0: país no dia de hoje.
1: Boa noite.
2: Boa noite para você que nos acompanha em todo o país.
1: Sexta-feira, 10 de abril de 2026.
2: Vamos ao destaque do dia: mais de 50 milhões de reais para a educação superior.
1: No estado de São Paulo, o presidente Lula participa da inauguração de mais uma unidade da Universidade Federal do ABC e também do campus de Sorocaba do Instituto Federal no estado.
2: O presidente destaca que investimentos em educação se convertem em melhora na qualidade de vida das pessoas.
3: Para qualificar as nossas mulheres e os nossos homens, os nossos trabalhadores, para viverem melhor, para ganharem mais, para criar a família de forma mais decente e mais digna.
1: Investimentos também na formação de médicos.
2: O governo do Brasil vai investir 41 milhões no Instituto do Coração da Universidade de São Paulo.
1: Recursos serão aplicados no novo centro de ensino, simulação e inovação, que vai formar equipes médicas com mais tecnologia e precisão.
2: E você vai ouvir também: Brasil e Estados Unidos ampliam combate ao crime organizado.
1: Dois países fecharam um acordo de cooperação para a troca de informações sobre o envio de mercadorias de origem criminosa, como drogas e armas. Nazi Brum.
4: Com um acordo entre os dois países, haverá uma troca de informações sobre o conteúdo de contêineres e remessas que passam por sistemas de raio-x.
2: Hoje, na apresentação da Voz do Brasil, Mariana Jungmann e Luciano Seixas.
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2: Mais investimentos em educação superior.
1: Presidente Lula entregou hoje em São Paulo novas obras em uma universidade e um instituto federal.
2: Foram investidos ao todo mais de 50 milhões de reais por meio do novo PAC nessas entregas.
1: A repórter Graziele Bezerra acompanhou tudo isso e traz pra gente as informações ao vivo a partir de agora. Boa noite, Graziele.
5: Oi, Mariana, boa noite para você também, boa noite para o Luciano e para o ouvinte da Voz do Brasil. O presidente Lula participou agora há pouco da inauguração da sede própria do campus Sorocaba do Instituto Federal de São Paulo, que antes funcionava em espaços cedidos por uma universidade e pelo estado. Com essa entrega, agora será possível atender mais estudantes. Foram investidos 20 milhões de reais do novo PAC, o Programa de Aceleração do Crescimento, nesse novo campus, que passa a oferecer uma estrutura completa para ensino técnico e também tecnológico, incluindo aí blocos de salas de aula e laboratórios. Para o ministro da Educação, Leonardo Barchini, o investimento em institutos federais contribui para diminuir as desigualdades do país.
6: Só assim a gente vai conseguir uma educação de qualidade, desenvolvimento do nosso povo, diminuir as desigualdades, com inclusão, colocando jovens negros da periferia dentro de uma educação, de uma escola de qualidade. A gente precisa de muito mais escolas como essa.
5: Os institutos federais oferecem gratuitamente, desde cursos técnicos a cursos de pós-graduação. O governo do Brasil já investiu mais de 1 bilhão e 400 milhões de reais no fortalecimento da rede federal de educação profissional, científica e tecnológica. Em todo o país, são mais de 100 novos campi em processo de implantação. Para o presidente Lula, esses espaços também ajudam no desenvolvimento econômico e social do país.
3: Nós vamos terminar esse mandato com 780 institutos federais para qualificar, sabe, as nossas mulheres e os nossos homens, os nossos trabalhadores, para viverem melhor, para ganharem mais, para criar a família de forma mais decente e mais digna. E eu digo sempre, investir em educação é uma coisa muito sagrada, é o melhor investimento que a gente faz.
2: Grazi, mais cedo hoje o presidente Lula também entregou obras em uma universidade, não é?
5: Isso mesmo, Luciano. Foram inaugurados dois novos blocos da universidade, da unidade, na verdade, da Mandoapi, do campus Santo André, da Universidade Federal do ABC. Essa obra vai reforçar o atendimento dos alunos e também a formação de professores, de acordo com o reitor da universidade, Darcy Roberto Matheus.
7: Vai atender cerca de 3 mil engenheiros e engenheiras diariamente e abrindo espaço para os cursos de licenciatura, de formação de professores, que junto com 7 municípios do ABC, nós estabelecemos um programa de recuperar a formação de professoras e professores para a nossa região.
5: Bom, com investimento total de 155 milhões de reais, a obra contou com aproximadamente 36 milhões de reais provenientes do novo PAC. Eu devolvo para vocês, Mariana, Luciano.
1: Obrigada pelas informações ao vivo, Graziele Bezerra. Boa noite para você aí em São Paulo.
2: E também foi inaugurado hoje o Centro de Ensino, Simulação e Inovação do Instituto do Coração, INCOR, ligado à Universidade de São Paulo.
1: O novo centro foi pensado para reproduzir com alta fidelidade ambientes reais de assistência em saúde e assim formar equipes de saúde mais preparadas.
2: A expectativa é que tudo isso se converta em mais segurança ao paciente e na qualidade do atendimento que será oferecido posteriormente.
1: O presidente Lula participou da cerimônia quando foi assinada a portaria que destina 41 milhões de reais ao Instituto do Coração.
2: O INCOR será uma das instituições responsáveis pela organização educacional do programa Mais Médicos Especialistas.
0: Tecnologia, ciência e prática clínica para transformar a formação de profissionais de saúde no Brasil. É o que prevê o novo Centro de Ensino, Simulação e Inovação do INCOR, inaugurado nesta sexta-feira. O Centro de Formação vai receber 41 milhões de reais do governo federal. Os recursos serão aplicados para aumentar a capacidade de atendimento e no fortalecimento das ações assistenciais e de ensino, contribuindo para ampliar a oferta de serviços especializados e qualificar o cuidado prestado à população pelo Sistema Único de Saúde. O presidente Lula destacou que o objetivo é oferecer os melhores serviços em saúde para a população.
8: O povo não deve ser tratado de forma inferior a ninguém. E se tratando de saúde, o Estado tem a obrigação de garantir a todos a mesma oportunidade. Quem tem dinheiro, paga quanto quiser, vai para outro lugar, se trata, faz plano de saúde. Quem não tem, é o Estado que tem que tratar. Esse é o papel do governo.
0: Nesta sexta-feira, foi assinado ainda um convênio de 9 milhões de reais para implantar e desenvolver ações de saúde digital, telesaúde e inovação no SUS. O ministro da Saúde, Alexandre Padilha, ressaltou que a iniciativa pode ajudar quem vive em locais de difícil acesso a ter atendimento de qualidade.
9: O INCOR hoje nos ajuda a acompanhar cirurgias em Manaus, em Recife, em Fortaleza, no Maranhão, acompanhar passo a passo da cirurgia, a formação dos profissionais, a cirurgia em ato, através do telesaúde, dos mecanismos que a gente tem à distância. E esse novo centro de formação, de simulação, vai não só aprimorar a formação de futuros profissionais da saúde aqui da Faculdade de Medicina da USP, do Complexo do HC, mas certamente vai nos ajudar a fazer isso por todo o país.
0: Durante a cerimônia, foi formalizada a adesão do INCOR ao programa Mais Médicos Especialistas, que tem como objetivo ampliar a oferta de profissionais especializados e reduzir o tempo de espera por atendimento no SUS. Reportagem Daniel Melo.
1: Em São Paulo, o presidente Lula também sancionou o projeto de lei que institui o marco regulatório da vacina e dos medicamentos de alto custo contra o câncer no Brasil.
2: O texto estabelece novas diretrizes nacionais para o cuidado do câncer, incluindo o desenvolvimento de tecnologias e a produção nacional de medicamentos.
1: O objetivo é ampliar o acesso da população aos serviços ofertados no SUS e fortalecer a soberania nacional diante do mercado externo.
2: O Ministério da Saúde vai investir 187 milhões de reais no novo Programa Nacional de Saneamento Indígena.
1: Os recursos serão aplicados em acesso à água potável e ao saneamento básico nas aldeias.
2: Além disso, nesse mês de abril, dedicado às causas da população indígena, o Ministério também vai promover uma série de ações voltadas para a saúde nos territórios.
1: As ações incluem mutirões para levar médicos especialistas a regiões remotas, a contratação de profissionais e também a construção de novas unidades de saúde indígena.
2: O ministro da Saúde, Alexandre Padilha, destacou, entre esses atos, a vacinação.
10: A gente tem agora em abril, além do abril indígena, também é para nós sempre o mês da vacinação indígena, da chamada não só população indígena aqui do Brasil, mas do continente americano, junto com a OPA. Nós vamos estar lá em terra indígena.
1: Pois é, o governo do Brasil vem firmando parcerias com países vizinhos para intensificar a vacinação, de modo a evitar contágios pelas fronteiras.
2: Brasil e Estados Unidos ampliam o combate ao crime organizado.
1: Os dois países fecharam um acordo de cooperação para a troca de informações sobre o envio de mercadorias de origem criminosa em contêineres, como drogas e armas.
2: Autoridades brasileiras e americanas vão receber alertas para apreensão e investigação desses materiais.
11: Nos últimos 12 meses, o Brasil apreendeu 1 tonelada de armas e 1,5 toneladas de drogas provenientes dos Estados Unidos. Com um acordo entre os dois países, haverá uma troca de informações sobre o conteúdo de containers e remessas que passam por sistemas de raio-x. Esse sistema vai disparar alertas para as autoridades brasileiras e americanas. Com essa troca de informações, será possível investigar de onde vem e para onde vão as mercadorias, como explicou o ministro da Fazenda, Dario Durigan.
12: E a partir desse primeiro raio-x, dessa informação de imagem bruta, há uma informação de inteligência dos Estados Unidos que, casada com a informação bruta, é encaminhada à distância, de maneira digital e com fluxo contínuo dos Estados Unidos para o Brasil, o que nos permite, dentre outras informações, identificar armas e drogas que podem estar a caminho do Brasil, intermediadas por organizações criminosas.
11: O diretor-geral da Polícia Federal, Andrei Rodrigues, destacou que o Brasil tem procurado ampliar acordos com outros países para combater o crime organizado de forma integrada.
13: Para o enfrentamento qualificado ao crime organizado, as organizações não são mais locais. Nós precisamos, portanto, buscar vários mecanismos e parcerias com todas as agências e também buscando esses outros elementos que vão permitir esse enfrentamento cada vez mais qualificado.
11: O acordo foi fechado entre a Receita Federal do Brasil e a Agência de Fronteiras dos Estados Unidos. O sistema poderá ser utilizado em portos e aeroportos. Reportagem Nazi Brum.
1: Hoje a Caixa Econômica Federal disponibilizou o Vale Recarga do Gás do Povo para cerca de 206 mil famílias.
14: Para ter acesso à recarga, o responsável familiar deve procurar uma das mais de 20 mil revendedoras em todo o país e realizar a validação eletrônica.
1: Ela pode ser feita de 3 formas: pelo cartão com chip do Bolsa Família, mediante senha, pelo cartão de débito de conta da Caixa, também com senha, ou pelo CPF com o código de validação enviado ao celular cadastrado na Caixa.
14: Em abril, o programa já tem cerca de 15 milhões de famílias cadastradas em todos os municípios brasileiros.
1: 96% delas têm mulheres como responsáveis familiares.
14: Um investimento de R$1,5 bilhão que assegura aos beneficiários a recarga gratuita do botijão de 13 quilos por pelo menos 4 vezes ao ano.
15: Gás de cozinha de graça, direto para quem mais precisa. Esse é o objetivo do programa Gás do Povo, que garante a recarga gratuita do botijão de 13 quilos para famílias inscritas no Cadastro Único do Governo Federal. Uma das beneficiárias é Luana Araújo. Mãe de 3 filhos, ela afirma que essa ajuda faz toda a diferença no orçamento da casa.
16: Quando eu não tinha o Vale Gás, eu tinha que tirar o dinheiro de eu comprar outras coisas para eles

0: Mais do Povo tem como meta combater a pobreza energética no Brasil. Para isso, 65 milhões de recargas devem ser viabilizadas por ano. Com um botijão gratuito, diminui o uso da lenha e do carvão, combustíveis que poluem e aumentam o risco de acidentes. É o que aponta a Secretária Nacional de Plataformas Sociais do Ministério do Desenvolvimento e Assistência Social, Família e Combate à Fome, Ana Lúcia Alonso.
1: Então, quando a gente fala do cozimento limpo, a gente está falando disso, da gente conseguir entregar uma energia segura e que dê o dia a dia das famílias com segurança, com respeito e com dignidade. Nós estamos falando das mulheres, nós estamos falando das crianças que, por vezes, dependem de ir buscar lenha, usar álcool, querosene, e isso se reflete nos dados da saúde e são alarmantes.
0: Para ter direito ao auxílio, a família precisa estar inscrita no Cadastro Único, com dados atualizados há pelo menos 2 anos. A renda por pessoa deve ser de até meio salário mínimo. Famílias com até 3 integrantes têm direito a 4 recargas por ano e com 4 ou mais integrantes a 6 recargas por ano. Este é o caso da Abigail Gomes, que mora com os 2 filhos e o marido.
2: Eu já recebo Bolsa Família, né? Mas o Gás do Povo é a primeira vez que eu tô recebendo. Tô muito feliz, né? Assim, porque é uma conquista pra gente. Vai ajudar bastante. A gente que tem que estar ali fazendo as refeições para mandar os filhos pra escola, né? E assim, é uma despesa a menos, né?
0: Para recarregar o botijão, o beneficiário deve ir até uma das revendas credenciadas mais próximas de casa, geralmente identificadas com cartazes com o nome do programa. Para saber se foi selecionada, a família pode consultar o aplicativo Meu Social, Gás do Povo, ou ligar no telefone 121. Reportagem, Márcia Fernandes.
3: Minas Gerais continua se recuperando dos estragos causados pelas fortes chuvas de fevereiro.
4: E o governo está fazendo os repasses necessários para auxiliar as cidades.
3: O governo do Brasil já destinou mais de 94 milhões de reais para ajudar municípios de Minas Gerais atingidos pelas fortes chuvas de fevereiro. Os recursos são usados na limpeza de vias, restabelecimento dos serviços essenciais e também na assistência direta à população, com a compra de cestas básicas, kits de higiene, colchões e combustível. O Ministério da Integração e do Desenvolvimento Regional já aprovou 76 planos de trabalho apresentados pelas prefeituras e outros 82 estão em análise. O governo também já começou a pagar o auxílio reconstrução, um benefício no valor de R$ 7.300 para cada família atingida por perdas materiais durante a chuva. Neste primeiro lote, 179 famílias de Ubá e Juiz de Fora, municípios que estão em situação de calamidade pública, foram contempladas. A expectativa é de que cerca de 11 mil famílias sejam beneficiadas nos próximos dias. Atualmente, 70 municípios mineiros têm reconhecimento federal de situação de emergência. Essa é uma etapa necessária para garantir o acesso a recursos do governo para enfrentar os impactos das chuvas e acelerar a recuperação. Raquel Mariano, para a Voz do Brasil.
5: E atenção, atenção aposentados e pensionistas do INSS. O 13º salário será antecipado em 2026.
4: O abono anual vai ser pago em 2 parcelas. A primeira será repassada entre 24 de abril e 8 de maio. E a segunda entre 25 de maio e 8 de junho.
5: O valor é pago conforme o número final do cartão de benefício, sem considerar o dígito verificador, que é aquele que aparece depois do traço.
4: Segundo o Ministério da Previdência Social, serão feitos cerca de 35 milhões de pagamentos.
5: Tem direito ao abono quem recebeu em 2026 benefício por incapacidade temporária, auxílio acidente, aposentadoria, salário maternidade, pensão por morte ou auxílio reclusão.
4: Saiba mais em gov.br/previdência.
5: E nesse fim de semana será realizado também novo mutirão de perícia médica em cidades de 12 estados brasileiros.
4: Serão feitas 13 mil perícias médicas para benefícios por incapacidade e assistenciais, contribuindo para a redução do tempo de espera dos cidadãos.
5: O segurado advogados que desejarem antecipar as suas perícias podem entrar em contato pelo telefone 135, que funciona de segunda a sábado, de 7 da manhã às 10 da noite.
4: Ou então é possível acessar o serviço pelo Meu INSS, no site ou aplicativo para celular.
5: Quem não conseguiu participar dos últimos mutirões pode ficar atento e se programar, já que a ação acontece de 15 em 15 dias, com atendimentos em todo o país.
4: O próximo mutirão ocorre nos dias 25 e 26 de abril.
5: Federal prevê investimentos de 23 bilhões de reais no desenvolvimento da inteligência artificial no país.
4: Além de oferecer conectividade e inclusão digital, o objetivo é que os serviços públicos estejam acessíveis a toda a população.
5: Os rumos desse novo mercado foram discutidos por especialistas, agentes do governo e empresários em Brasília.
6: Especialistas discutiram temas como inteligência artificial, soberania tecnológica, inovação, conectividade e desenvolvimento econômico. Desde 2023, o Brasil vem investindo bilhões para fortalecer sua infraestrutura digital. O plano do governo prevê 23 bilhões de reais em investimentos em inteligência artificial, com foco em soberania e serviços públicos digitais. O BNDES, o Banco Nacional de Desenvolvimento Econômico e Social, já aprovou mais de 550 milhões de reais para projetos com inteligência artificial, computação em nuvem e análise de dados. O Brasil também passou a exigir que dados governamentais classificados sejam armazenados em data centers no país. O plano de infraestrutura prevê US$ 433 milhões para modernizar a nuvem pública. Para o ministro das Comunicações, Frederico de Siqueira Filho, são dados que fazem do Brasil um país em potencial para investimentos no setor.
7: A conectividade e os serviços digitais moldam a economia mundial. Então, todo esse conjunto de iniciativas demonstra a habilidade do Estado em coordenar múltiplos agentes, estruturar o ambiente e assegurar que os investimentos se traduzam em acesso real à população.
6: O seminário busca construir de forma colaborativa diretrizes para orientar investimentos e acelerar a transformação digital no país, explica Esther Dueck, ministra de Gestão e Inovação em Serviços Públicos.
8: A pauta digital e essa estratégia, ela trata de soberania, de competitividade do Brasil, mas também de justiça social e de sustentabilidade. E, lógico, obviamente, tudo isso dentro de um projeto de desenvolvimento para o nosso país.
6: O seminário Futuro do Digital, Construindo uma Estratégia para o Brasil, foi realizado pelo Comitê Interministerial para a Transformação Digital do Governo do Brasil. Reportagem Pablo Mundim.
4: O aumento da conectividade tem ajudado a melhorar a prestação de serviços públicos.
5: São áreas que impactam a sociedade diretamente, como saúde e educação.
4: Um dos financiadores dessa expansão é o FUST, o Fundo de Universalização dos Serviços de Telecomunicações.
9: O cacique Ari Diuapo, da etnia Boi Bororó, passou por um susto ao ter um princípio de infarto. Ele conta que o socorro só foi rápido porque havia internet na unidade básica de saúde da aldeia indígena de Piebagás, em Mato Grosso, e relata como a conexão ajudou a salvar a sua vida.
10: Além de pedir o carro mais rápido, e já deixou a equipe lá, já lá no UPA esperando para poder. Já não chega lá, ainda vai ter que comunicar, então não precisou passar na CASAI, que a CASAI é fora da cidade, né? Então já passou direto pro UPA para poder fazer o atendimento quanto mais rápido.
9: A conectividade nos postos tem agilizado o atendimento no Sistema Único de Saúde, e uma das fontes de financiamento para esses projetos é o FUST, Fundo de Universalização dos Serviços de Telecomunicações, gerenciado pelo Ministério das Comunicações. De 2023 até 2025, o fundo aprovou 2 bilhões e 800 milhões de reais em financiamentos de projetos para aumentar a conectividade em unidades de saúde, escolas, favelas e periferias urbanas e áreas rurais em todo o país. São investimentos que beneficiam 3 milhões de brasileiros em mais de 1.200 municípios e que devem implantar até a finalização 12 mil quilômetros de fibra ótica ótica para ampliar a conectividade, além de 600 estações de 4G e 5G. Segundo Marcelo Alves, diretor do Departamento de Investimento e Inovação do Ministério, o objetivo é ampliar o acesso à internet em territórios historicamente marcados pela exclusão digital.
11: O objetivo dele é realmente levar a conectividade a regiões e populações onde o mercado sozinho não chega, né? Os projetos do FUS priorizam o atendimento às escolas públicas, às unidades de saúde e áreas rurais remotas e regiões onde tem maior déficit de conectividade, principalmente as regiões norte e nordeste. Então, o fundo contribui para democratizar a conectividade por meio de acesso ao crédito, fortalecendo assim a concorrência do setor e estimulando a banda larga no interior do país, né?
9: Os projetos devem beneficiar cerca de 781 mil lares quando estiverem concluídos e levar conectividade a 1.938 escolas, 680 favelas e 14 municípios localizados em zonas rurais, ampliando o acesso a serviços essenciais. Todos os projetos deverão ser concluídos até 2028. O BNDES é o agente financeiro dos recursos do FUSH, que é formado por contribuições obrigatórias das operadoras de telefonia e internet. Reportagem Gabriela Noronha.
5: E antes de encerrarmos, a equipe da Voz do Brasil gostaria de fazer...
4: Nós informamos que o processo de desintrusão na terra indígena Sararé, em Mato Grosso, estava combatendo crimes como extração ilegal de madeira, conflitos fundiários e pecuária ilegal.
5: Nessa terra indígena, no entanto, o foco das autoridades federais tem sido o combate apenas ao garimpo ilegal.
4: Pedimos desculpas pelo erro de informação.
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4: Fique agora com as notícias do Poder Judiciário e do Congresso Nacional. Boa noite, bom fim de semana.
5: Boa noite para você e até segunda.
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14: Presidente do STF e do CNJ lança estratégias do programa Pena Justa.
15: CNJ e CNMP aprovam regras que limitam remuneração de magistrados e integrantes do Ministério Público.
14: STJ rejeita relatório produzido por inteligência artificial como prova em ação penal.
15: Boa noite, eu sou Carlos Eduardo Cunha.
14: E eu sou Walter Lima.
15: Em agenda no Rio de Janeiro, o presidente do Supremo Tribunal Federal e do Conselho Nacional de Justiça lança estratégias do programa Pena Justa.
14: Foram lançados projetos que visam promover cultura e garantir saúde para a população do sistema prisional. Marcelo Della Libera.
16: No lançamento nacional do Horizontes Culturais, estratégia do Plano Pena Justa, o ministro Edson Fachin destacou a importância dessa estratégia para ampliar o acesso à cultura no sistema prisional.
17: Estamos a caminho de um Plano Nacional de Cultura para o sistema prisional e a consolidação de um calendário anual com atividades culturais e educativas.
16: Hoje também houve o lançamento da estratégia Cuidar, que visa garantir cuidados básicos de prevenção e contra a transmissão de doenças entre essa população.
15: Conselho Nacional de Justiça e Conselho Nacional do Ministério Público aprovam regras que limitam remuneração de magistrados e integrantes do Ministério Público.
14: A resolução conjunta foi aprovada em sessão plenária e virtual no CNJ e no CNMP e segue os limites estipulados em decisão do Supremo. Fernanda Porto.
18: O tema passou por votação diante da urgência da regulamentação para fechar o pagamento dos salários dos magistrados do mês de maio. Na prática, as novas regras retiram o pagamento de auxílio combustível, alimentação, abono natalino e gratificação por exercício de localidade ou por fazer curso no exterior. Portanto, magistrados e membros do Ministério Público só podem receber adicional por tempo de serviço, que começa com 5%, com limite até 35%, e outros 35% por acúmulo de atribuições. Também continuam valendo o pagamento de auxílio saúde, moradia, diárias de viagem e ajuda de custo para mudança de cidade ou estado.
15: Relatório feito por inteligência artificial sem o crivo da racionalidade humana não pode ser usado como prova em processo penal.
14: Esse posicionamento é do STJ. Fátima Uchoa.
19: Esse é o primeiro julgamento do STJ sobre o uso da IA generativa como meio de prova criminal e estabelece um precedente importante sobre os limites dessa tecnologia no sistema de justiça. Em denúncia por injúria racial oferecida pelo Ministério Público, o acusado teria chamado a vítima de macaco em um vídeo captado o momento em partida de futebol na cidade paulista de Mirassol, mas a perícia oficial não confirmou a palavra no áudio. Com isso, os investigadores recorreram à IA, que concluiu haver a expressão ofensiva. O relator na quinta turma do STJ, ministro Reinaldo Soares da Fonseca, apontou limitações técnicas da IA generativa que se baseia em probabilidades e padrões estatísticos, podendo produzir informações incorretas com aparência de verdade. Assim, o colegiado determinou a exclusão do relatório e definiu que o magistrado deve proferir nova decisão sobre a admissibilidade da acusação.
15: Empresas não podem constranger trabalhadores que apresentem atestados médicos. É um direito legal.
14: Uma profissional que enfrentou esse problema será indenizada em R$15.000. Rocine Gomes.
20: A mulher trabalhava como operadora de telemarketing prestando serviços ao INSS. Ficou comprovado na justiça que a empresa terceirizada que contratou a profissional anulava folgas e prejudicava quem apresentasse atestados médicos. A empresa foi condenada a indenizar a trabalhadora em R$5.000. A mulher não concordou com o valor e acionou o Tribunal Superior do Trabalho. O TST entendeu que a instituição passou dos limites ao punir os empregados, coagindo quem tentava usufruir de um direito. Por isso, acatou o recurso da operadora e aumentou o valor da indenização para R$15.000.
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15: Boa noite.
14: Bom fim de semana e até segunda-feira.
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1: Eu sou Paula Groba.
2: E eu sou Ricardo Nakaoka.
1: E estes são os destaques de hoje do Jornal do Senado, que começa agora.
2: Agressores de violência doméstica terão monitoramento imediato com tornozeleira eletrônica.
1: Congresso Nacional analisa veto à dosimetria no dia 30.
2: Caneta detectora de câncer desenvolvida por brasileira será tema de audiência no Senado.
1: Boa noite.
2: Boa noite.
1: Agressores de mulheres e crianças passarão a ser monitorados imediatamente com tornozeleira eletrônica em casos de violência doméstica. A medida está em nova lei, sancionada pelo presidente Lula.
2: A nova regra permite decisão direta de delegados onde não houver juiz e reforça recursos para garantir a rápida fiscalização dos agressores. Mais detalhes com o repórter Pedro Pincer.
3: De autoria dos deputados Marcos Tavares, do PDT do Rio de Janeiro, e Fernanda Melchiona, do PSOL do Rio Grande do Sul, o texto muda a Lei Maria da Penha, que passa a tratar o uso da tornozeleira como medida protetiva de urgência. O monitoramento poderá ser aplicado também pelo delegado de polícia em localidades que não contem com um juiz. O risco a ser avaliado deve ser atual ou iminente à vida ou à integridade física ou psicológica da mulher ou de seus dependentes, e a vítima terá um dispositivo de segurança que alertará sobre a aproximação do agressor. A senadora Leila Barros, do PDT do Distrito Federal, citou dados de 2024 do Conselho Nacional de Justiça que apontam quase 967 mil novos casos de violência doméstica contra mulheres.
4: Esses casos incluem agressões físicas, psicológicas, sexuais, patrimoniais e descumprimento de medidas protetivas. Esse cenário estarrecedor deve ser combatido de forma enérgica e contundente.
3: O texto coloca como prioridade no orçamento público a compra e a manutenção das tornozeleiras e dos dispositivos de alerta e altera a legislação para tornar permanente o programa de monitoração eletrônica e de acompanhamento de mulheres em situação de violência. Também aumenta de um terço a metade a pena de reclusão de 2 a 5 anos por descumprimento de medidas protetivas caso elas se relacionem à violação das áreas onde o agressor não pode ir, ou a remoção, violação ou alteração do dispositivo sem autorização judicial.
1: Gestantes em contrato de trabalho intermitente, temporário ou por prazo determinado também poderão ter direito à estabilidade provisória.
2: É o que prevê um projeto que avançou no Senado. A repórter Raíssa Abreu tem mais detalhes.
5: Além da estabilidade no emprego, desde a confirmação da gravidez até 5 meses depois do parto, a proposta do senador Confúcio Moura, do MDB de Rondônia, prevê uma remuneração mínima para as trabalhadoras intermitentes e temporárias. Para a relatora, senadora Jussara Lima, do PSD do Piauí, o projeto representa um avanço no cenário de precarização dos direitos trabalhistas. O voto de Jussara foi lido pelo senador Paulo Paim, do PT do Rio Grande do Sul.
6: De fato, o trabalho intermitente é um problemão. Eu conheço muitos colegas trabalhadores que dependem do trabalho intermitente. Ele ganha por hora trabalhada e, consequentemente, ele é chamado quanto o empregador precisa dele. E alguém vai me garantir que ele está pagando fundo de garantia, né? Que está pagando todos os direitos? Claro que não. Nem férias, nem 13º. Por isso que esse é um pequeno avanço, mas importante.
5: O projeto agora vai à Comissão de Assuntos Sociais.
1: A lei que inclui as imunoterapias nos protocolos do Sistema Único de Saúde já estão em vigor. Para a senadora doutora Eudócia, do PSDB de Alagoas, a nova legislação representa um avanço significativo ao ampliar o acesso da população a tratamentos inovadores. Segundo ela, até então, a medida estava restrita a quem podia pagar.
2: A parlamentar, que também é médica, explicou que a imunoterapia é uma das abordagens mais modernas no tratamento do câncer, por estimular o sistema imunológico a reconhecer e combater células cancerígenas com maior eficácia e, em muitos casos, com menos efeitos colaterais. Doutora Eudócia também destacou que, após a lei, os pacientes do SUS não precisam mais recorrer à justiça para ter acesso à inovação.
7: Os pacientes que têm indicação de fazer imunoterapia não precisarão mais judicializar. Eles têm o acesso irrestrito à imunoterapia. E como o SUS vai comprar em grande escala esses produtos imunoterápicos, o que é que vai acontecer? O custo gasto vai cair para comprar essas medicações e dessa forma não faltará imunoterapia para os nossos pacientes.
1: E uma caneta detectora de câncer desenvolvida pela

0: maior precisão na remoção de tumores, a tecnologia reduz a necessidade de intervenções adicionais, o que aumenta a segurança e a eficiência dos procedimentos. Para o senador Dr. Irã, o debate sobre a caneta que detecta o câncer servirá não só para divulgar o potencial dos cientistas brasileiros, mas também para vislumbrar uma possível incorporação dessa tecnologia no Sistema Único de Saúde.
1: Para discutir os desafios regulatórios, científicos e operacionais para eventual incorporação dessa tecnologia no Brasil, bem como para fomentar parcerias e incentivar o desenvolvimento científico e tecnológico no país. Busca não apenas divulgar avanços científicos de grande relevância, como também contribuir para o aprimoramento das políticas públicas de saúde voltadas ao enfrentamento do câncer.
0: A data para a audiência sobre a caneta detectora de câncer ainda será marcada. A doutora Lívia Schiavinato Eberlin se formou em Química pela Universidade Estadual de Campinas, Unicamp, foi reconhecida com a prestigiada Bolsa MacArthur Genius e já liderou laboratórios de pesquisa norte-americanos.
2: O presidente do Congresso, Davi Alcolumbre, marcou sessão no próximo dia 30 para apreciação do veto ao projeto da dosimetria.
3: Parlamentares da base aliada se mobilizam para manter as penas dos condenados pelos atos antidemocráticos do 8 de janeiro. Já o vice-líder da oposição avalia que o veto será derrubado, ao defender que não houve tentativa de golpe de Estado. Repórter Érica Christian.
4: Aprovada no final do ano passado, a proposta reduz as penas e facilita a progressão de regime para os condenados pelos atos antidemocráticos do dia 8 de janeiro. O vice-líder da oposição, senador Marcos Rogério, do PL de Rondônia, avalia que o veto será derrubado ao citar que não houve tentativa de golpe de Estado.
5: Um julgamento político dentro de um ambiente de tensão política e que foi transformado numa tentativa de golpe, ou seja, venderam a narrativa de que se tratou de uma tentativa de golpe, sem armas, sem apoio institucional, sem nada.
4: O vice-líder do governo, senador Rogério Carvalho, do PT de Sergipe, questionou a decisão do Congresso Nacional de rever um julgamento do Supremo Tribunal Federal baseado numa lei aprovada pelo próprio Legislativo.
6: É ruim para a democracia a gente dar esse sinal, um sinal de que a democracia pode ser atacada, que as pessoas serão premiadas com redução de pena. Por isso que a lei é inconstitucional e é preciso que a gente mantenha o veto.
4: Para um veto ser derrubado, são necessários 257 votos de deputados federais e 41 de senadores.
2: Com trabalhos técnicos de João Lira, o Jornal do Senado fica por aqui. Acompanhe agora as notícias do Tribunal de Contas da União e da Câmara dos Deputados. Boa noite.
3: Boa noite e um bom fim de semana.
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8: O Tribunal de Contas da União aprovou solução consensual para garantir a continuidade dos serviços do Aeroporto Internacional de Brasília. O acordo foi firmado entre o Ministério de Portos e Aeroportos, a Agência Nacional de Aviação Civil e a Inframérica, empresa responsável pelo aeroporto. A medida ajusta o contrato de concessão do terminal para evitar que ele se encerre antes do prazo ou que seja necessário fazer novo processo de licitação. Durante a sessão plenária, o ministro relator do processo no TCU, Antônio Anastasia, destacou as vantagens do acordo.
9: Ressalto que estou convencido da vantajosidade dessa solução consensual, especialmente ao se considerar o cenário do não acordo, que seria a relicitação, pois nessa hipótese implicaria diversos riscos ao interesse público.
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10: Proposta garante acesso prioritário para gestante durante emergências.
11: Câmara finaliza a votação da matéria que muda regras do seguro defeso.
10: Projeto de regulamentação do trabalho por aplicativo tem novo relatório.
11: Boa noite. Relator apresenta nova versão para o projeto que regulamenta o trabalho por aplicativos. Quem tem os detalhes é a repórter Maria Neves.
12: O relator do projeto que regulamenta o trabalho por meio de aplicativos no Brasil, deputado Augusto Coutinho, do Republicanos de Pernambuco, apresentou um novo parecer com alterações principalmente nas regras de contribuição das empresas para a Seguridade Social. Uma das mudanças foi a retirada do texto de uma

0: reposição de 2% sobre a remuneração dos trabalhadores para cobertura de acidentes de trabalho. Com essa nova versão, o presidente da Câmara, deputado Hugo Mota, acredita que o projeto será votado na próxima semana. Pela proposta, as empresas que operam aplicativos de transporte deverão contribuir com 20% sobre o salário de contribuição do trabalhador para a Previdência Social. Esse salário corresponde a 25% da remuneração bruta recebida pelo motorista. Anteriormente, a contribuição patronal poderia ser menor caso a empresa cobrasse uma taxa de serviço inferior a 20% dos motoristas. O texto apresentado limita a taxa de serviço que as operadoras de aplicativos podem cobrar dos trabalhadores a 30% do valor pago pelos usuários. O relator também prevê a possibilidade de cobrança de um valor fixo mensal acrescido de uma taxa de serviço que, nesse caso, não poderá ultrapassar 15% do valor cobrado do passageiro. Quanto aos direitos dos motoristas, a principal mudança foi a retirada da proposta do tempo máximo que o trabalhador pode ficar conectado ao aplicativo, que seria de 12 horas. O texto também torna facultativa a oferta de pontos de apoio aos motoristas pelas empresas. Mesmo com as alterações, o relator Augusto Coutinho ressalta que o projeto cria uma série de garantias para os motoristas de aplicativos.
1: O trabalhador, ele vai ter uma previdência e vai ser uma previdência que para ele vai custar muito pouco. Para você ter uma ideia, a cada R$1.000 que ele tiver de apurado, ele vai pagar R$20 para a Previdência Social. Ele vai ter um seguro de acidentes, ele vai ter um seguro de vida, de morte, ele vai ter a transparência do algoritmo e da plataforma com ele. Ele vai ter a condição de poder recusar e não ser penalizado pela plataforma.
0: A contribuição do motorista para a Previdência será cobrada sobre 25% da remuneração bruta recebida por ele. A alíquota aplicada será de 5% sobre esse valor. Assim como já estava previsto no relatório anterior, as empresas serão obrigadas a contratar um seguro no valor mínimo de R$120.000 por trabalhador. A apólice deverá cobrir aspectos como assistência médica e emergencial, assim como invalidez permanente e morte. Para os motoristas de aplicativos que trabalham com transporte de mercadorias, o texto prevê duas formas de remuneração: por serviço ou por tempo trabalhado. No caso de serviço, o trabalhador terá direito a uma remuneração mínima de R$8,50 para corridas de até 3 quilômetros quando utilizar carro, ou 4 quilômetros se o transporte for realizado a pé, de bicicleta, moto ou triciclo. No caso de prestação de serviço por tempo trabalhado, a remuneração por hora deverá ter como base o valor de 2 salários mínimos. O texto ainda mantém a previsão expressa de que os trabalhadores por aplicativo são autônomos e a prestação do serviço não configura vínculo empregatício com as empresas que operam as plataformas de transporte. Da Rádio Câmara de Brasília, Maria Neves.
2: Transportes. Dr. Flávio do PL faz um apelo ao Ministério dos Transportes pela recuperação da BR-393 no trecho que atravessa o Rio de Janeiro. O deputado ressalta as más condições da via que, segundo ele, apresenta buracos e problemas estruturais que têm causado acidentes graves.
3: Dr. Flávio afirma que a falta de manutenção tem colocado em risco a vida de motoristas em um importante eixo de ligação entre estados. Por esse motivo, ele cobra providências do governo federal, ao menos com ações emergenciais até a retomada da concessão da estrada.
2: Desenvolvimento regional. Paulo Lemos, do PSOL, comemora a decisão da Agência Nacional de Energia Elétrica, ANEEL, de manter reajuste zero na tarifa de energia elétrica do Amapá. O deputado salienta a articulação dos governos federal e estadual e o apoio de senadores para evitar o reajuste anunciado em 34%.
3: De acordo com Paulo Lemos, o estado produz mais energia do que consome. sofre os impactos ambientais advindos da construção de hidrelétricas e mesmo assim seria sacrificado. Para ele, a revisão vai proteger famílias mais pobres.
2: Eduardo Veloso, do Solidariedade, anuncia o envio de 15 milhões de reais em emendas parlamentares para a implementação de cirurgias robóticas no Acre. Ele afirma que a iniciativa visa reduzir as filas de espera e garantir menor tempo de internação para procedimentos médicos complexos.
3: Eduardo Veloso avalia que o investimento vai revolucionar o tratamento de câncer no estado. Ele reforça o compromisso de fortalecer o executivo estadual por meio de recursos que garantam a modernização do atendimento prestado aos cidadãos do Acre.
2: Marcelo Nilo, do Republicanos, destaca seu retorno à Câmara, mencionando a responsabilidade de representar a Bahia e o Brasil. O deputado relembra sua trajetória política com décadas de atuação no Legislativo e reafirma o seu compromisso com a defesa da democracia.
3: Além disso, Marcelo Nilo faz agradecimentos a lideranças políticas e a aliados que viabilizaram sua posse no cargo. O parlamentar sustenta que a nova etapa no mandato deve ser dedicada ao fortalecimento de sua atuação em favor do estado da Bahia.
2: Jorge Araújo, do PP da Bahia, celebra sua chegada à Câmara, ressaltando a trajetória política construída desde a condição de suplente até se tornar o vereador mais votado de Salvador. Ele diz que assume o mandato parlamentar com responsabilidade e compromisso com o povo.
3: Jorge Araújo ainda enfatiza sua ligação com a Bahia, relembrando suas origens no interior e sua relação com Salvador. O deputado avisa que sua atuação no Congresso vai ser pautada pela dedicação à população baiana e pelo cumprimento de suas obrigações no cargo.
4: Agricultura.
2: Câmara aprova de forma definitiva a medida provisória que muda regras do seguro defeso, que seguiu para sanção presidencial e pode virar lei. Vamos ouvir a reportagem de Antônio Vital.
5: A Câmara dos Deputados concluiu a aprovação da medida provisória que altera as regras do seguro defeso, aquele tipo de seguro-desemprego voltado para pescadores artesanais durante o período de reprodução dos peixes, quando a atividade é proibida. O valor do benefício é de um salário mínimo mensal. A medida provisória, em vigor desde o ano passado, permite que associações e entidades representativas dos pescadores elaborem o cadastro dos profissionais aptos a receber o benefício. Também permite o pagamento retroativo do seguro defeso relativo a 2025. A proposta também institui um limite de gastos de 7,9 bilhões de reais com o programa este ano. A medida já tinha sido aprovada pela Câmara e depois disso foi alterada pelo Senado, que incluiu regras mais rigorosas. Os senadores retiraram a possibilidade de intermediação do cadastro pelas entidades e exigiram, entre outras coisas, que o pescador colaborasse com pelo menos 6 meses com o INSS para ter direito ao pagamento. A proposta voltou para análise da Câmara, que rejeitou as mudanças do Senado. A possibilidade de entidades cadastrarem os beneficiários foi criticada por deputados da oposição, que apontaram brechas para irregularidades. Foi o que disse o deputado Luiz Lima, do Novo do Rio de Janeiro.
6: Um projeto analisado pelo Senado Federal, onde foi tirado o maior absurdo, que eram as instituições. Olha, a gente tem, segundo o IBGE, 300 mil pescadores. Nós temos no Brasil, recebendo seguro defeso, 2 milhões de pescadores. O que foi feito aqui foi uma aprovação via Câmara dos Deputados para uma das maiores fraudes no nosso país. O Senado tinha corrigido esse projeto.
5: A medida também aumenta as penalidades por fraudes, com a possibilidade de o pescador ser suspenso do programa por até 3 anos. A medida foi aprovada de maneira simbólica pelo plenário. Para o deputado Kleber Verde, do MDB do Maranhão, as entidades representativas dos pescadores podem ajudar a combater as fraudes.
7: É fundamental a gente preservar a ideia do acordo de cooperação técnica entre as entidades, porque há de separar o joio do trigo. Tem entidades sérias, tem entidades comprometidas com o pescador. E eu tenho dito que, além do CPF do presidente, você tem o CNPJ da instituição. E o presidente da instituição, que está lá no interior, no município, ele conhece o pescador por apelido, pelo nome, e ele vai ajudar exatamente no combate às fraudes.
5: A medida provisória que altera as regras do seguro defeso seguiu para a sanção presidencial e pode virar lei. Da Rádio Câmara de Brasília, Antônio Vital.
3: Anderson Pinto, do União do Pará, avalia positivamente as mudanças aprovadas pela Câmara em medida provisória que traz novas regras sobre o seguro defeso. Ele afirma que o texto foi ajustado para não prejudicar os pescadores artesanais.
8: As novas regras aplicadas, ela trazia, sobretudo, uma entrevista que dificultava a vida do pescador, principalmente porque ele tem dificuldade de acesso, muitas vezes, à questão digital do nosso país, de acesso à internet, do tipo de telefone, como, por exemplo, a questão da comprovação em 2 etapas, como a questão do CadÚnico. São situações que nós conseguimos tirar, fazendo com que a gente aprovasse um relatório que continuasse o combate às fraudes, do qual nós somos totalmente favoráveis, mas que não prejudicasse o nosso pescador artesanal. Fomos para o plenário e de forma unânime foi aprovado.
2: Enderson Pinto lembra que o seguro defeso é um benefício pago no período em que a pesca artesanal é proibida por questões ambientais. Ele aponta que as alterações aprovadas garantem também segurança jurídica aos pescadores e valorizam as entidades que trabalham no suporte ao setor.
4: Economia.
3: Alfredinho, do PT de São Paulo, defende as medidas do governo para conter a alta dos combustíveis e dos alimentos diante dos impactos globais da guerra. Ele denuncia ainda a formação de cartéis de distribuidoras e postos e aumento indevido de preços, mesmo com a redução de impostos.
2: Alfredinho ressalta que o foco das políticas do executivo é proteger os trabalhadores e a população mais pobre, em contraposição ao governo anterior. O deputado alerta ainda a população para impedir o retorno ao poder de quem não está comprometido com as demandas do povo.
3: Helder Salomão, do PT do Espírito Santo, atribui a alta dos combustíveis à instabilidade internacional, especialmente aos efeitos de conflitos que impactam o preço do petróleo. O deputado afirma que esse cenário pressiona os custos e afeta diretamente os consumidores do Brasil.
2: Helder Salomão também critica decisões de governos anteriores, como a política de preços atrelada ao dólar e a privatização de ativos do setor. Ele alega que medidas recentes do governo federal buscam conter os impactos e proteger das famílias brasileiras.
4: Saúde.
3: Câmara analisa a proposta que garante acesso prioritário para gestantes e lactantes em emergências de saúde. A repórter é Sofia Peçanha.
9: A Comissão de Constituição e Justiça da Câmara dos Deputados aprovou o projeto que garante prioridade para gestantes e mulheres que estão amamentando em situações de emergência sanitária, como epidemias e surtos de doenças. Apresentada pela deputada Laura Carneiro, do PSD do Rio de Janeiro, a proposta altera o Estatuto da Criança e do Adolescente. Atualmente, o ECA já prevê a proteção à saúde desde o período pré-natal. No entanto, o texto não estabelece de forma específica a prioridade no acesso a vacinas, medicamentos ou equipamentos de proteção em cenários de crise. O objetivo é garantir de forma clara na lei que gestantes e lactantes tenham prioridade no acesso a insumos de saúde e emergências sanitárias. A medida foi analisada e aprovada por 4 comissões na Câmara dos Deputados. Segundo a relatora nas comissões de Defesa dos Direitos da Mulher e de Constituição e Justiça, a deputada Maria Raiz, do Solidariedade de Pernambuco, a proposta reforça a proteção à mãe e ao bebê.
10: Sabemos também que durante o período gestacional ocorrem inúmeras mudanças no corpo das mulheres, o que acaba por repercutir na saúde do feto e, posteriormente, do bebê em desenvolvimento.
9: O relator da proposta na Comissão de Saúde, deputado Dr. Zacarias Calil, do União de Goiás, explicou como a prioridade deve funcionar na prática.
11: Na prática, essa identificação será feita por meio do acompanhamento pré-natal, da carteira da gestante, de registros do SUS ou de declaração médica. Ou seja, utiliza-se a estrutura já disponível sem burocracia adicional.
9: O projeto, que busca ampliar a proteção à saúde de gestantes e lactantes em situações de emergência, poderá seguir diretamente para análise do Senado, sem necessidade de avaliação pelo plenário da Câmara. Da Rádio Câmara de Brasília, Sofia Peçanha.
4: Justiça.
2: Maurício Marcon, do PL do Rio Grande do Sul, acusa o Executivo Federal de articular mudanças na legislação sobre delação premiada para enfraquecer investigações. O deputado afirma que a medida poderia beneficiar autoridades mencionadas em denúncias recentes.
3: Maurício Marcon também menciona reportagens sobre possíveis irregularidades envolvendo integrantes do Judiciário e da Polícia Federal. Ele questiona a imparcialidade das apurações relacionadas ao caso do Banco Master e defende maior transparência na condução das investigações.
2: Coronel Assis, do PL de Mato Grosso, denuncia suposta interferência do Executivo em decisões do Judiciário quando ligadas à reputação de ministros do STF e prevê que possíveis investigações internacionais sobre o Banco Master venham a comprometer autoridades brasileiras.
3: Em sua crítica ao governo, Coronel Assis afirma que a política econômica e o estilo ao consumo elevaram o endividamento das famílias, especialmente as de baixa renda. O deputado alerta sobre a falta de responsabilidade fiscal e para o agravamento da inflação.
2: Domingo Sávio, do PL de Minas Gerais, avalia que o Senado tem sido omisso diante de decisões da Justiça que ferem a Constituição Federal. Para ele, o Congresso Nacional precisa proteger suas prerrogativas institucionais com maior firmeza.
3: No cenário eleitoral, Domingo Sávio defende a escolha de representantes comprometidos com o cumprimento das atribuições fiscalizatórias do Poder Legislativo. O deputado reafirma seu compromisso com a defesa da economia livre.
4: Segurança Pública.
2: Duda Salaber, do PDT de Minas Gerais, critica a Câmara por não votar projeto que inclui na legislação crimes motivados por ódio ou aversão às mulheres, o chamado PL da misoginia. A deputada afirma que o adiamento da matéria representa omissão diante do aumento dos casos de feminicídio.
3: Duda Salaber aponta que a priorização de pautas eleitorais coloca em segundo plano a proteção das mulheres. Ela acrescenta que a proposta busca enfrentar o ódio estrutural contra as mulheres, tanto no ambiente virtual quanto no cotidiano.
2: Câmara aprova a regulamentação do profissional da dança no Brasil. A repórter Daniela Lessa acompanhou a votação.
12: A Câmara dos Deputados aprovou o projeto que regulamenta a atividade de profissional da dança no Brasil, com regras para o exercício da profissão. A proposta, que já foi aprovada pelo Senado, define quem pode atuar na área, como bailarinos, coreógrafos e professores de dança. Estabelece requisitos, como formação por meio de diplomas ou certificados. Mesmo sem diploma, também poderão exercer o ofício todos os que tenham atividade profissional na dança na data da publicação da lei. O deputado Kim Kataguiri, do Missão de São Paulo, argumentou contra esse ponto, considerando que prejudica pessoas que queiram ingressar na área no futuro.
13: O projeto, ele é incoerente. Se hoje quem exerce a função de profissional de dança pode ser um bom profissional e vai continuar legalizado pela lei, sem ter esses cursos que estão sendo exigidos para os profissionais de dança para o futuro, por que que os do futuro vão precisar?
12: A relatora do projeto, deputada Lidse da Mata, do PSB da Bahia, argumentou que é importante dar segurança jurídica e valorização profissional a uma atividade que já é exercida por muitos brasileiros. O projeto que regulamenta a profissão de profissional da dança foi aprovado no Senado e na Câmara, seguiu para a sanção presidencial e já pode virar lei. O plenário também aprovou o projeto que institui o dia 15 de julho como Dia Nacional da Capoeira. Autor da proposta, o deputado Márcio Marinho, do Republicanos da Bahia, celebrou a importância da capoeira.
14: A gente sabe que a capoeira, ela é esporte, ela é cultura, mas também ela é disciplina. E precisava muito essa casa aprovar esse projeto para o fortalecimento desse segmento que, não só no Brasil, mas em todos os lugares do mundo, é muito bem recepcionado.
12: O dia 15 de julho foi escolhido por ser a data em que o Instituto do Patrimônio Histórico e Artístico Nacional registrou a capoeira como patrimônio cultural imaterial do Brasil. Da Rádio Câmara de Brasília, Daniele Lessa.
2: Homenagem.
3: Rogéria Santos, do Republicanos da Bahia, enaltece o evento A Família ao Pé da Cruz, promovido pela Igreja Universal do Reino de Deus na Sexta-feira Santa em todo o país. Segundo a parlamentar, milhares de pessoas se reuniram para proclamar sua fé e receber bênçãos.
2: Rogéria Santos ressalta que eventos como este recuperam valores sociais, promovem coerência moral e fortalecem as esperanças frente a diversas formas de violência enfrentadas pelas pessoas diariamente.
3: Termina agora o Jornal Câmara dos Deputados com trabalhos técnicos. Técnicos de Everson Urani e apresentação de José Carlos Andrade e Márcio Aquilissardi. Uma boa noite para você.
2: Uma ótima noite. A Voz do Brasil volta na segunda-feira. Bom fim de semana.
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0: Obrigada, amiga. Deus te abençoe, tá?
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3: Guilherme Benuto e Barões da Pisadinha.
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3: Pra tocar em todos os bares, botecos e paredões do Brasil.
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0: Vale do Henrique Diego, vale do Denis.
1: É tudo nosso e nada deles.
2: Que delícia.
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0: Obrigado! Obrigado!
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0: Obrigado, Felipe Araújo.
1: Valeu, Henrique Juliano.
0: Que Deus abençoe muito você, viu?
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0: Obrigado, Jorge. Prazer cantar com vocês, Kleber Cauã. Muito obrigado, Brasília.
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0: Quem gostou, Bruninho e Davi, levanta a mão, faz barulho.
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0: Muito obrigado, gente.
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0: Cocava!
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0: pour Luan Santana.
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3: Presidente do Sistema Osesc diz que a agenda do cooperativismo será entregue a candidatos a cargos eletivos em Santa Catarina. Indústria da Aurora Coop em Santa Catarina tem 90% das vagas ocupadas por imigrantes. Essas e outras notícias logo após a nossa mensagem cooperativista.
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3: Alô, amigos gaúchos, paranaenses e catarinenses. Eu sou o René Roberto e hoje é quarta-feira, edição de 26 de agosto de 2026. E essas são as notícias. A presença de trabalhadores estrangeiros avança em diversos setores e isso não é diferente nas agroindústrias. Os imigrantes já ocupam espaço estratégico nas indústrias da Aurora Coop, uma das maiores cooperativas de alimentos do Brasil. No sul do país, a presença de trabalhadores estrangeiros deixou de ser exceção e hoje é fundamental para o funcionamento do setor. Atualmente, a Aurora Coop conta com mais de 52 mil colaboradores. Desse total, cerca de 14 mil são imigrantes. A maior concentração está nas unidades industriais, onde os estrangeiros representam aproximadamente 90% da força de trabalho. Esse cenário reflete uma mudança no perfil de contratação da cooperativa. Segundo a gerente corporativa de pessoas e cultura, Suelen Prato, a inclusão de imigrantes deixou de ser uma solução emergencial

0: Acolhimento. Suelen Prata explicou que o objetivo é facilitar a adaptação ao ambiente de trabalho e contribuir para a inserção social dos imigrantes e de suas famílias. Entre as iniciativas está o curso Conecta Imigrantes, desenvolvido pela Fundação Aurir Luiz Bodanese Falbi, em parceria com a Aurora Cop e a Universidade Comunitária da Região de Chapecó, UNO Chapecó. A Aurora Cop reforça que, sem a contribuição dos imigrantes, seria difícil manter o atual ritmo de crescimento, consolidando a importância dessa força de trabalho para o desenvolvimento do setor no sul do Brasil. Cooperativa Alfa. Cooperalfa, maior cooperativa agroindustrial de Santa Catarina, realizou formatura da segunda turma do programa Casal Alfa. Cerimônia aconteceu no Mirante Volta do Dedo, no município de Coronel Freitas, reunindo 18 casais cooperados que participaram da formação ao longo deste ano. O programa conta com apoio do Serviço Nacional de Aprendizagem do Cooperativismo Sescoop em Santa Catarina e tem como objetivo fortalecer os laços matrimoniais, familiares, sociais e cooperativistas. Nesta edição, as atividades foram desenvolvidas na filial de Guatambu. O curso teve início no mês de maio, com uma carga de 50 horas aula. Durante esse período, os participantes tiveram acesso a conteúdos como comunicação, gestão de conflitos, liderança, sucessão familiar, convivência, gestão rural e educação cooperativista, além de vivências práticas voltadas ao fortalecimento das relações. A coordenadora do programa, Emily Zanetti, destacou que a formação foi planejada estrategicamente para permitir a participação conjunta dos casais. Segundo ela, quando os dois recebem a mesma orientação e compartilham a mesma compreensão dos conteúdos, os resultados são ainda mais positivos. É gratificante ver esses casais investindo no que tem de mais precioso.
1: A família. 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
0: Presidente do Sistema Osesc diz que a agenda do cooperativismo será entregue a candidatos a cargos eletivos em Santa Catarina. Indústria da Aurora Coop em Santa Catarina tem 90% das vagas ocupadas por imigrantes. Essas e outras notícias logo após a nossa mensagem cooperativista.
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0: Alô, amigos gaúchos, paranaenses e catarinenses. Eu sou o René Roberto e hoje é quarta-feira, edição de 26 de agosto de 2026. E essas são as notícias. A presença de trabalhadores estrangeiros avança em diversos setores e isso não é diferente nas agroindústrias. Os imigrantes já ocupam espaço estratégico nas indústrias da Aurora Coop, uma das maiores cooperativas de alimentos do Brasil. No sul do país, a presença de trabalhadores estrangeiros deixou de ser exceção e hoje é fundamental para o funcionamento do setor. Atualmente, a Aurora Coop conta com mais de 52 mil colaboradores. Desse total, cerca de 14 mil são imigrantes. A maior concentração está nas unidades industriais, onde os estrangeiros representam aproximadamente 90% da força de trabalho. Esse cenário reflete uma mudança no perfil de contratação da cooperativa. Segundo a gerente corporativa de pessoas e cultura, Suelen Prato, a inclusão de imigrantes deixou de ser uma solução emergencial e passou a fazer parte da estratégia da empresa há cerca de 10 anos. Ela destacou ainda que as dificuldades de contratação não são exclusivas das agroindústrias, mas é nesse setor que os impactos são mais visíveis. Para ela, os desafios envolvem todas as etapas, desde o recrutamento até a capacitação dos trabalhadores. A executiva é enfática ao afirmar que não há dúvidas

0: de que a mão de obra estrangeira se tornou essencial para a plena operação da longa e complexa cadeia produtiva da indústria da proteína animal no sul do Brasil. Hoje, a diversidade também faz parte do dia a dia da cooperativa. Profissionais de mais de 20 nacionalidades atuam nas unidades da Aurora Coop, com destaque para venezuelanos e haitianos, que juntos representam mais de 90% dos trabalhadores estrangeiros. Para garantir a integração desses profissionais, a cooperativa ampliou ações de acolhimento. Suelen Prata explicou que o objetivo é facilitar a adaptação ao ambiente de trabalho e contribuir para a inserção social dos imigrantes e de suas famílias. Entre as iniciativas está o curso Conecta Imigrantes, desenvolvido pela Fundação Aurí Luiz Bodanese Falbi, em parceria com a Aurora Coop e a Universidade Comunitária da Região de Chapecó, UNO Chapecó. A Aurora Coop reforça que, sem a contribuição dos imigrantes, seria difícil manter o atual ritmo de crescimento, consolidando a importância dessa força de trabalho para o desenvolvimento do setor no sul do Brasil. Cooperativa Alfa. Cooperalfa, maior cooperativa agroindustrial de Santa Catarina, realizou formatura da segunda turma do programa Casal Alfa. Cerimônia aconteceu no Mirante Volta do Dedo, no município de Coronel Freitas, reunindo 18 casais cooperados que participaram da formação ao longo deste ano. O programa conta com apoio do Serviço Nacional de Aprendizagem do Cooperativismo Sescoop em Santa Catarina e tem como objetivo fortalecer os laços matrimoniais, familiares, sociais e cooperativistas. Nesta edição, as atividades foram desenvolvidas na filial de Guatambu. O curso teve início no mês de maio, com uma carga de 50 horas aula. Durante esse período, os participantes tiveram acesso a conteúdos como comunicação, gestão de conflitos, liderança, sucessão familiar, convivência, gestão rural e educação cooperativista, além de vivências práticas voltadas ao fortalecimento das relações. A coordenadora do programa, Emily Zanetti, destacou que a formação foi planejada estrategicamente para permitir a participação conjunta dos casais. Segundo ela, quando os dois recebem a mesma orientação e compartilham a mesma compreensão dos conteúdos, os resultados são ainda mais positivos. É gratificante ver esses casais investindo no que tem de mais precioso: a família, o relacionamento e o amor. O presidente da Cooperalfa Cooperativista, Romeu Betti, também esteve presente na cerimônia e reforçou na ocasião o compromisso da cooperativa com o fortalecimento da família associada. Para Romeu Betti, essa formação demonstra a importância do entrosamento e como a participação de cada um é fundamental, tanto no núcleo familiar quanto na sociedade e na cooperativa. Durante a entrega dos certificados, a neuropsicanalista Luciana Conterato conduziu uma palestra com o tema Transformando Vivências e Experiências em Prosperidade. A especialista em inteligência emocional destacou que o sucesso começa dentro de casa. Segundo ela, famílias fortes não constroem apenas patrimônio, constroem gerações emocionalmente saudáveis, preparadas para viver uma vida de propósito, abundância e com muito mais significado. Como símbolo do encerramento, os casais receberam uma mateira, representando união e presença. A coordenadora Emily concluiu reforçando que o amor floresce onde existe presença e escolha diária, destacando o valor do tempo dedicado à família. A cooperativa catarinense Cocan, a cooperativa agropecuária camponovense, realizou na sua filial de Barracão, Rio Grande do Sul, o primeiro recolhimento do programa Campo Limpo 2026. A ação marcou o início do calendário anual e resultou na coleta de 2.798 embalagens vazias de defensivos agrícolas, além de tampas, embalagens flexíveis e materiais de papelão, o que totalizou 4.447 unidades. O número expressivo reforça a participação dos produtores no processo de devolução dos materiais utilizados nas propriedades, contribuindo para a destinação ambientalmente adequada. A iniciativa integra a atuação da cooperativa catarinense Cocan como facilitadora da logística reversa, aproximando o sistema de recebimento dos produtores rurais. Após o recolhimento nas filiais, os materiais passam por organização e são transportados até a central da Associação das Revendas de Agrotóxicos da região de Campos Novos, a Ararcã, onde seguem os procedimentos previstos para a destinação correta. A cooperativa Cocan de Campos Novos mantém essa atuação como parte das suas ações de responsabilidade socioambiental. A gerente do setor administrativo da Cocan e coordenadora do programa, Kalinka Françoise, destacou a importância do resultado já na primeira etapa do ano. Segundo ela, começar o calendário deste ano com esse volume de materiais recolhidos mostra que os produtores estão atentos e comprometidos com a destinação correta das embalagens. Além do recolhimento, a cooperativa Cocan também orienta os produtores sobre os procedimentos que devem ser realizados ainda nas propriedades. As embalagens laváveis precisam passar pela tríplice lavagem, enquanto tampas e outros materiais devem ser separados corretamente para garantir segurança no manuseio e eficiência na destinação. Com a etapa de Barracão no Rio Grande do Sul concluída, o programa Campo Limpo 2026 segue o cronograma nas demais filiais. O próximo recolhimento será no próximo dia 2 de setembro, no município catarinense de Lebon Regis, seguido pela etapa do dia 16 de setembro, também em em Santa Catarina, em Curitibanos. A programação mantém aberto aos produtores o canal de devolução e reforça a responsabilidade compartilhada pela destinação correta dos materiais utilizados no campo. E a seguir, depois da nossa mensagem cooperativista, nossa última notícia. Aguardem!
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0: E agora atenção para a última notícia. O sistema OSESC lançou a primeira agenda institucional do cooperativismo catarinense. Nela está uma lista de projetos que estão tramitando na Assembleia Legislativa e que são prioridades do setor, além de relacionar os que precisam ser aprimorados e os que não irão colaborar ao desenvolvimento de cooperativas, portanto, não tem apoio setorial. Em entrevista à jornalista Estela Benetti do Jornal Diário Catarinense, o presidente da OSESC, Vanir Zanata, resumiu alguns dos projetos que a OSESC está acompanhando no Legislativo Estadual. Para ele, essa agenda é uma forma de posicionar o sistema em relação às eleições. Ele disse: nós temos uma pauta que indica as diretrizes, indica os projetos que gostaríamos que os parlamentares defendessem, porque são favoráveis ao setor. Cooperativista Vanir Zanata, presidente do Sistema OSESC, destacou que o documento marca os projetos conforme o seu impacto ao setor. O objetivo, ao estrear essa lista, é dar um norte para que os políticos eleitos tomem medidas favoráveis a um setor forte como é o cooperativismo em Santa Catarina. Com essa agenda, o setor pretende buscar apoio de candidatos a essas causas. Essa agenda também será levada aos candidatos ao governo do estado, disse o presidente da OSESC, jornalista. A representação do setor na esfera federal, com a apresentação de pautas, está sendo feita pela Organização das Cooperativas Brasileiras, a OCB. De acordo com o presidente do Sistema OSESC, Vanir Zanata, a análise de lideranças do setor para elaborar a lista de projetos teve como critérios impactos ao desenvolvimento das cooperativas e não proposição em função de partidos ou parlamentares. Um dos projetos mais desejados pelo setor é o que prevê ensino sobre o modelo cooperativista nas escolas estaduais, de autoria do deputado Fabiano da Luz, do PT. Outro projeto do parlamentar também é destaque como favorável. É o que dispõe sobre a aquisição de produtos da agricultura familiar por órgãos e entidades públicas do estado. A agenda do Sistema OSESC lista também como positivo ao setor o projeto da deputada Paulinha do Partido Podemos, que prevê a criação de áreas públicas de estacionamento de veículos de carga com infraestrutura próximas de zonas portuárias e logísticas do estado. Outra proposição que, se aprovada, favorecerá o setor é a do deputado Márcio Machado, do PL, que prevê isenção de taxa na instalação de redes elétricas em áreas de domínio de rodovias estaduais. O Sistema OSESC, por exemplo, se posicionou contra o projeto do deputado Padre Pedro Baldiceira, do PT, porque prevê registro de cooperativas direto na junta comercial, ao invés de composição no Conselho Estadual do Cooperativismo. Essa proposta muda a representatividade do Sistema OSESC. 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

Agora 6:47, 6:47, muito bom dia, está entrando no ar o nosso Jornal da Clube, nesta manhã, manhã de quarta-feira, hoje dia 26 do mês de agosto. A partir de agora, informação com prioridade aqui na Clube FM, porque está no ar o nosso Jornal da Clube com as primeiras informações do dia. Na apresentação do Jornal da Clube, eu, Marcelo Lucini, com você até as 8 horas da manhã, trazendo as primeiras informações, as primeiras notícias do dia para você aqui na Clube FM. E a gente começa o nosso Jornal da Clube já trazendo para você o dia de hoje na história, onde a gente traz aí os fatos históricos e jornalísticos, tudo o que acontece, o que marca a data desse dia 26 de agosto na história. Hoje, dia 26 de agosto, é Dia Internacional da Igualdade Feminina. Vamos aos aniversariantes famosos. Antes de parabenizar os famosos, parabenizar você, nosso ouvinte de aniversário hoje. Para você, o nosso desejo de felicidade, muitos anos de vida, muita saúde, muita paz. Parabéns para você. Feliz aniversário. Famoso de aniversário hoje, o talentoso músico e arranjador carioca Dori Caymmi. Dori Caymmi, que nasceu no dia 26 de agosto de 1943. De aniversário hoje, o ator norte-americano Macaulay Culkin, astro do clássico Esqueceram de Mim. Ele que nasceu no dia 26 de agosto de 1980. De aniversário hoje, a cantora e atriz pop mexicana Thalia. Thalia que nasceu no dia 26 de agosto de 1971. Para todos os aniversariantes, famosos ou não, nosso desejo de felicidades, muitos anos de vida, muita saúde, muita paz. Parabéns para você, feliz aniversário. Vamos aos acontecimentos marcantes, o que aconteceu em 26 de agosto e marca a data na história. O nascimento de Madre Teresa de Calcutá, missionária universal e prêmio Nobel da Paz. Ela é que nasceu no dia 26 de agosto de 1910.

0: Mas faleceu em 1997. Também marca a data o nascimento de Albert Sabin, cientista polonês cujo gênio desenvolveu a vacina oral contra a poliomielite. Também marca a data Anthony Lavoisier, considerado por todos o pai da química moderna. Também marca a data, no ápice da Revolução Francesa, é votada e aprovada a histórica Declaração dos Direitos do Homem e do Cidadão, no dia 26 de agosto de 1789. O cardeal Albino Luciani é eleito pontífice, adotando o nome de Papa João Paulo I, e que foi de 1912 a 1978. Esses acontecimentos marcantes, fatos históricos e jornalísticos, é o que marca a data desse dia 26 de agosto na história. Na religião e espiritualidade, dia 26 de agosto é dia de São Zeferino, Papa e Mártir dos primeiros séculos do cristianismo. Hoje também dia de Santa Micaela do Santíssimo Sacramento. As comemorações na religião e espiritualidade nesse nosso dia 26 do mês de agosto. E já vem chegando o nosso pensamento do dia, nossa mensagem para esta manhã, manhã de quarta-feira, hoje dia 26 de agosto, com o nosso pensamento do dia. 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Nossa mensagem para esta nossa quarta-feira, ela fala que existem batalhas que você não precisa provar que venceu. Um bom dia para você, uma ótima quarta-feira. Nem toda batalha precisa de testemunhas. Você não precisa explicar para todo mundo por que tomou determinada decisão. Não precisa convencer as pessoas de que está certo. Não precisa responder a todas as provocações. E principalmente, não precisa transformar a sua vida em uma disputa para provar quem tem razão. Algumas vezes vencer é simplesmente seguir em frente. É escolher o silêncio quando você poderia discutir. É deixar uma pessoa pensar aquilo que quiser sobre você. É entender que nem todo julgamento merece uma resposta. A paz tem um preço. Às vezes precisamos abrir mão da necessidade de sermos compreendidos por todos. Quem conhece a sua caminhada sabe o quanto você enfrentou. E quem não conhece pode falar mesmo assim. Deixe falar. Você não consegue controlar a opinião dos outros, mas pode escolher o espaço que essas opiniões ocuparão dentro de você. Não gaste energia tentando convencer quem já decidiu não entender. Cuide da sua consciência. Faça o que acredita ser correto. E siga. Nem toda vitória acontece quando você responde. Algumas das maiores vitórias acontecem quando você percebe que não precisa mais responder. Uma ótima quarta-feira, um excelente, abençoado dia para você. Aí o nosso pensamento do dia, nossa mensagem para esta manhã, manhã de quarta-feira, hoje dia 26 do mês de agosto. Já vem chegando o nosso tempo e temperatura, previsão do tempo, clima para hoje, quarta-feira, e claro, também a previsão do tempo estendida para quinta, sexta, sábado, domingo. 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Olha, a temperatura nesse momento, quando são 6:54, temperatura está em 15 graus de temperatura, céu nublado nesse início de manhã, sensação térmica é de 16 graus, sensação térmica está um pouco mais alta que a temperatura real, 15 graus com a sensação térmica de 16, céu nublado, hoje a máxima deve se aproximar dos 23 graus de máxima, esse pico da temperatura deve acontecer por volta de 3 horas da tarde, vai perdurar até por volta das 4, quando a partir das 5 a temperatura começa entrar em declínio. Não tem previsões de chuva para hoje, tá? Não deve chover. O tempo nublado vai perdurar e permanecer por toda a nossa quarta-feira, madrugada também da quinta, né? Mas não deve chover nesta nossa quarta-feira. Zero de possibilidade de chuva para hoje. Somente tempo nublado é o que vai marcar a nossa quarta-feira. Temperatura de 15 graus, sensação térmica de 16, máxima hoje de 23 graus. O sol nasceu às 6:35, sol vai se pôr às 18:01, velocidade dos ventos hoje em 3 km/h com rajadas de até 5 km/h. A umidade relativa do ar está em 93% nesta nossa quarta-feira. E amanhã, quinta-feira, como é que fica? Olha, amanhã, quinta-feira, tem previsões de chuva, né? Isso mesmo, amanhã, quinta-feira, é dia 27 de agosto, temperatura mínima de 17, máxima de 26 graus para amanhã, quinta-feira, a probabilidade de chuva para amanhã, quinta-feira, está em 50%. Tem possibilidade de chuva com trovoadas, descargas elétricas para amanhã, quinta-feira, dia 27 de agosto. Sexta-feira, dia 28 de agosto, já tem previsão de tempo nublado, isso mesmo, nebulosidade, né? Para sexta-feira, dia 28 de agosto, mínima de 18, máxima de 31 graus para a sexta-feira, dia 28 de agosto, né? A probabilidade de chuva para sexta-feira é pequena, torno aí de 15, 16%. Sábado tem previsões de chuva para o sábado, dia 29 de agosto. Mínima de 19, máxima de 29 graus. A probabilidade de chuva no sábado está em 75%. 75% de possibilidade de chuva para o sábado, dia 29 de agosto. Domingo, né? Domingo é dia 30 de agosto. Também tem previsões de chuva para o domingo, né? Previsões de chuva para o domingo. Mínima no domingo de 19, máxima de 23 graus. Probabilidade de chuva no domingo está em 90%. 90% de possibilidade de chuva pro domingo, dia 30 de agosto. Segunda-feira também tem previsões de chuva, mínima de 18, máxima de 23 graus. A probabilidade de chuva na segunda-feira está em 95%. Assim como para terça, também tem previsões de chuva alta, mínima de 13, máxima de 23 graus. A probabilidade de chuva na terça-feira está em 80%. Temperatura nesse momento 15 graus, sensação térmica de 16, céu nublado e a nebulosidade vai persistir por toda a nossa quarta-feira, com máxima aí de 23 graus para hoje, quarta-feira, dia 26 do mês de agosto. Aí você acompanhou o nosso tempo e temperatura, a previsão do tempo, o clima para você aqui para nossa região, né? Nesta manhã de quarta-feira, hoje, dia 26 do mês de agosto. Nós vamos agora às informações do trânsito para você. 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Vamos às informações do trânsito aqui dentro da cidade, né? Na rua Prefeito Frederico Hartley, semáforo das Lojas Hart, tem trânsito lento. Na Oswaldo Cruz tem bastante movimento, mas o trânsito fluindo. Vamos seguindo aí pela Doutor Blumenau, trazendo as informações do trânsito para você na Doutor Blumenau. Trânsito tranquilo na rua Doutor Blumenau, sem intercorrências de pontos de lentidão, né? Ou maiores movimentações. Trânsito tranquilo, fluindo bem na rua Doutor Blumenau nesse início de manhã, tanto para quem vai para Blumenau, como também quem vem de Blumenau. sinal, o trânsito fluindo bem, sem intercorrências nesta manhã de quarta-feira. As informações do trânsito. Nós vamos agora mais próximo aí da BR-470 para trazer as informações. A gente vai pela Manuel Simão, trazendo já as informações aqui da rua Manuel Simão, de como está o trânsito, né? A partir ali da Travessa Santos, você já vai pegar bastante movimentação. E ali próximo, mais próximo do posto Alexandre, tem trânsito lento até a alça de acesso aí da BR-470. Quem está vindo de Blumenau para Indaial, a partir lá da Ford 29 Autopeça, você pega bastante movimentação, mas está fluindo o trânsito. Para quem está vindo de Timbó para Indaial, a partir da rua Heinrich Jung, ali tem bastante movimento. A partir da rua Dr. Heinz Wamser, trânsito lento que vai se estendendo até o trevo aí, o viaduto principal aqui da BR-470, aqui em Indaial. Na BR-470, a partir do viaduto principal, trânsito flui tranquilamente, sem intercorrências. Lá na Marginal Leste, no Carijós, lá na Marginal, tem aí trânsito lento, tanto na Marginal como também embaixo do viaduto ali, para quem vai para Marginal Leste e para Marginal Oeste, e também para quem vem da Marginal Oeste para Marginal Leste. Então, de tanto quem vai do Carijós pro bairro Benedito, como quem vem do Benedito, né, para o Carijós, ali tem trânsito lento embaixo do viaduto, mas pro sob viaduto o trânsito tá tranquilo, sem intercorrências, né, sem pontos aí com maior movimentação, né. A gente tem lá próximo, no final da reta da Albany, tem um pouco mais de movimentação, alguns trechos aí curtos aí de trânsito lento, mas o trânsito fluindo muito bem aí na BR-470. Lá a partir da Caravela, quem vai sentido Blumenau vai pegar um pouco mais de lentidão aí no trânsito. Essa lentidão ela vai até lá próximo à rua Paranavaí, depois o trânsito começa a fluir com bastante movimentação, e aí vem alguns trechos aí com lentidão e trânsito fluindo, né, com um pouco mais de movimentação, isso até chegar lá próximo a Breitkopf Caminhões, que daí o trânsito começa a fluir. Para quem tá vindo de Blumenau para Indaial, o trânsito tá tranquilo, livre, né, sem intercorrências no trânsito. Quem vem de Blumenau para Indaial, né, o trânsito flui bem, sem intercorrências nesse início de manhã de quarta-feira, hoje dia 26 do mês de agosto. Informações do trânsito para você aqui no nosso Jornal da Clube. Um abraço aí para Ivanda e para o Luiz também participando, né? Ela mandou aqui, ó, bom dia Marcelo, trânsito até que tranquilo, né? Lá próximo ao crematório, lá na BR-470, né? Fluindo devagar, mas está fluindo bem, né? Sem, assim, é aquele trânsito que tem bastante intensidade, mas o trânsito está fluindo. Um abraço então para Ivana e para o Luiz, obrigado pela companhia, né? Pela carona, sempre levando a gente de carona, tanto a Ivana e o Luiz, que estão indo ao trabalho e trazem sempre, claro, a informação. Bom dia para vocês, uma excelente e abençoada quarta-feira, né? De muita produtividade e alegria para os dois. Agora são exatamente 7:01, 7:01. Esse é o nosso Jornal da Clube com as informações para você nesta manhã. Nós vamos agora às manchetes que são notícia, que circula nos periódicos e é notícia nesta manhã, né? Aqui no nosso Jornal da Clube, a gente traz aí para você as manchetes que são notícia. 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Vamos às manchetes para você. Liga Brasileira de Pádel abre inscrições para torneio com premiação milionária em Balneário Camboriú. Evento inédito deve reunir mais de 1000 atletas profissionais e amadores em novembro. Beto Carreiro dá spoilers de nova área temática do parque voltada ao público infantil. Mira Ruiz e Fab Bang de Wicked estrelam o espetáculo musical de Natal em Balneário Camboriú. Novo gigante de luxo de Santa Catarina com assinatura da Ferrari tem apartamentos disputados a partir de 3 milhões de reais. Cidade com o segundo metro quadrado mais caro do Brasil vai construir apartamentos para famílias com renda a partir de R$ 3.200. Gaeco investiga supostas fraudes em licitações da Prefeitura de Camboriú com participação de funcionários públicos. Empresário preso em Santa Catarina construiu casas com dinheiro de golpe milionário aplicado contra a Grout, diz a polícia. E olha, evento com Paulo Guedes e grandes nomes do mercado espera reunir 7 mil pessoas em Balneário Camboriú. Gestora do sistema Sicoob, a DTVM, chega a 200 bilhões de reais e se consolida entre as maiores do Brasil. Figueirense tem 10% de Alan, mas deve ficar com apenas cerca de 5 milhões de reais na venda ao Manchester City. Pega a obra que redesenha endereço nobre e badalado de Balneário Camboriú, muda o trânsito na Barra Sul. Principais manchetes para você nesta manhã, o que circula já nos periódicos nesta nossa quarta-feira, né? Hoje, dia 26 do mês de agosto, maior obra de alargamento de praia do Brasil em Itapoá é concluída com 8,8 quilômetros. Ônibus escolar cai em ribanceira de 10 metros em área rural de Santa Catarina, estava com 12 ocupantes. Suspeitos de fraude contra a Grout Suplementos têm 6,2 milhões de reais bloqueados. Empresa gigante do setor. Desvios milionários teriam ocorrido em 2024 e foram identificados pela própria empresa, que pediu a investigação. Na capital, o homem sai para pescar sozinho e desaparece na Praia Brava. Eleições 2026, aqui no estado, Jorginho Melo visita obras em Florianópolis, na agenda dos candidatos. João Rodrigues faz caminhada em Joinville e reúne-se com entidades. Aí a agenda dos candidatos aqui em 2026. Galinheiro usado para esconder mais de 100 quilos de cocaína e maconha debaixo da terra é descoberto em Santa Catarina. A ação da Polícia Militar e Polícia Federal cumpriu mandados em propriedade rural em Araquari e prendeu 3 pessoas. Essas manchetes que são notícia, que circulam nos periódicos nesta manhã de quarta-feira, hoje dia 26 do mês de agosto. Nós vamos agora ao intervalo breve, né? E a gente volta já, depois do intervalo, trazendo mais informação, trazendo mais notícia pra você aqui na Clube. Fique com a gente, aqui você fica bem informado, são 7h06, esse é o nosso Jornal da Clube com as primeiras informações do dia. Intervalo e nós voltamos já, muito bom dia, são 7h06. 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

0: Agora são 7:11, 7:11, esse é o nosso Jornal do Clube com as informações para você, manhã de quarta-feira, hoje dia 26 do mês de agosto. 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Um abraço aí, meu amigo Agnaldo da Sonhar. Ele falou que o trânsito tá tranquilo hoje na cidade, né? Que tá tudo sob controle nesta manhã. E realmente é os reflexos do trânsito hoje na cidade. Tá bem tranquilo até então, né? Um abraço, Agnaldo. Obrigado pela carona. Tá levando a gente de carona aí no carrão aí, indo pro trabalho. Vamos às primeiras informações, primeiras notícias do dia para você aqui no nosso Jornal da Clube. Olha, Flávio Bolsonaro sinaliza Daniela Marques para eventual ministério. Senador e candidato à presidência, Flávio Bolsonaro do PL, sinalizou ontem, na última segunda-feira, que Daniela Marques poderá integrar seu eventual governo. A declaração ocorreu durante o evento Top 30, as melhores empresas do Brasil 2026 em São Paulo. Daniela, que coordena o núcleo econômico da campanha, foi presidente da Caixa no governo Jair Bolsonaro e integrou a equipe de Paulo Guedes. Flávio também prometeu um tesouraço nos gastos públicos com redução de despesas e impostos, combate à corrupção e enxugamento da máquina pública. Bom dia, Gabriela.
1: Bom dia, Marcelo. Bom dia para todos os ouvintes da Clube. E Justiça rejeita pedido de Lulinha para retirar vídeo publicado por Flávio Bolsonaro. A Justiça de São Paulo negou o pedido liminar de Fábio Luiz Lula da Silva, conhecido como Lulinha, para retirar das redes sociais um vídeo publicado pelo senador e candidato do PL à presidência Flávio Bolsonaro. A decisão foi tomada pela juíza Alessandra Lopes Santana de Melo, da 41ª Vara Cível do Fórum Central de São Paulo. Segundo a magistrada, os documentos apresentados pela defesa não foram suficientes, neste momento, para comprovar que as informações divulgadas no vídeo são falsas. A juíza também considerou necessário analisar o caso com maior cautela, diante do direito à liberdade de expressão e de crítica, especialmente por envolver questões de interesse público e político. O pedido poderá ser reavaliado após a apresentação da defesa. O vídeo, intitulado Missão Localizar Lulinha, foi publicado no X e no Instagram e utiliza inteligência artificial para retratar Flávio Bolsonaro em uma busca pelo filho do presidente Lula, associando-o a fraudes contra beneficiários do INSS. A justiça, porém, determinou que o X e o Facebook preservem dados relacionados às publicações, como visualizações, compartilhamentos, alcance e eventual publicidade paga. A defesa de Lulinha afirma que o conteúdo possui caráter difamatório.
0: E operador financeiro entra na mira da Polícia Federal em investigação envolvendo o filho de Lula. O homem foi identificado como Ulisses Barbosa, que também trabalhava como motorista, e a Polícia Federal encontrou conversas entre ele e Roberta no celular da lobista, que informou ao Supremo Tribunal Federal que pretende aprofundar a análise sobre a atuação dele. Uma das suspeitas é de que valores movimentados pelo operador tenham sido usados para pagar passagens aéreas de Lulinha. Em uma das conversas analisadas pelos investigadores, Roberto orientou Ulisses a depositar R$50 mil em uma agência de viagens utilizada por ela e pelo filho do presidente. A Polícia Federal identificou que o pagamento coincidiu com uma viagem realizada pelos dois. A defesa de Lulinha afirma que não há comprovação de que os saques tenham sido usados para custear viagens dele e diz que Fábio Luiz não mantém qualquer relação com o suposto operador financeiro. A defesa de Roberta Lussinger e Ulisses Barbosa não se manifestou. A investigação também apura suspeitas de que Roberta utilizava recursos para despesas relacionadas a uma residência usada por Lulinha. O caso segue sob investigação da Polícia Federal.
1: E Estados Unidos e Brasil definem data para reunião para discutir tarifaço. O ministro de Desenvolvimento, Indústria, Comércio e Serviços, Márcio Elias Rosa, e o representante comercial dos Estados Unidos, Jamison Greer, vão se reunir na próxima segunda-feira, dia 31, às 14h30, no horário de Brasília. O encontro será virtual e foi confirmado pelo Ministério à Agência Brasil. A retomada das tratativas foi acertada durante o telefonema entre os presidentes Luiz Inácio Lula da Silva e Donald Trump, ocorrido na última sexta-feira, dia 21. A conversa durou cerca de 1h20 e, segundo o Palácio do Planalto, ocorreu de forma cordial. Os dois líderes abriram um novo canal de diálogo entre Brasília e Washington, em meio à disputa comercial provocada pelas tarifas impostas pelo governo norte-americano sobre produtos brasileiros. Durante a ligação, ainda de acordo com o Planalto, o presidente brasileiro defendeu a retomada de negociações comerciais e afirmou que as justificativas apresentadas pelo governo norte-americano para a adoção das novas tarifas são infundadas. Entre os argumentos utilizados pelos Estados Unidos para fundamentar as medidas estão as questões relacionadas ao desmatamento, acordos preferenciais, propriedade intelectual, combate à corrupção, PIX, etanol e importações de produtos associados a trabalho forçado. Lula afirmou que as tarifas prejudicam tanto o Brasil quanto os Estados Unidos e defendeu o diálogo como caminho para preservar a relação comercial entre os dois países. Trump concordou com a necessidade de manter vínculos comerciais e sinalizou retomada de contato entre as equipes dos dois governos. Em julho, os Estados Unidos impôs uma sobretaxa de 25% sobre vários produtos provenientes do Brasil. Após cerca de um ano de análise, foram taxados exportadores de ferro e aço, vestuário, calçados, açúcar, etanol, produtos farmacêuticos, maquinário agrícola, máquinas elétricas não voltadas ao setor de aviação, além de outros produtos manufaturados. Os Estados Unidos justificou suas taxas, dizendo que certas práticas adotadas pelo Brasil eram descabidas, oneravam ou restringiam o comércio de agricultores, trabalhadores, inovadores e exportadores estadunidenses. Uma sobretaxa adicional de 12,5% também foi aplicada na sequência sobre mais produtos nacionais. Sobre a alegação de que o Brasil não adota mecanismos eficazes para impedir a importação de mercadorias produzidas com trabalho forçado. Com isso, as novas tarifas em vigor desde o fim do mês passado atingem cerca de 6,6 bilhões de dólares em exportações brasileiras ao mercado norte-americano, segundo o levantamento do Ministério de Desenvolvimento, Indústria, Comércio e Serviços. O governo brasileiro já havia apresentado um pedido de consultas no Sistema de Solução de Controvérsias da Organização Mundial de Comércios, OMC, argumentando que as tarifas aplicadas são inconsistentes com as regras definidas pela entidade. Em resposta, os Estados Unidos aceitaram o pedido para participar das consultas nos âmbitos da OMC. Desde o início das taxações por parte do governo Trump, o Brasil vem reforçando que na relação comercial entre os dois países, os Estados Unidos são superavitários, ou seja, vendem mais do que compram. Na nota que foi anunciada na abertura do processo de reciprocidade econômica, o governo brasileiro aponta que seguirá atuando para reduzir os danos causados pelas tarifas à economia e às rendas dos brasileiros.
0: Olha, Brasil multa o TikTok em 153,7 milhões de reais por falhas em dados de adolescentes. A Autoridade Nacional de Proteção de Dados, a ANPD, aplicou multas que somam 153,7 milhões de reais à ByteDance, Brasil Tecnologia, responsável pela plataforma TikTok no país, por infrações ligadas a perfis de crianças e adolescentes. A sanção está publicada no Diário Oficial da União da última terça-feira, dia 25. Além da multa, a autoridade determinou a eliminação dos dados pessoais de adolescentes entre 13 e 18 anos cadastrados na plataforma cuja indicação de representante legal não ocorre em até 60 dias úteis. A empresa foi penalizada por irregularidades relacionadas ao tratamento de dados pessoais de adolescentes e por descumprimento de princípios previstos na LGPD. As multas foram aplicadas por infrações no artigo 7º da lei, que trata das hipóteses legais para o tratamento de dados pessoais e os princípios da segurança e da responsabilização e prestação de contas previsto no artigo 6º da norma. A maior parte da penalidade corresponde a duas multas de 63,1 milhões de reais cada. Uma terceira multa de 27,4 milhões de reais completa o valor total de 153,8 milhões de reais. De acordo com a ANPD, a empresa poderá obter redução de 25% do valor da multa caso renuncie ao direito de recorrer à decisão em primeira instância e pague o valor dentro do prazo previsto. Nessa hipótese, o montante a ser recolhido cairia para 115,3 milhões de reais. Após o término desse prazo, a ByteDance Brasil terá 5 dias úteis para apresentar à ANPD relatório técnico comprovando aí o cumprimento da determinação. O documento deverá conter registro de auditoria dos sistemas e declaração formal assinada pelo encarregado pelo tratamento de dados pessoais da empresa. A autoridade informou ainda que poderá exigir auditoria externa independente caso considere insuficientes as comprovações apresentadas para atestar a exclusão definitiva dos dados. O despacho estabelece também multa diária de R$ 137 mil reais em caso de descumprimento das obrigações relacionadas à exclusão dos dados, a apresentação do relatório técnico ou a comunicação aos terceiros que receberam informações dos adolescentes afetados. A ByteDance Brasil foi intimada a cumprir as sanções e terá prazo de 10 dias úteis para apresentar recurso administrativo. Caso opte por não recorrer, poderá manifestar interesse na redução da multa dentro do mesmo período.
1: E a Anvisa aprova segundo genérico de semaglutida em caneta injetável. A Agência Nacional de Vigilância Sanitária, Anvisa, aprovou o registro do segundo medicamento genérico de semaglutida sintética do Brasil, produzido pela Germer Farmacêutica. O registro, que autoriza a comercialização da versão genérica, foi publicado no Diário Oficial da União nesta segunda-feira, dia 24. A semaglutida é indicada para o tratamento de diabetes mellitus tipo 2, pois ajuda a controlar os níveis elevados de glicose no sangue. Médicos também receitam a substância para o controle da obesidade. A substância é aplicada por meio de uma caneta com agulhas e ficou popular como princípio ativo do produto Ozempic e Vegov, de fabricantes da Nordisk. No último dia 17, a Anvisa aprovou a primeira versão genérica da semaglutida, esta produzida pelo genérico e laboratório farmacêutico brasileiro EMS. A Anvisa alerta sobre a comercialização de novo produto que está sujeita à prescrição de receita médica em duas vias. Uma delas ficará retida na farmácia, enquanto a outra via, carimbada, permanece com o cliente. A caneta com o medicamento genérico não possui nome comercial de apresentação, sendo identificada na embalagem apenas pelo nome da substância ativa, semaglutida. Conforme determinado na legislação brasileira, na embalagem padronizada de um produto genérico, é obrigatória a impressão da faixa amarela com a letra G em destaque e na inscrição do medicamento tipo genérico. A solução semaglutida deve ser armazenada em temperaturas de 2 graus Celsius a 8 graus Celsius, em geladeira antes e depois de iniciado o tratamento. A seguir, as opções aprovadas pela Anvisa para apresentação à dosagem do novo medicamento genérico de semaglutida. Apresentação de 1,5 ml, caixa com dosagens iniciais ou com ciclos menores, contendo uma caneta aplicadora preenchida em 6 agulhas. Aplicação 3 ml, opção com o dobro do volume, com duas canetas aplicadoras com 1,5 ml cada, por tratamentos continuados acompanhado de 10 agulhas. Apresentação 3 ml, embalagem com única caneta maior capacidade, contendo 3 ml do produto para 4 aplicações. E apresentação de 6 ml, caixa de maior volume total, com duas canetas aplicadoras de 3 ml, totalizando 6 ml de solução total de 8 agulhas.
0: Agora 7 horas e 23 minutos, 7h23. Olha, a justiça interdita homem com esquizofrenia e nomeia a mãe como curadora definitiva. Reportagem direto do Tribunal de Justiça de Santa Catarina nesta manhã de quarta-feira.
2: A primeira vara da Comarca Piçarras determinou a interdição de um homem com esquizofrenia e nomeou sua mãe como curadora definitiva após perícia psiquiátrica e estudo social apontarem comprometimentos em sua capacidade de discernimento para determinados atos da vida civil. A ação foi ajuizada pela mãe, que relatou que o filho convive com a enfermidade há anos. Inicialmente, foi concedida a curatela provisória. Citado, o homem apresentou defesa por meio de curadora especial, que destacou a sua autonomia para morar sozinho, organizar a rotina e administrar os próprios recursos financeiros. A perícia psiquiátrica confirmou o diagnóstico de esquizofrenia. O estudo social também identificou situações de vulnerabilidade. Durante visita domiciliar, a assistente social constatou que, apesar de morar sozinho e realizar tarefas cotidianas, o homem apresentou um discurso desconexo em alguns momentos e temor excessivo de ser roubado. O relatório registrou ainda o uso diário de álcool, redução da medição prescrita e escassa rede de apoio presencial. Diante dos elementos reunidos, o Ministério Público opinou pela procedência do pedido e pela nomeação da mãe como curadora definitiva. Por isso, a curatela foi delimitada aos atos patrimoniais e negociais e às situações que exijam maior capacidade de avaliação crítica e compreensão das consequências dos atos, preservando-se os direitos existenciais e as atividades compatíveis com a capacidade do homem. O processo tramita em segredo de justiça. Do Tribunal de Justiça de Santa Catarina, de Florianópolis, Rodrigo Fetter.
0: Tá certo, obrigado, Rodrigo Vetter, trazendo as informações direto do Tribunal de Justiça de Santa Catarina nesta manhã, manhã de quarta-feira. E olha, Blumenau é a cidade de Santa Catarina com mais denúncias de propaganda eleitoral. A campanha eleitoral mal começou, né, e Blumenau já aparece perto do topo de um ranking estadual. Desde a liberação da propaganda para as eleições de 2026, em 16 de agosto, o município acumulou 13 denúncias de possíveis irregularidades encaminhadas pelo aplicativo Pardal. O número coloca Blumenau na segunda posição entre as cidades catarinenses com mais registros até as 18h10 de ontem, terça-feira. Só Florianópolis aparece à frente. A capital concentra 47 denúncias, mais de 3 vezes o volume registrado em Blumenau. Depois vem Balneário Camboriú, Jaraguá do Sul e Palhoça, empatadas com 9 ocorrências cada. Ao todo, Santa Catarina já contabiliza 170 denúncias desde o começo da campanha. Os dados são do painel de estatísticas da Justiça Eleitoral. Entre todas as ocorrências registradas no estado, as via públicas são o principal alvo das denúncias. São 80 registros relacionados a possíveis irregularidades nesses espaços, o equivalente a 47,05% do total catarinense. A internet aparece na sequência, com 34 denúncias juntas. As duas categorias apresentam e representam mais de 2/3 das ocorrências comunicadas à Justiça Eleitoral em Santa Catarina. O cargo mais denunciado é a deputada estadual. O movimento não está restrito ao estado. O Pardal contabiliza 4.402 denúncias relacionadas à propaganda eleitoral nas eleições de 2026 em todo o país. São Paulo lidera com 803 registros. Bahia aparece depois com 389, seguida por Rio Grande do Sul com 380, Minas Gerais com 360 e Pernambuco com 351. Assim como ocorre em território catarinense, as vias públicas também concentram a maior parcela das ocorrências brasileiras. No país, elas representam 35,93% dos registros. Quando as denúncias são separadas pelo cargo dos candidatos envolvidos, deputados estaduais aparecem na frente com 1.647 ocorrências. Deputados federais vêm logo depois com 1.391. O aplicativo Pardal é gratuito e permite ao eleitor comunicar possíveis irregularidades na propaganda eleitoral pelo celular, com o envio de fotografias, vídeos, áudios e outras informações que ajudem na análise do caso. Para registrar uma ocorrência, é preciso se autenticar pelo e-título ou pela plataforma gov.br. A identidade de quem faz a denúncia é mantida em sigilo. Depois do envio, o sistema gera um protocolo que permite acompanhar o andamento do registro. As denúncias são analisadas pela Justiça Eleitoral e podem ser encaminhadas às zonas eleitorais responsáveis. Quando necessário, também podem ser autuadas no processo judicial eletrônico. Casos envolvendo desinformação eleitoral devem ser enviados ao sistema de alertas de desinformação eleitoral. Já situações envolvendo crimes eleitorais devem ser encaminhadas ao Ministério Público Eleitoral. O Pardal, usado nas eleições de 2026, é regulamentado pela portaria do TSE 451 de 2026 e funciona em 3 frentes. Pardal móvel, utilizado pelos eleitores, Pardal ADM, voltado à gestão interna da Justiça Eleitoral, e Pardal web, onde ficam disponíveis as estatísticas públicas. Com apenas 10 dias de campanha, Blumenau já chegou à segunda posição no estado. Até agora são 13 denúncias e um começo de eleição em que o eleitor também entrou na fiscalização. Aqui em Indaial tem bastante reclamação, também aparece no Pardal o município de Indaial, né? E a gente também recebeu muitas pessoas reclamando quanto à quantidade e colocação em alguns locais que atrapalham o trânsito da cidade desses tal wild banner, essa modalidade de divulgação eleitoral que atrapalha bastante e causa aí uma poluição visual gigante aí, eu acho que em todas as cidades aí do nosso país. É algo para ser revisto.
1: Inclusive até perigoso para dirigir, né? 7:29, maior obra de alargamento da Praia do Brasil é concluída e amplia orla ao longo de 8,8 quilômetros. A maior obra de alargamento das praias do Brasil foi concluída nesta segunda-feira, dia 24. O serviço engordou 8,8 quilômetros de orla em Itapuá, no litoral norte de Santa Catarina, e usou a areia da Baía de Babitonga, um dos estuários mais importantes do estado, que passa por drenagem para garantir a chegada de supernavios no porto da região. Essa é a primeira vez no Brasil que sedimentos provenientes de uma dragagem portuária foram usados no alargamento da praia. Toda a intervenção é realizada pelo Porto de São Francisco do Sul, em parceria com a Prefeitura de Itapuá. O alargamento teve início em outubro de 2025 e expandiu entre 50 e 200 metros a faixa de banhistas das praias de Figueira do Pontal, Pontal do Norte e Princesa do Mar. Conforme o município, o trabalho vai ajudar na proteção da costeira da cidade, que tem a maior extensão litorânea do estado e registra problemas frequentes na erosão marítima.
0: E olha, suspeitos de fraude contra a gigante brasileira do ramo de suplementos têm 6,2 milhões de reais em bens bloqueados. A Polícia Civil deflagrou uma operação nesta terça-feira última contra um esquema milionário de fraude e lavagem de dinheiro contra a empresa Ground Supplements, gigante do ramo, batizada de Supply Chain 3. A ação cumpriu um mandado de prisão preventiva, 4 de busca e apreensão, além do bloqueio judicial de 6,2 milhões de reais em bens. Também foram sequestrados imóveis e veículos, incluindo uma residência no litoral norte catarinense, e a restrição de transferência de veículos de luxo e passeio. Localizada em Tijucas, na Grande Florianópolis, a empresa vende suplementos alimentares e esportivos, especialmente pela internet, e é uma das marcas mais conhecidas do mercado. Conforme a investigação, o prejuízo estimado à empresa vítima ultrapassa a marca de 8 milhões de reais. A primeira fase da ação foi deflagrada em 29 de outubro de 2025, quando um ex-funcionário da gigante do ramo de suplementos foi alvo da Polícia Civil catarinense. Segundo a investigação, os desvios milionários teriam ocorrido em 2024 e foram identificados pela empresa, que pediu a abertura do inquérito. Em nota, a Ground Supplements informou que é vítima da investigação e principal interessada na solução do caso. A companhia destaca que colabora desde o início do processo com as autoridades envolvidas na apuração dos fatos.
1: E falhas e interdição na ponte Anitta Garibaldi, cartão postal de Laguna, são investigadas pelo Ministério Público Federal. O Ministério Público Federal instaurou um procedimento para verificar a integridade da ponte Anitta Garibaldi, cartão postal de Laguna, em Santa Catarina, que foi interditada em julho. A apuração busca identificar as causas de falhas recentes e de danos registrados nos últimos anos, além de cobrar medidas de segurança para motoristas que trafegam no local. A interdição da ponte, que tem 2,8 quilômetros de extensão ao longo da BR-101, durou 10 dias para reparos emergenciais. O trecho, no entanto, segue com restrição para cargas excedentes superiores a 10 toneladas por eixo e com largura acima de 4 metros. O tráfego também está liberado somente uma faixa por sentido. Procurada por uma empresa de imprensa, concessionária que opera o trecho da ponte, disse que segue realizando estudos e monitoramento na Anitta Garibaldi para definição de novos reforços. A empresa esclareceu que a estrutura da ponte permanece. Inaugurada em 2015, a ponte liga cidades catarinenses localizadas no litoral sul do estado do Rio Grande do Sul. A estrutura é uma importante via para escoamento da produção da região sul do país.
0: 7:33, 7:33, e é hora com ele agora. Ele e seu belo topete, Jonas Júnior, já está por aqui para trazer aí o nosso giro da bola nesta manhã. É um belo topete, né? É muito cabelo para uma cabeça só. Bom dia, Jonas Júnior.
3: Bom dia, Marcelo. Bom dia, Gabriela. Bom dia para os ouvintes. Acho que você tá gostando do meu topete, hein, Marcelo?
0: Pois é,
3: você devia aderir
0: à
3: moda, a ideia.
0: Para quem começa quem passa aí, né, do 5.0, já começa a ter inveja, porque a coroa começa a
3: ficar mais rala, né?
0: A coroa começa a atingir, né, a nossa bela visagem. Então, a gente cria aí uma certa inveja, não má, né? Mas uma inveja que
3: positiva.
0: Causa um ódio, né, numa pessoa com um belo topete como esse.
3: Uma inveja positiva, então, né?
0: Vamos lá, Jonas. Traz
3: bora
0: aí.
3: Lá, bora lá. Bora falar de bola. Ontem tivemos aí vôlei, pra você que tá acompanhando o Campeonato Paulista. Tivemos aí pela categoria feminina, Osasco São Cristóvão Saúde venceu a equipe de Realizar Santos por 3-0. O jogo foi em Osasco. Uma vitória importante aí do Osasco São Cristóvão aí para poder passar para a próxima fase, uma fase classificatória do Campeonato Paulista. Lembrando que as equipes do Campeonato Paulista utilizam o Campeonato Paulista como uma fase preparatória para a Superliga, né? Então, os times ainda estão melhorando, se encaixando, os jogadores também estão voltando de férias agora. Depois da Liga das Nações, a VNL, estão se preparando para a Liga para a Superliga que vai ter. Depois da Liga das Nações, tem esse Campeonato Paulista que eles utilizam como preparatório para a próxima fase, né? Tivemos também ontem jogo aí pela Copa do Brasil, tivemos um clássico aí mineiro, né? Cruzeiro e Atlético Mineiro, empate em 1-1. O jogo foi no Mineirão, na casa do Cruzeiro. Um empate muito importante para o Atlético Mineiro. Eu vou jogar o jogo de volta em casa com esse empate na próxima semana aí. Empate em 1-1 aí pela Copa do Brasil. Hoje temos jogos também pela Copa do Brasil. Temos aí Palmeiras e Santos no Allianz Parque às 9:30 para você acompanhar. Grande jogo, tá? Acho que vai ser um grande jogo, muito disputado. Acredito eu que vai ser um jogo de empate aqui. É um clássico paulista. E vamos
0: Sai
3: ter
0: daí,
3: também.
0: Mãe Diná.
3: Será ou não?
0: É
3: porque
0: nada,
3: o Santos
0: já tá até supondo aí o placar, quase.
3: Não, mas é que o Santos tá com o Neymar, né?
0: É?
3: O Santos tá com o Neymar,
0: mas
3: né?
0: O que vai mudar?
3: Você tá com o Neymar. Vai jogar fora de casa. Por isso que eu não falei que você vai ganhar.
0: Tá com o Neymar e tu fala desse jeito, dizendo só que vai dar um empate?
3: Eu acho que vai ser empate. Clássico é empate, Marcelo. Onde tivemos Cruzeiro e Atlético Mineiro, foi empate.
0: Você também desafiou o Neymar? Neymar foi desafiado.
3: Pois é, né? O Sormani desafiou o Neymar. Vamos ver se o Sormani tem coragem, hein, Sormani, de aceitar o desafio agora, né?
0: É, o desafio, qual que é o desafio? É de...
3: É um X1, né? Os dois ali, só que o Sormani diz que tem que ser num quadrado.
0: Tentar driblar ele.
3: Isso, passar tentar por driblar ele. Por ele, mas tem que ser num quadrado pequeno, né? Ele diz que não pode ser no campo grande, porque senão o Neymar dá o tapa e ele não pega mais. Tem que ser num quadrado pequeno. Daí o Neymar já disse que disponibilizou helicóptero, avião, já pro Sormani aí poder aceitar o desafio e até lá no CT do Santos aí jogar contra ele.
0: Aí, ó, o desafio.
3: Vamos ver se vai ter coragem, né, Marcelo? Pra desafiar teve coragem, né?
0: Eu quero só ver se Jonas Júnior desafia, né? Porque daí tu vai traz ele pra quadra pequena.
3: É, o Sormani é o desafio, tá? O Sormani é o desafio. O Neymar não.
0: Não?
3: O Sormani é o desafio.
0: Por que não? Estás duvidando do teu potencial?
3: Tem que respeitar, né, Marcelo? Cara, tem uma história pra respeitar. Hoje tem também pra você acompanhar o Vascão do Marcelo aí, vai jogar contra o Vitória aí.
0: Respeito, fala de boca cheia.
3: É, o Vascão tem que se recuperar depois aí da paulada que tomou do Palmeiras, né? De 4-0 aí. 4-1, na verdade, né? Não vamos piorar a situação deles. Foi 4-1 o jogo, vai jogar aí contra o Vitória em São Januário.
0: Vou tomar um gole de café pra ficar calado.
3: Pela Copa do Brasil. Boa sorte pro Vascão. Acho que o Vascão vai conseguir se recuperar aí depois dessa paulada.
0: Opa, Mandiná novamente atuando.
4: Baixa no espírito.
3: Fechou, Marcelo.
0: Beleza, valeu, Jonas.
3: Forte abraço.
0: Cuidado aí com esse penteado.
3: Tá bom.
0: Grande abraço. E daqui a pouquinho, doutor Juarez já tá com a gente aqui nos estúdios da Clube, né? Porque ele vem pra participar junto com o Jonas Júnior aqui do nosso Giro da Bola. Daqui a pouquinho tem aí Pergunte ao Dentista. Você pode participar com a gente pelo nosso WhatsApp 98866. Já pode ir mandando suas perguntas, né? É, tirando suas dúvidas com o doutor Juarez da Odonto Excelência, que já está com a gente aqui na Clube.
1: Oi. E lembrando que você pode participar.
0: Você olhou pra mim com uma cara de tão assustado que eu pensei, pronto, fizemos alguma besteira.
1: Não, a gente tem que lembrar o pessoal pra participar do nosso super sorteio, né? De 2 ingressos pro Beto Carreiro.
0: 2 passaportes para o Beto Carreiro, então você pode participar aqui no nosso Jornal da Clube, finalzinho do jornal, a gente tá sorteando 2 passaportes. E pra participar, pode participar como?
1: No nosso WhatsApp 8866-9955.
0: 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No finalzinho do programa tem aí sorteio de 2 passaportes. Hoje 2 sortudos ganham aí passaportes para o Beto Carreiro World. É só participar. 7h38, intervalo, e nós voltamos já já com Pergunte ao Dentista, doutor Juarez, com a gente aqui da Odonto Excelência.

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Agora são 7 horas 42 minutos, 7h42. Esse é o nosso Jornal do Clube com as informações para você nesta manhã. 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

0: tira a sua dúvida. O Doutor Excelência tem duas clínicas aqui em Indaial, uma no bairro dos Estados, outra no bairro das Nações, e clínica também em Timbó, né, doutor Jarez?
1: Exatamente, em Timbó também.
0: Buenos dias, como está
1: bom
0: a sua
1: dia,
0: pessoa?
1: Bom dia, Marcelo. Bom dia, Gabriela, bom dia a todos.
0: Doutor Jarez, que é um além de conhecedor de filmes de guerra, é também um viajante. Nenhuma viagem marcada para
1: não,
0: a próxima?
1: Nenhuma viagem marcada, não.
0: Pessoal das
1: eleições agora.
0: Pessoal das motocas não está se reunindo, doutor Jarez?
1: Não, o pessoal das motocas está viajando direto.
0: Está viajando?
1: Está todo mundo indo para um lado, para o outro, né?
0: É.
1: Está todo mundo curtindo aí, né?
0: E vocês não têm nada marcado?
1: Não, eu não tenho. Eu
0: não.
1: Exclusivamente.
0: Doutor Jarez está ancorado ainda.
1: Estou em recesso, estamos trabalhando muito, estamos com muitas cirurgias, muitos pacientes, né? Estamos focados ali.
0: Não dá para tirar aquele tempinho agora.
1: Você sabe que a nossa vida, ela é 95% trabalho, né, Marcelo? E todo mundo tem que agradecer quem tem um trabalho, quem tem uma ocupação, né? E quem consegue entrar num nicho, vamos dizer assim, né? É muito importante até para a saúde trabalhar,
0: eu acho que assim,
1: né?
0: Também você se encontrar, né?
1: Se encontrar no que
0: principalmente
1: você
0: gosta. Principalmente os
1: jovens, né? Exatamente. Se encontrar no que você. Então, falando para os jovens,
0: algo,
1: né?
0: Procure que você se apaixone,
1: o que você,
0: né?
1: Gosta. É aquele velho ditado, e que é verdade, né? Procure algo que você gosta, que você não vai precisar trabalhar. Né? Trabalhar, entre aspas, né? Você vai fazer o que você gosta, não é um trabalho, né?
0: É.
1: Então, isso é a mais pura verdade. E faz parte da saúde mental também trabalhar, né? Eu vou me aposentar, não vou fazer nada. Cuidado, isso às vezes não é bom.
0: O tédio
1: se aposentar,
0: acaba,
1: entre aspas.
0: É, né? E o tédio acaba te enjoando, né?
1: Exatamente.
0: Não aguenta,
1: exatamente,
0: né? Não aguenta.
1: E eu noto assim, eu noto muito com os meus pacientes. Às vezes é uma pessoa ativa, uma pessoa que está trabalhando, uma pessoa que está dentro da sociedade. Daqui a pouco ela para de trabalhar. A gente vê que a pessoa fica meio alienada.
0: Para e acaba se isolando, né?
1: É, ela fica meio isolada da sociedade. Entende?
0: Isso não faz bem nem pra mente, né?
1: Então, assim, tudo bem. Eu acho que é um descanso merecido. A aposentadoria é um descanso merecido. Todos nós temos que ter. Mas não pare, não se isole. Não fique.
0: Tenha amigos, né?
1: Tem amigos, tem atividades, tenham com o que se preocupar. Né? Eu às vezes frequento, hoje, inclusive hoje à tarde, vamos
0: lá. Uma dica é comprar um carro velho, né?
1: Ah, também.
0: Ele não vai te deixar.
1: É um bom incômodo. Um incômodo.
0: Compra um carro velho, o pessoal chama de carro antigo, né? Compra um carro velho. Você não vai esquecer, ele vai ter problema todo dia.
1: Todo carro antigo ele não passa de um carro velho. Tá?
0: Preferência.
1: Não passa de um carro velho de uma preocupação.
0: Preferência, compra ele desmontado. Quando o cara te fala assim, tá todas as peças aqui.
2: Esse tá bom, esse tá novo.
1: É só terminar.
0: É só montar ele, na verdade. Ele tá tudo aqui, as peças.
1: Até quero mandar um abraço. Hoje nós vamos no baile da terceira. Seriedade hoje lá.
0: Sim.
1: O Dono Excelência está sempre presente, né? Vamos lá no baile da terceira idade, lá no Ribeirão das
0: Ribeirão
1: Pedras.
0: Das Pedras.
1: Eu acho muito interessante como as pessoas se divertem, né?
0: Isso também é uma das coisas que faz bem pra mim.
1: Com certeza,
0: né?
1: Quem frequenta um baile desse ou um grupo desse não vai ter depressão, não vai ter. Vai ter muito menos problema de saúde. Né? Vai ter uma vida mais tranquila, porque o amigo, ter amigos, ter amizades, ter assuntos
0: diversos, né?
1: Isso é muito bom para a saúde.
0: Diversos. Conhecer um pouco o mundo do outro, né?
1: E ver o mundo que está saindo. Porque às vezes a pessoa fica em casa, ela fica isolada dentro de casa, então tudo começa a ser uma ameaça. Tudo começa a ser difícil. Começa a ter conceitos errados, né? Saia, converse, procure, viva. Ande, né? Estamos com esses dias de sol ali, que estão precedendo o El Niño, né? Dias lindos, né? Final de semana, lindo, né? Vá passear no parque, o nosso parque é muito bonito mesmo, né?
0: Ou mesmo parque. Sentar numa boa roda de conversa, que também é muito bom, né?
1: Muito bom.
0: Nós
1: que somos da Serra Acima, né? Que temos o hábito de tomar chimarrão, né? O hábito de tomar chimarrão é muito bom.
0: Vamos começar, tá aí, ó. Tem que anotar, anote aí, chimarrão pro doutor Jarez.
1: Com certeza, com certeza.
0: Talvez assim ele não deixe o fundo do copo.
2: E não
1: fale no café. Ó, hoje ficou um pouquinho só, mas tudo bem. Então é isso aí, pessoal. Então a saúde e a
0: viver, né?
1: Nós temos que ser ativos, tá? Temos que ser ativos e viver.
0: Viver com qualidade.
1: É isso aí.
0: Então vamos lá, vamos às nossas perguntas. Primeira pergunta chegou aqui, ó. Bom dia, Marcelo, doutor Jarez. Aqui é a Márcia, do bairro Carijós. Meu filho tem 8 anos, perdeu um dente de leite, mas já faz um tempinho. E o outro ainda não nasceu. Tem um tempo normal para esse dente aparecer ou

0: preciso levar no dentista?
1: Existe um tempo normal, existe uma cronologia que nós dentistas temos, né? Em tal data aparece tal dente, em tal data aparece tal dente, assim vai uma cronologia e vai uma erupção que a gente chama dos dentes virem a boca, que é dentro do normal. Eu indico você nos procurar, na Odonto Excelência nós temos um aparelho chamado raio-x panorâmico digital, que é onde ele tira uma radiografia total da boca e ali vai mostrar todos os dentinhos de leite, né? Uhum. Vamos lá, o dentinho direito ele começa a se formar dentro do osso, né? Dentro do saco dental, o germe do dente, ele tá lá dentro, se formando, né? O dente permanente. E quando tá o dentinho de leite na boca, nessa cronologia, esse dente permanente vai se aproximando do dentinho de leite e ele vai fazendo uma pressão sobre o dentinho de leite. Dentinho de leite que a gente chama é por causa que é dente de criança, né?
0: Sim, não tem nada a ver com...
1: Não tem nada a ver com o leite. É o dente decíduo, é o nome bonito, até claro, bota ali no teu dicionário.
0: Mais um dicionário.
1: Nós temos aqui, né, Marcelo, um grande dicionário de palavras, né?
0: Dentre estalito, decíduo.
1: Exatamente. Então o dente de leite chama-se dente decíduo. Mas vamos falar dente de leite que fica mais popular. Então o dente permanente ele vai fazendo pressão sobre o dente decíduo, a raiz desse dente decíduo vai sendo reabsorvida. Pode notar, quando cai o dentinho da criança, você lembra das tuas filhas? Caiu só a coroazinha, né? Não tem raiz. Por quê? Porque o dente permanente ele vai fazendo uma pressão sobre essa raiz e essa raiz vai sendo reabsorvida. Uhum. Essa raiz vai sumindo. Então, quando olha só como é a natureza, né? Então, ele vai reabsorvendo a raiz, o dente de leite ficando sem raiz, ele cai. E o dente permanente vem. Então, em muitos casos, como ela tirou o dente, né? Se não me engano, ela tirou ou
0: caiu? Deixa eu ver aqui, achar a pergunta dela.
1: Ela extraiu,
0: aqui,
1: né?
0: Meu filho tem 8 anos, perdeu um dente de leite.
1: Perdeu o dente de leite. Então, assim, o dente de leite caiu, em teoria, o dente permanente já teria que
0: no
1: estar...
0: No processo normal.
1: Ele
0: era pra estar ali embaixo empurrando.
1: Exatamente. Está empurrando e reabsorvendo a raiz. A hora que caiu o dentinho de leite, já era para ter vindo o permanente no lugar. Entendeu? Quando sai um, já vem. Quando vem um, já vem a pontinha do permanente aparecendo. Então, assim, então eu indico nos procurar na Excelência, falar com a doutora Gabriela, que é a nossa pediatra, e tirar um raio-x panorâmico. E é até bom para ver a ordem dos dentes de leite, dos dentes permanentes que estão vindo ali, né? E com isso, fazer o tratamento ou não, né? Porque às vezes o que acontece? Cai o dente decíduo. E nós temos que manter o espaço para que venha o permanente. Então tem que colocar um mantenedor de espaço ali. Isso eu estou dizendo um caso, né? Uhum. Talvez não. Talvez é só aguardar mesmo, realmente, porque já está vindo o dente permanente. Uhum. Então eu aconselho a nossa ouvinte a realmente procura lá a doutora Gabriela e ela vai te dar todas as orientações. E com esse raio-x panorâmico em mãos, é muito legal, porque daí a gente vai ver onde estão todos os permanentes. Uhum. Que existem, não estou dizendo que é o caso dela, tá? Não vou tranquilizar a mãe ali, mas existem casos que não vem o dente permanente, que é a chamada agenesia dental, né? Que não vem o dente permanente. Então não adianta ficar esperando porque não tem ali o germe ali embaixo. Uhum. Mas é um caso isolado, um caso que pode acontecer. É o que eu estou dizendo com isso. Que é interessante fazer essa radiografia panorâmica para dar uma olhada já onde estão esses dentes permanentes, na boquinha dele.
0: Deu pra entender, né? Eu queria até tirar uma outra dúvida, né? Porque todos os pais acabam ficando meio apreensivos quanto a essa questão. Arranca o dente quando tá mole ou deixa ele cair sozinho? Porque os pais, vocês ficam naquela... Ah, mas ele vai engolir.
1: Não, se engolir não tem problema, né?
0: Não?
1: Se engolir, sai.
0: Sai?
1: De certeza. Sai. Pode ter certeza que ele sai. Ele não vai ficar preso lá dentro, não. Uhum. Ele sai.
0: Não pela questão de sair. Eu acho que tem medo de ar. Vai furar as tripas.
1: Sim. Não, mas essa que é a ideia, realmente. Uhum. Não, mas ele sai e não machuca nada, não.
0: Uhum. Não há possibilidade dele ser absorvido.
1: Muito difícil.
0: Muito difícil.
1: Não, com certeza.
0: Ele
1: não.
0: É um material, mesmo assim, ele é duro, mesmo sendo
1: ele
0: dito dentro de leite?
1: Sim, ele é composto de esmalte como permanente. Uhum. com a dentina e com o nervo, a mesma coisa. Ele é uma estrutura mais desorganizada, vamos dizer assim. Uhum. Um esmalte menos calcificado, menos organizado, os prismas. Isso é uma coisa que
0: muito técnica.
1: É, né? Muito técnica, que não diz respeito agora. Mas ele é um dente, em teoria, igual uhum. a qualquer outro. Uhum. O tirar ou não vai se estiver incomodando a criança, né? Uhum. Ele tem que ficar o maior tempo possível dentro da boca.
0: Porque ele vai segurar
1: porque ele espaço. Mantém espaço para o permanente. Uhum. E já ajuda na deglutição, e na mordida, e na mastigação, né? Então, agora, tem aquele caso que ele tá soltinho, né? Tá quase caindo, que a criança tá incomodada, né? Uhum. Que fica batendo ali, que fica incomodando, porque tá... Daí deve se tirar. Uhum. Enrola um gazezinho na mão e tira, né? E as mães gostam também de ter o dentinho guardado, né?
0: Pois é, tem os
1: estojinhos
0: isso
1: bem bonitinhos.
0: Há muitos anos atrás, na época do balseiro
1: Valdemar?
0: Benedito. Sempre lembro do Rio Benedito.
1: Sempre lembro do Rio Benedito.
0: Rio Benedito, o balseiro Benedito. Você me falou, guarde os dentes de leite.
1: Ontem mesmo.
0: Você me falava quase uma questão de DNA, guarde os dentes de leite.
1: Ontem mesmo eu estava lendo um artigo muito interessante, que até eu quero ir a fundo para ver agora se está. O dente do siso, que é o último dente, que a gente já conversou, uhum. que é um dente como qualquer outro, mas como ele é o último a nascer, ele incomoda, às vezes, por falta de espaço. A Gabriela sabe aí dessa história, daí machuca, dói, né? Então, às vezes, a gente tem que tirar o dente do siso. Está se descobrindo que ali no dente do siso nós temos muitas células-tronco. Olha que interessante, células-tronco.
0: Há uma pesquisa sobre isso.
1: Exatamente. Que essas células vão ser muito importantes na regeneração de problemas. Tumores, problemas de envelhecimento precoce, do pulmão, do estômago, do intestino. Então essas células estão sendo muito importantes na recuperação desses problemas que vão advir no futuro.
0: Né? Então já tem um estudo
1: para... talvez, já está tendo estudo que talvez a hora que a gente tire o siso a gente vá conservar esse dente do siso para que essa pessoa lá na frente, né? Uhum. Ela tiver algum problema. Eu achei muito interessante e pode ser que seja, tenha a ver mesmo, né? Uhum. Só que a ciência ela caminha... Ela tem toda uma comprovação. Se bem que agora, depois do advento da informática e da inteligência artificial, a ciência está caminhando a passos largos, né? Está sendo assim uma loucura assim, o desenvolvimento dessas ideias e desses propósitos, né? Uhum. Mas achei muito interessante. Então, o dente de leite também.
0: Importante.
1: Hoje se guarda. Muitos hospitais. E
0: mesmo depois né? de adulto, é importante ainda manter ele guardado?
1: Não, ele tem que ser guardado de uma maneira. Ele não pode ser guardado dentro de uma gaveta de qualquer maneira, né?
0: Ah, tá.
1: Nós temos que entender.
0: Não pode ser guardado dentro da caixinha de fósforo. Igual o imbigo.
1: Não vai dar certo. Não, isso aí que eu estou falando.
0: Mas aí que o pessoal guardava o
1: imbigo.
0: Quando o imbigo cai, guardava dentro da caixa de fósforo com um algodãozinho.
1: O que eu estou falando aqui, se acontecer e tiver esse desenvolvimento, vai ter todo um protocolo para tirar esse dente e guardar ele, vamos dizer,
0: armazenado
1: a não sei quantos graus, congelado. Isso é uma coisa que eu tô falando aqui, mas nós estamos nem no primeiro degrau ainda, estamos na ideia que talvez no futuro
0: quem sabe
1: vai acontecer isso. Daí vai ter um protocolo para guardar isso ali, para conservar. Não é uma coisa bem mais complicada. Nós estamos botando aqui na mesa assim como fosse uma
0: jogando a baila.
1: É, exatamente. Mas eu só quero explicar como as coisas.
0: Mas existem estudos para que venham a acontecer.
1: Exatamente. Tá se achando que dá certo. Então depois vai ser usado para ver se realmente é isso mesmo.
0: Realmente tem como
1: a ciência fazer. Ela caminha. Eu estava vendo outro artigo, você vê como a ciência progride, tá, Marcelo? O telefone, quando ele foi inventado, para ele ter 10 milhões de usuários, levou 76 anos. Levou 76 anos para ter 10 milhões de pessoas usando o telefone. Hoje, a humanidade inteira usa, né? A inteligência artificial levou 2 meses.
0: É, os números estão saltando, né?
1: Então, é uma loucura, né?
0: É
1: uma loucura, para ver como a nossa tecnologia, ela tá Ela está acelerando. Então nós vamos ver, por exemplo, o que nós temos hoje também é uma coisa chamada singularidade. Singularidade, o que que é? Agora nós vamos viajar aqui também, né? É o homem-máquina. O ser humano, não tem aqueles filmes de ficção científica?
0: Sim.
1: Que é um robô?
0: O Robocop.
1: O homem, exatamente. O homem se fundindo com a máquina. Né? Então chama-se singularidade. Inclusive tem um livro falando sobre isso. Por exemplo, hoje já se tem pessoas cegas, que o olho da pessoa cega vai ser substituído por uma microcâmera que vai dar zoom, que vai aproximar, que vai olhar, que vai mexer e vai levar os estímulos pro cérebro e a pessoa vai começar a enxergar de novo.
0: É uma possibilidade.
1: Tipo aquele filme, assim, né? A pessoa vai ser biônica, né? Lembra do homem biônico? Quem é mais velho vai lembrar disso
0: ali, né? Mais velho que Robocop.
1: É um pâncreas, quem tem diabetes, por exemplo. O que que a pessoa diabética tem? Ela tem, o pâncreas dela não funciona direitinho, né? Que o pâncreas produz insulina. A insulina tira o sangue o açúcar do sangue, vamos dizer assim, né? Então hoje já existe um robozinho que é um pâncreas eletrônico que é colocado ali e ele funciona no lugar do pâncreas. Né? Nós já temos também há muitos anos já, né? O coração, que artificial. É uma máquina. Então, assim, isso é a chamada singularidade, tá, pessoal? Quando vocês verem esse nome, singularidade é um fenômeno que está acontecendo e agora com a inteligência artificial vai acontecer mais rápido ainda.
0: Vai
1: que é o homem cada vez mais mecânico, mais máquinas. Vamos ter máquinas no organismo.
0: Suprindo necessidades.
1: Por enquanto, os dentes não foram. Nós temos os implantes, né? Que são, né? Um avanço da odontologia, a gente conseguir botar implantes, né? Nós estamos
0: e ali, a agilidade que agora tá os implantes, né?
1: Nossa, o implante hoje, na Odonto Excelência, nós em 24 horas, a gente, um paciente dentro que não tem dentes nenhum, em 24 horas ele sai com os dentes. Sai sorrindo, alegre.
0: Eu acho que também a grande prova de tudo isso é tipo as próprias garantias que estão sendo colocadas já,
1: sim,
0: garantia vitalícia, não, eu consigo colocar.
1: Nós temos condições de dar garantia vitalícia.
0: Isso é para ver como
1: o avanço dos materiais, o avanço dos materiais. Agora vem aquela história de outro nome, né? A nanotecnologia, né? Quando os implantes apareceram, quando eu comecei a fazer implante, no tempo do Balseiro Benedito. A superfície do implante era a superfície de titânio, né? Uma superfície que aderia ao osso, aquela coisa toda, a osso de integração, né? Hoje é uma nanotecnologia, a superfície é muito melhor. Então, ao invés daquela osso de integração que levava de 8 meses a 1 ano, essa osso de integração ela se dá em 2 meses. Pela nanotecnologia. Nanotecnologia, o que que é? É tecnologia a nível molecular, né? Ela mexe com a estrutura. Por exemplo, dá um exemplo o que que é para o pessoal entender o que que é nanotecnologia. Hoje existe uma geladeira que ela é de inox e eles trataram esse inox a nível microscópico que os alimentos que estão dentro da geladeira não estragam. Além da refrigeração, claro.
0: Sim.
1: Só que a gente sabe que se deixar muito tempo, o alimento estraga de qualquer maneira. Mas o inox da geladeira não permite que o alimento estrague. Ele é bactericida, ele é bacteriostático e bactericida. Ele mata as bactérias dos alimentos por um tratamento de superfície. Então, assim, é um papo que nós estamos aqui
0: bem
1: viajando,
0: cabeça,
1: né? Mas é para as pessoas entender como a ciência ela vai avançando no
0: cada
1: nosso
0: mais,
1: dia a dia, né?
0: É.
1: Daqui a pouco vai ali nas lojas Colombo ali e tem uma geladeira que não estraga o alimento. Já
0: pois
1: que é, legal.
0: Olha só.
1: Hoje tá muito cara ainda, né?
0: Sim.
1: Hoje ela tá muito inacessível, né?
0: Mas
1: daqui
0: a pouco
1: ela chega.
0: Populariza.
1: Daqui a pouco ela chega aqui em Indaial. Que Indaial demora um pouquinho para chegar, mas chega.
0: Tem mais uma pergunta que chegou aqui, ó. Bom dia, não quero que me identifique. Marcelo, pergunte pro doutor, eu tenho uma restauração antiga e esses dias começou a entrar muita comida bem naquele lugar. Isso quer dizer que a restauração pode ter soltado ou estragado?
1: Acertou, é isso aí. É isso aí. Claro, com certeza tem alguma coisa errada ali, né? O que acontece? A tua restauração provavelmente ela tá, a gente chama de classe 2, é uma restauração que faz aproximar um dente do outro, porque os dentes têm que estar em contato um com o outro, bem apertadinho, né? Que é o chamado ponto de contato para o alimento não entrar no meio. Quem já não, né? não teve um pedacinho de carne que entrou no meio do dente, um fiapinho de laranja, alguma coisa que incomoda ali no meio.
0: Palito de dente que quebrou ali a ponta.
1: É, palito de dente que quebrou. Que tristeza, né?
0: Que tristeza.
1: Me deu até. Então, com certeza. Que tristeza. Com certeza, conversando com esse nosso ouvinte ali, com certeza esse é um sinal que tem alguma coisa errada, sim. Que você deve ter quebrado a restauração, ou deve ter fraturado. Então tá entrando alimento ali no meio, nos procure na Odonto Excelência e trocou. Nós ali da Odonto Excelência, Marcelo, você veja só, né? A gente tem essa mentalidade, como nós estamos acabando de falar aqui, dos avanços da odontologia, de toda a tecnologia, de toda essa ciência que a gente toma conhecimento, como um problema casual como desse nosso ouvinte ali, que é uma restauração fraturada. Com certeza uma restauração fraturada que vai ser trocada e feito nova, mas nós temos que seguir os fundamentos, que é deixar um dente bem pertinho do outro, para que não entre alimento no meio, né? Então existe atendimento básico, tá? Conversando com esse nosso ouvinte ali. É um problema básico esse teu, é uma restauração que quebrou e que tem que ser trocada. Aí nós temos o quê? O avanço. Podemos colocar um material muito melhor, um material muito mais estético, para que não aconteça de novo, né? Daí nós vamos, com o raio-x, nós vamos ver se a tua gengiva já foi prejudicada, porque se ele já está sentindo que está incomodando ali, ele pode ter uma inflamaçãozinha ali, nada grave, se faz uma raspagem, uma limpeza. Então, às vezes um atendimento, o mais simples que for o atendimento, se a gente tiver um embasamento do que está acontecendo, e de bons materiais, de boas técnicas, o atendimento vai ser mais bem feito, que é o que acontece nas clínicas Odonto Excelência. Né? A gente tem esse conhecimento que o mais probleminha mais casual a gente resolve da melhor forma possível.
0: Tem mais uma pergunta que chega aqui. Bom dia, aqui é a Sandra da Estradas Areias. Ela mandou aqui, ó. Marcelo, pergunta do doutor Juarez. Eu tenho um dente que não dói, mas eu percebi que ele está ficando mais escuro que os outros. Mesmo sem os sentidores, pode ser algum problema?
1: Pode acontecer, tá? Pode acontecer. Primeiro passo, voltamos a falar, é se tira um raio-x, né? Por exemplo, esse dente pode ser um dente tratado canal, que ela lá no passado, ela não lembra, mas ela tratou canal desse dente. Então, um dente tratado canal, o que que é feito, o famoso tratamento de canal? É tirado o nervo, a polpa dentária, o nervo lá de dentro desse dente, né? Então, ali ficou um canal vazio e ele é preenchido com medicamento. Isso é o famoso tratamento de canal. Um dente sem polpa, sem nervo, é o dente que já não tem vida. Então, às vezes, por falta de hidratação, ele vai ficando escuro. Esse pode ser o primeiro caso. Segundo caso, pode ser a restauração que ele tem, que está com infiltração, que está provocando escurecimento também. A infiltração começa... Os nossos alimentos hoje, Marcelo, são muito pigmentados, né? Muito pigmento a gente come. Em todos os alimentos, em todas as bebidas, em todos os salgadinhos, tudo é pigmentado. Então, às vezes, por uma infiltração, por uma restauração quebrada, eu estou te dando todas as opções, porque eu não sei o teu dente, né? Pode ser isso também. E também pode ser que o nervo tenha morrido por algum problema. Ela não lembra, mas ela pode ter batido em algum lugar com esse dente, pode ter provocado a morte desse nervo, aonde o dente está escurecendo, né? Algum trauma, ou alguma cárie profunda que ela tenha, ou alguma restauração profunda que provocou a morte desse nervo. Então, assim, se você chega a ver que ele está escurecendo, que está visual já esse problema, nos procure um cirurgião dentista que vai dar o diagnóstico do porquê que ele está escurecendo. E aí a gente resolve o problema.
0: Tem mais uma pergunta que chega aqui, também pediu para não se identificar. Bom dia. Quando eu passo o fio dental em um dente específico, ele fica com um cheiro ruim. Isso é normal ou pode ter alguma coisa ali também?
1: Não, isso aí não é normal, né? Isso aí não é normal. Vamos lá, vamos voltar então. Se ela passa o fio dental constantemente, duas vezes por dia, três vezes por dia, ou uma vez por dia, ela está tirando os restos de alimento e placa bacterianas e restos alimentares de dentro desse dente ali, de dentro desse espaço interdental. Uhum. Então, em teoria, está mantendo limpo ali. Agora, se ela usa o fio dental uma vez por semana, tempos mais abertos, quando ela vai tirar o que tem no meio ali, esses alimentos já estão em decomposição. Nós temos que pensar que a nossa boca, ela é úmida e quente, né? Então o alimento apodrece rapidinho, né? Mas ali ela comentou que é um dente em específico que dá o problema, isso, né? Então provavelmente sim, provavelmente ali você tenha às vezes uma cárie, ou às vezes esse dente se movimentou. Lembra que eu sempre comento que tirar um dente da boca é um problema, porque aquele dente que você tirou cria um espaço para os outros se movimentarem, e daí eles começam a se movimentar e começa a dar espaço entre eles, aonde entra mais alimento no meio. E às vezes pode ser isso que aconteceu com ela também. Então vamos lá. Pode ser uma restauração quebrada que você tenha, pode ser uma cárie, pode ser um deslocamento do teu dente, né? Como pode ser também uma doença periodontal. Ou seja, ali o ligamento que está segurando o teu dente, a gengiva ali, ela está inflamando. E ela está retendo alimento. A chamada bolsa periodontal. Nós temos muitos nomes, né? Nós temos nomes, sim, para tudo, né? Então assim, pode ser N coisas, tá? Pode ser muitas coisas ali. Eu te indico procurar. Por isso que a gente sempre fala, né? Procure o dentista pelo menos uma vez ao ano. Pelo menos uma vez ao ano. Então, assim, com certeza, para te resumir a tua resposta para nossa ouvinte ali, alguma coisa errada tem. Procure o dentista. Às vezes uma presença de tártaro. Simplesmente uma presença de tártaro que tem que raspar e tirar com uma limpeza, né? Então pode ser N coisas, tá? Problema de gengiva, restauração quebrada, dente cariado.
0: Tem que verificar.
1: Problema periodontal, mas alguma coisa errada tem sim, não é normal. A não ser que você use o fio dental bem esporadicamente. Daí até é considerado normal que saia mau cheiro, né?
0: Sim.
1: Porque tá o alimento. Por isso que eu sempre falo.
0: Tem alimento depositado.
1: Uma das causas principais do mau hálito, que tanto pergunto pra gente, né, Marcelo? O que que eu faço para evitar o mau hálito? Que é o medo que todo mundo tem de ter mau hálito, né? É a falta do uso do fio dental. O fio dental, ele é importantíssimo para tirar aquele resto de alimento, aquela placa bacteriana que fica no meio dos dentes, né? E que a escova não tira. Então, use sempre fio dental.
0: Ah, mais uma pergunta chegou aqui, ó. Bom dia. Sou Luciana. Minha filha tá naquela fase de trocar os dentes. E um dos que vieram definitivos começou a nascer meio torto. É cedo para se preocupar nessa idade ou idade ele pode mudar?
1: Qual a idade?
0: Ela não colocou a idade aqui.
1: Ah, pois é.
0: Tá na fase de troca de dente?
1: Tudo bem. Então, vamos lá. Às vezes os dentes estão todos tortinhos e daqui a pouco eles ficam alinhados, né? Só que assim, infelizmente, não é infelizmente, é um conselho que eu vou dar para ela. Procure a doutora Gabriela, aqui na Clínica das Nações, que é especialista em crianças, né? Ela vai te dar essa ideia se é cedo ou não, né? Com certeza existem os aparelhos ortodônticos preventivos. A ortodontia, ela se divide entre preventiva e curativa, sabe, Marcelo? A preventiva, o que que é? A preventiva é quando realmente a criança está na idade da troca dos dentes e os dentes começam a vir tão tortos que a gente tem que fazer um trabalho de prevenção para quando chegar na frente ser mais simples de usar o aparelho. Não estou dizendo que é o caso dela, né? Porque está muito assim difícil da gente responder. Existe inclusive a chamada extrações seriadas. São dentes que a gente vai tirando realmente, dentes de leite que a gente vai tirando para evitar que os permanentes venham tão tortinhos. Porque é aquela história, o de leite segura espaço para o permanente. Então a gente tem que fazer um planejamento. Então eu indico você procure a doutora Gabriela aqui na Barra das Nações. E ali vai ser feito o estudo para ver se é cedo ou não, se tem que fazer alguma coisa ou não, se é anormal ou não. Às vezes é normal. Às vezes é normal, realmente. Eles vêm tortinhos, depois. Eles tendo espaço, dizendo para a mãe aí, para essa mãe que está preocupada, dá uma olhada se tem espaço na boca. Se eles estão todos apinhados ou eles estão bem espaçados. Já notou que a criança tem o dentinho de leite bem separado um, sim, do outro? Ela sorri com aquela. Sempre vão. É importantíssimo esse vão ali. É importantíssimo esse vão. Por quê? Porque ele é menor que o dente permanente. Então é importantíssimo realmente que eles fiquem bem separados um do outro. Porque quando vierem os permanentes, que são muito maiores, vão ocupar esses espaços.
0: Tá certo. Doutor Juarez, toda quarta-feira tá com a gente aqui, da Odonto Excelência, né? E para você que é de Timbó, em Timbó também tem Odonto Excelência, você pode procurar aí uma das clínicas para ter aí o seu atendimento, né? A promoção e a campanha ainda, né? Dos seus protocolo fixo ainda continua, né?
1: Marcelo, lembrando, né? Eu, Juarez Mota, né? Eu sou especialista em cirurgias em implantes, né? Nós respondemos aqui todas as perguntas, porque a odontologia é complexa e a gente tem essa ideia aqui na Odonto Excelência, todo profissional, ele tem que saber tudo. Ele tem que fazer um atendimento de clínica geral, porque faz parte saber da clínica geral
0: para que o paciente saia com uma resposta.
1: Exatamente,
0: né?
1: Mas
0: não com outra dúvida.
1: Eu sou especialista em implantodontia, né? Cirurgia oral menor, né? Então, enxertos, retirado de tumores, de cistos, implantes, né? Então se divide mais ou menos nessa fase das especialidades, né? Mas nós, na Odonto Excelência, além de ser uma clínica especializada em implantes, né? Acredito eu, não é, se não a primeira, uma das primeiras clínicas a fazer implante em Dayal, né? Então nós somos realmente especialistas em implantodontia

0: e prótese, né?
1: É.
0: Isso é muito importante sempre a gente colocar, né, Marcelo? E aonde nós temos essa, não é uma promoção, né, Marcelo? Na verdade é uma condição geral, né? Onde oferece garantia vitalícia dos implantes. Nós, como nós falamos no começo nós chegamos a essa ideia de dar essa garantia vitalícia realmente pela nossa história, pelos implantes que a gente coloca, né? Claro que, né, Marcelo, assim, é essa história de garantia vitalícia. Existem casos onde nós não conseguimos dar uma garantia vitalícia. Por quê? Por causa da saúde sistêmica do paciente. Às vezes o paciente tem uma saúde sistêmica também, que também pode vir dar alguns problemas. Por exemplo, uma diabetes aguda, né? Uma pessoa que teve problemas de câncer, por exemplo, nessa palavra é tão ruim de falar, né?
1: Sim.
0: Mas a gente tem que falar aqui, né?
1: Sim.
0: Ou, por exemplo, pacientes fumantes, né? Fumantes invertebrados, como dizia um locutor da minha cidade. É um locutor muito famoso da minha cidade. Ele queria falar que o fumante era inveterado. Ele falou: esse é um fumante invertebrado, né? pequena diferença de termos, né? Você cuida, tá, Gabriela? Você que tá no microfone, tem que cuidar com esses termos aí também, né?
1: Sobrou pra Gabriela.
2: Sobrou pra mim, nada.
0: Ela tava tão quietinha ali, né, quietinha. Marcelo?
1: Doutor Jorenes, obrigado pela participação.
0: Abraço a todos.
1: Abraço, doutor Tanuir, que deve estar nos ouvindo. Foi visitado ontem, né?
0: O Tanuir levou um susto ontem, que chegou uma celebridade no laboratório dele ontem. Ficou todo mundo em polvorosa. Tiramos muitas fotografias com fãs.
1: Sim. Recebi fotos, né?
0: Um abraço pro Arno, do famoso Arno, que toda quinta-feira me cobra, tá, Marcelo? Eu e você, manda abraço pro
1: Marcelo,
0: o Arno do Café Revista, né? Então eu falo com o pessoal ali.
1: Pai do Jonas.
0: O pessoal escuta muito o programa de vocês, tá? O nosso programa, né? Ou a Rádio Clube, né? Exatamente.
1: Obrigado, Jorge.
0: Abraço a todos.
1: Um abraço a todos. A gente vai pro intervalo e eu volto já com mais informação, mais notícia pra você aqui na Clube. Fica com a gente. 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

0: Agora 8 horas 22 minutos, 8 e 22. Esse é o nosso Jornal do Clube com as informações para você nesta manhã, manhã de quarta-feira, dia 26 de agosto. 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E ó, lembrando que daqui a pouquinho, né, é já nesse bloco. Agora a gente vai sortear aí 2 passaportes para o Beto Carreiro, né, Gabriela?
1: Isso. E você pode participar no 8866-9955. Deixar seu nome, aí o seu bairro e pronto, você está participando.
0: Tem que ser pelo WhatsApp, né?
1: Tem que ser pelo WhatsApp.
0: 988-66-9955. 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Agora são 8 horas 25 minutos, 8h25. Deixa eu mandar um abraço a todo o pessoal aí que nos acompanha nesta manhã, né? Participa também dos nossos sorteios aqui. Mas antes quero trazer as últimas 24 horas do Corpo de Bombeiros Voluntários da Ilha, porque teve aí uma ocorrência de destaque. A gente fala com o chefe de socorro, o Douglas. Bom dia, Douglas.
2: Nas últimas 24 horas foram atendidos um total de 11 situações de emergência, sendo elas 6 casos clínicos, 2 acidentes de trânsito e 3 traumas, sendo eles um destaque. Por volta das 3h43 da tarde, fomos atender um engavetamento na BR-470, no quilômetro 64. Com a chegada das equipes, foi confirmado se tratar de uma colisão envolvendo um caminhão com placa Mercosul, onde havia 2 ocupantes que nada sofreram e recusaram atendimento. Um veículo BYD Dolphin Mini com placa Mercosul com 2 ocupantes, onde o condutor nada sofreu e recusou atendimento. A passageira foi conduzida ao hospital com ferimentos leves. Já no Hyundai i30 com placa Mercosul, haviam 3 ocupantes. 2 deles nada sofreram e recusaram atendimento. A passageira traseira, uma feminina de 85 anos, encontrava-se presa nas ferragens. A mesma foi retirada do veículo com uso de ferramentas de resgate, protocolada e conduzida ao Hospital Beatriz Ramos com ferimentos graves. Trabalharam no local PRF, Polícia Penal e Bombeiros Indaial.
0: Tá certo, obrigado Douglas pelas informações. Corpo de Bombeiros Voluntários Indaial, as últimas 24 horas. Um abraço aí, seu Haroldo Kirchner, obrigado pela companhia. Ivanda e Luiz Simiano, um grande abraço, obrigado pela participação.
3: Bom dia Marcelo, aqui bom é dia. O Silvio, motorista. Oi, Silvio. Da LDA Turismo. Ontem eu tava passando em Apiúna, ali, o posto Delta. Na Apiúna, a gasolina tá 5,89, né? E aqui em Indaial, tá 6,39. Eu queria saber, né, senhor, do posto, dos competentes, né? Por que a diferença tão grande, que dá de 60 centavos, né? E se a Apiúna é mais longe e o frete custa mais caro. Isso que a gente não consegue entender, né? Beleza, meu querido? Ótima quarta-feira a todos aí. E uma ótima semana.
0: Tá certo, valeu Silvio, tá aí o questionamento, o ouvinte questiona também, quer saber, né? Então, saber por que a diferença é complicada, né? Porque vai de comércio para comércio, cada um coloca e faz aí o preço como quer, né? Mas quando é da mesma rede, fica mais difícil ainda de entender, né? A Marge também tá por aqui, bom dia. Irineu, bom dia, também aqui junto com a gente, participando. Quem tá por aqui também, o Luiz Carlos Aires, também um grande abraço. Quem tá por aqui também participando, bom dia.
4: Oi, Rádio, tudo bem?
0: Tudo bom.
4: Aqui quem tá falando é a Isabela. Eu quero participar do sorteio para ganhar o ingresso. Aham. Do Beto Carreiro.
0: Tá bom, então. Obrigado, tá participando, tá bom? Gabriela, como é que era, Gabriela?
1: Isabela.
0: Valeu, Isabela. Isabela. Bom dia, Marcela e Gabriela, o Fábio do Tapajós, o Emerson, Florença Santana também por aqui participando, um grande abraço. O Kleber do Bairro dos Estados também participando com a gente, um abraço. Oi, Marcelo, Jusceli Rodrigues do Arapongas, uma ótima quarta-feira pra você e pra Gabriela. Seu Aldo também, um grande abraço. Meu nome é Tamires, do Bairro do Sol, quero concorrer ao ingresso, ótimo dia. Também por aqui a Letícia de Indaial, do bairro Benedito, também participando. A Kátia do Varno também está participando. Quem está por aqui, o Jefferson de Indaial, também por aqui participando. A Odineia, bom dia, Odineia. A Elisiana do Ribeirão das Pedras também por aqui participando. Seu João Castellani, bom dia, Marcelo. Bom dia, Gabriela. Também participando aqui com a gente. A Rosimere de Indaial também está por aqui participando. Grande abraço, Rosimere. Obrigado aí pela sua companhia. Também participando com a gente aqui, seu Mário Correia, do Ribeirão das Pedras. A Emanuela do Ribeirão das Pedras também participando. Bom dia. Oi.
5: Bom dia, Marcelo e Gabriela. Ela é a Paloma. Oi, gostaria, Paloma, de participar do sorteio, tá, do certo, ingresso do Beto Carreiro. Tá, o Benossa é daqui.
0: Valeu, Paloma, um abraço pra você. Bom dia, Marcelo e Gabi, trabalhando e curtindo a Clube de Montão. Josiane Tribés de Blumenau, no Passo Manso, né? O nome dela é Josiane Tribés, que é um bairro de Blumenau, mas ela mora no Passo Manso. Um abraço pra Josiane, obrigado pela companhia. Também aqui, ó, a Carol também tá por aqui participando, valeu, Carol. A Dayana de Vito Marçum também nos acompanhando, um grande abraço. A Enia do Ribeirão das Pedras, um grande abraço. O Rubens também por aqui participando, bom dia, Rubens. A Ivone Lemke do Rio Morto também participando. Quem tá por aqui também participando com a gente, a Deia, um abraço, Deia, obrigado pela companhia. Bom dia, Marcela e Gabriela, que a Tamara do bairro Ribeirão das Pedras também participando com a gente. A Miriam Eskelsen, um grande abraço, Miriam. Também aqui a Silvia Estofo da Arapongas, ótima quarta-feira para você também. Valmor Amorim do Tapajós, parabéns pelo programa de vocês, grande abraço, Valmor. Também a Neuza de Vítor Marçum, também participando do sorteio. Também por aqui participando a Helenice, participando do sorteio do Beto Carreiro. Quem tá por aqui também, excelente quarta-feira para todos da rádio, o Kelvin do Varno, um abraço, Kelvin. Quem tá mandando também o seu recado, bom dia.
6: Bom dia, meus bom amores. Dia.
0: Tudo bem?
6: Uma excelente quarta-feira para todos aí.
0: Certo.
6: Sou Arlete Felsky Lunelli.
0: Oi, Arlete.
6: E gostaria muito, muito de participar do sorteio do Beto Carreiro.
0: Tá certo, querida, tá participando, tá?
6: Sonho em ganhar, para dar de presente pra minha neta.
0: Aham.
6: Que ela gostaria muito de conhecer o Beto Carreiro.
0: Tá bom, boa sorte.
6: Se for atendida, meu, muito obrigado.
0: Tá bom, querido, um abraço pra você, tá participando, tá? Quem tá por aqui também manda o seu recado.
7: Aqui é o Vilmar, do Grupo Nós e Nós. Valeu, um abraço.
0: Valeu, Vilmar, um abraço, obrigado aí pela participação, um grande abraço, bom dia.
8: Bom dia, tudo bom? Aqui é Alidor, do Bairro Morto.
0: Oi, senhor Alidor. Tudo bem, um grande abraço. João Vitor da Estradas Areias também participando com a gente. Oi, também quero participar. A Caroline, um abraço, Caroline. Bom dia.
9: Bom
0: Oi.
9: Dia, Marcelo e Gabriela. Gostaria de participar do sorteio do Beto Carreiro. É a Eriotides.
0: Valeu, Eriotides, um abraço.
10: Bom dia, Marcelo, quero participar do sorteio.
0: Bom dia, um abraço, Tony da Sema. Também aqui, ó, quero participar do sorteio, a Tere do Tapajós. Bom dia, Marcelo, Gabriela, ótima quarta-feira, do bairro Ribeirão das Pedras, é o Cleiton, um abraço, Cleiton, obrigado pela companhia. Também por aqui participando, meu nome é Yasmin, do Carijós, também participando. Dona Palmira, um grande abraço, obrigado pela companhia. Sueli de Indaial, da Estradas Areias, mandando um abraço pra família, também participando. Também por aqui, oi, Marcelo, bom dia, quero participar, é o Márcio. Oi, Márcio, bom dia pra você, obrigado aí pela participação. pela sua companhia. Também aqui a Carol do bairro Carijós também participando, a Tânia também tá participando com a gente, Valdete também participando, um grande abraço. Pessoal da internet participando também, Gabriela?
1: Pessoal da internet também tá por aqui, mandar um bom dia pro Cleiton e pra Ângela, um beijo pra eles, um bom dia pra dona Lourdes também, pra todas as famílias. Maximino Salvador, excelente dia pra você. Beth Rubens Reiter, um bom dia também pra Edith, que tá junto com a gente, excelente dia pro Lucimar Ferreira, aqui também pra Dionilda Gessner, um beijo pra Maria Joana Ferreira, um bom trabalho pra você também, excelente dia pra ir pra Maria Vacelai, pra Rose que nos acompanha também, Aparecida Maria, a Lourdes também, um bom dia, excelente quarta-feira. Fábio Batista, bom dia, ótima quarta-feira pra você também. Marlise Raul, um beijo. Roberta Sena, bom dia. Carmelina Silva, um beijo. Jean Carlos, é também um bom dia pra você. A Rosvita, bom dia, excelente manhã pra você. E Maria Aparecida, Aparecida Almeida, junto com a gente nessa manhã também.
0: Obrigado pela companhia de todos que vão participando.
11: Dia, Ivanete, aqui da Rua Brusque, Rio Morto.
0: Tudo bom?
11: Eu queria participar do sorteio dos ingressos do Beto Careiro e eu queria mandar uma música pro meu filho, que está de aniversário agora dia 29, o Clóvis. E desejar pra ele tudo de melhor que tiver nesse mundo pra ele. É a mãe dele desejando.
0: Tá.
11: Obrigada.
0: Certo. Então, daqui a pouquinho tem o musical, daí o pessoal do musical manda aí a música pra ele, tá bom? Parabéns pra ele. A Isabel Quintino também por aqui participando. O John do Carijós também, um grande abraço. Também participando com a gente, a Caio aqui na programação, né? Também manda.
12: Oi. Quero participar do sorteio do Beto Carreiro.
0: Certo.
12: Então, a música ali, terceira dimensão ali.
0: Tá.
12: Beleza,
0: bom.
12: Beleza, a gente tá na. O Rubi está com tudo. Valeu,
0: certo,
12: tchau.
0: Um abraço. A Fátima do Rio Moro também participando. Vamos aos sortudos. Quem ganha aí o primeiro passaporte, já tem aqui o telefone, é o 847272, final 27. É Rosimere, parabéns aí, ganhou o primeiro passaporte. O segundo passaporte, hoje são dois, né? Quem ganha, deixa eu ver aqui o número, é o 9107, final 58. Quem ganhou foi a Paloma. Gente, Jornal da Clube fica por aqui. Estamos de volta amanhã a partir das 6h40 da manhã com mais uma edição do nosso Jornal da Clube. A todos um grande abraço, uma excelente. Excelente, abençoada quarta-feira. Até mais, Gabriela.
1: Até mais, Marcelo. Um bom dia para todos os ouvintes.
0: Bom dia a todos e até mais. Daqui a pouquinho tem o Juninho com Manhã 101 aqui na Clube. Tchau, tchau.
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Nossa, manhã 101 pra você com muita música boa, muitos prêmios, é claro, sua participação que é muito importante. 101.1. Hoje, quarta-feira, dia 26 de agosto. Muito bom dia pra você, uma ótima, ótima semana. É nossa. Bom dia pra você, começando mais um Manhã 101 aqui na sua Clube, claro, com muitos prêmios pra você. Nesta quarta-feira tem Vale Compras, Acelar.com e também tem Beto Carreiro. Serão dois ingressos no nosso Manhã 101 pra você. Então participa, 88669955. Muito bom dia, muito prazer. Eu sou o Juninho, com você na sintonia até meio-dia, com as melhores músicas do seu dia aqui no nosso Manhã 101.

Lima, com o Inventor dos Amores, lembra dessa? Sucesso aí do Gustavo Lima no início de carreira, coisa boa, coisa linda, música boa assim, você escuta somente aqui no nosso Manhã 101. Muito bom dia pra você, uma ótima quarta-feira, você já está sabendo dos prêmios de hoje? É Beto Carreiro, serão dois sorteados então do Beto Carreiro nesta manhã linda de quarta-feira aqui no nosso Manhã 101 e também terá aí durante a nossa programação, claro, vale compras da celular.com, então participa 8866 9955.

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0: Samuel com toda mulher. Coisa boa, coisa linda. Participa com a gente, 88669955. Já tem gente participando, já tem gente, claro, querendo aí ganhar prêmios nesta manhã linda, gostosa, de quarta-feira. Vamos lá então. Olá, aquele abraço para você que está participando pelo nosso WhatsApp Clube. Muito bom dia, gostaria de participar do sorteio. Sou a Paula Andressa, do bairro Ribeirão das Pedras. Hoje meu aniversário, 34 anos. Oi, Paula, bom dia para você. Parabéns, muitos anos de vida, felicidades, tudo de bom. Tá participando, minha querida. Também conosco a Tamara. Oi, Tamara, bom dia. Tá participando a Paloma Cristina Heckmann de Campos, participando conosco. Muito bom dia, uma excelente manhã pra você, muito obrigado pela sintonia. Arlete de Indaial participando dos sorteios do Beto Carreiro, muito bom dia. Jefferson de Indaial participando conosco, muito bom dia, Jefferson. Na verdade, ele é da Piúna, né? Ele é daqui na Incelar.com e também Beto Carreiro. Graziela dos Santos do Varno participando, muito bem. O Kleber do Bairro dos Estados participando dos sorteios. Fala, Clebão, bom dia. Também muito bom dia, gostaria de participar do sorteio, sou a Sheila de Timbó. Oi, Sheila, bom dia pra você, querida, tudo de bom, aquele abraço pra você, uma excelente quarta-feira, quarta love, quarta fire, hoje dia mundial da preguiça do sofá e do love. Participa com a gente, 88669955.
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0: Zimeluti com Pena Que Seja Namora. Bom dia pra você, uma excelente manhã. Participa conosco, 88669955. Como é que você está nesta manhã linda, gostosa e maravilhosa de quarta-feira? Tá tudo bem? Tá tudo beleza? Tudo bacana? Pois é, lindo. Vamos mandar aquele abraço pra você que está participando pelo nosso WhatsApp, 88669955. Muito bom dia, Jumira.
1: Bom dia, Juninho. Um ótimo dia pra você de trabalho. Gostaria de participar dos prêmios. Se for atendida, mas muito...
0: Claro, tá participando. Aquele abraço pra você. Também com a gente, muito bom dia, uma excelente manhã. Juninho, se possível, colocar o nome da minha filha Isabela no sorteio do Beto Carreiro. Uma ótima quarta-feira com a melhor rádio. Fala, meu crio! Aquele abraço pra você. Tá participando, Kleber. Aquele abraço, meu amigo. Tudo de bom. Também com a gente, a Dayana de Vitmarsum, participando com a gente no sorteio do Beto Carreiro. Muito bom dia. Grande amigo Giba, do Giba Lanches. Fala, Gibão. Bom dia pra você, queridão. Aquele abraço. Também com a gente, muito bom dia. É a Tamirius. Otamires, bom dia pra você. Mas esse, não consigo mais fazer a vozinha hoje, que a garganta não tá deixando, tá? Tô com uma dor de garganta aqui, Deus me livre do céu. Aí eu não posso mais fazer a vozinha, mas imagine o que eu tô fazendo, tá? Otamires, oi, Tamires, bom dia pra você, excelente manhã, querida. Ângela Prusek, também do Ribeirão das Pedras, participando com a gente. Pedi uma música para a Ivanilde da Araponguinhas. A Ivanilde aí, que é minha conterrânea, também moro na Araponguinhas ali, viu? Mas excelente manhã pra você, muito obrigado pela sintonia, pela sua audiência, pela sua participação com a gente. Também muito bom dia, sou Mário Correio do Ribeirão das Pedras, gostaria de participar dos sorteios do Beto Carreiro. Tá participando, um beijão pra você. Sueli também do Tapajós participando, a Rosimere também com a gente, muito bom dia, Rosimere, excelente manhã pra você, tudo de belo hoje sempre, claro, participando pelo nosso Manhã 101. A Cirlei também, Cirlei, muito bom dia, mandando um abraço para a amiga Fátima que está de aniversário e claro pela Rádio Clube aqui, a nossa daqui, coisa linda. Também a Mayra do Encano Baixo, participando dos sorteios dos ingressos para o Beto Carreiro, desejando uma ótima, né, uma ótima quarta-feira para nós todos aqui, coisa linda, beijão para você, tudo de bom, Mayra, beijão, excelente manhã para você, participa, 88669955, não sai daí, tá? Tá chegando o Clube News.
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3: Clube News chegando, trazendo informações. Quarta-feira tem céu nublado e chuvisco aqui no Vale do Itajaí, com períodos de sol. A presença de perturbações de onda curta mantém o céu nublado aqui no Vale do Itajaí nesta quarta-feira, com condição para chuvisco isolado ao longo do dia. O tempo, no entanto, alterna entre momentos de instabilidade e períodos de melhoria, com algumas aberturas de sol. Segundo a meteorologia, a máxima deve ficar entre 21 e 23 graus e a mínima entre 15 e 17 graus. 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

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Amanhã 101 pra você, já está voltando com muita música boa pra você. Tem Zé Neto e Cristiano na sequência. 101.1. Música boa é prêmios demais. Tem dois ingressos para o Beto Carreira, nosso Manhã 101. E claro, durante a programação tem celular.com pra você. Um vale compras, porque a cura é nossa.

0: demais.
1: Falando em Sorocaba, como é tenso demais. Bom dia pra você. 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

0: Moça pra casar. Bom dia pra você, uma excelente manhã. Vamos lá então, vamos mandar aquele beijo pra você que está participando. Muito bom dia, muito bom dia, muito bom dia pra você que já está com a gente. Muito bom dia, Juninho. Sou o Leandro da Estrada das Areias. Gostaria de participar dos sorteios e oferecer para minha mãe Cirlei, que está de aniversário hoje. Coisa linda, participando, meu querido. Aquele abraço também a Josana, mandando uma ótima semana pra todo mundo. Coisa linda, Josana. Bom dia pra você. Yara do Carijós. Bom dia, Yara. Excelente manhã pra você, minha querida. Adenilson Kraus, da Velha Central de Blumenau, participando dos sorteios. Elisiana Malverique, do Ribeirão das Pedras, participando dos sorteios. Do Beto Carreiro, para levar as filhas, Emanuela e Gabriela, mandando um grande abraço para todo mundo, tá participando. A Thaís participando dos sorteios, querendo que a música toque a sorte, que sorte a nossa, de Matheus e Cauã, oferecendo para o esposo Lucas, tá participando, Thaís. Excelente manhã para você, viu? Beijão no seu coração, tudo de bom e de belo, família bonita demais, hein, Thaís? Ô, coisa boa! A Elisiana Malverique, do Ribeirão das Pedras, participando com a gente do Beto Carreiro. Ivone Lemke, do Rio Morto, também já está na sintonia. Muito bom dia. Ah, muito bom dia. Ah, quem quer conhecer aqui, o nome da minha neta é Isabelle Schmidt. Ela sonha em conhecer o Beto Carreiro. Quem tá mandando, então, quem o nome aqui é Arlete. Oi, Arlete, tá participando. Beijão pra você. Também aqui conosco o Maicon, do Bairro João Paulo II, participando na torcida para ganhar os ingressos. Fala, Maicon. Excelente manhã pra você, meu querido. Tá participando, tudo de bom. Ou também o outro Maicon. Olha só, esse aqui é o outro Maicon, tá? O Maicon também participando dos sorteios. Participando do sorteio, o Maicon Costa de Meira já está ouvindo a gente aí pelo seu carro. Muito obrigado por levar a gente de carona aí, aonde você esteja indo, pro trabalho, pra escola, pra onde você quiser, pra casa da sogra também. Ô, Maicon, meu Deus do céu, né? Aí não dá, não dá, não. Beijão pra você, uma excelente manhã, querido. Aquele abraço. Também o Anderson do Carijós participando dos sorteios. Fala, Anderson, bom dia. Jean Carlos também já está com a gente, do Ribeirão das Pedras, participando dos sorteios. Ana Maria, bom dia, Ana Maria. Bom dia, bom dia, bom dia.
1: Olá, muito bom dia. Sempre na melhor companhia. A Rádio Clube é nossa, ainda aqui. Ana Maria de Timbó, gostaria de participar dos sorteios da manhã.
0: Tá participando, minha amiga. Excelente manhã pra você. O John do Carijós participando dos sorteios. A Valdete Gonçalves também já está com a gente. Emerson Florencio Santana, bom dia, Emerson. Excelente manhã, meu garoto. Aquele abraço pra você. A Rosemary de Inael também já está com a gente participando. A Thaís também participando dos sorteios do Beto Carreiro. Oi, Thaís, bom dia. Cheio de Thaís hoje, hein? Bom dia, bom dia, bom dia pra você. Cleiton Schwab, do Ribeirão das Pedras, participando dos sorteios, mandando um bom dia pra todo mundo. A Sandra de Oliveira, de Timbó, já está com a gente. Ô, Sandra, bom dia, querida. Bom dia, bom dia, bom dia pra você. Oi, bom dia. Aqui é a Raquel do Carijós. Quero muito participar dos sorteios para o Beto Carreiro. Curtir o dia com meu marido, John, que é isso? O nome do marido é John Lennon. Olha só. E a minha filha, Heloísa. Meu Deus do céu, Raquel. Eu quero um autógrafo do seu marido, porque o seu marido é simplesmente o John Lennon. Ai, caramba, que nome legal. Ô, John, aquele abraço pra você. Imagina chegar. Qual que é o nome do seu marido? Não, eu sou casada com John Lennon. Mas é o famoso? Não, não, não. O John Lennon, ele é famoso pra mim. Abraço, Raquel. Excelente manhã pra você. Tudo de mãe de Belo de sempre. Aquele abraço. Família linda demais. Abração, John. Excelente manhã pra você. Dá um beijinho também na filha Luísa aí. Uma cuticute, a filha. A Marilene participando dos sorteios. Ela que é do Encanto Central. Oi, Marilene. Bom dia. A Neuza também de Vitmar Sum tá participando com a gente. Muito bom dia. Uma excelente manhã pra você. Aquele abraço especial. Jean Carlos Indael, do Ribeirão das Pedras, participando conosco. Muito bom dia. Enia Bepler. Oi, Enia. Bom dia. Ela que é do Ribeirão das Pedras, participando dos sorteios do Beto Carreiro para levar as netas Emanuela e Gabriela. Mandando um grande abraço para todo mundo que está participando. Participa! 88669955. 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

0: Oeste com Cold Girl. Bom dia pra você, uma excelente manhã. Participa com a gente. Manda aquela mensagem bacana pelo nosso WhatsApp 88669955.
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2: Clube News chegando, trazendo informações. SUS oferece atendimento psicológico online para mulheres vítimas de violência. Mulheres com 18 anos ou mais que estejam sofrendo situações de violência agora podem contar com atendimento psicológico gratuito e remoto pelo Sistema Único de Saúde. A iniciativa também contempla mães e cuidadoras que enfrentam sobrecarga relacionada ao cuidado não remunerado de pessoas com deficiência, familiares neurodivergentes ou pessoas com doenças raras. O serviço será realizado por videochamada e poderá oferecer até 100 mil consultas por mês. A proposta é garantir um espaço de acolhimento e escuta, ajudando aos pacientes a lidar com situações vivenciadas e a desenvolver estratégias de proteção e cuidado. Para solicitar o atendimento, não é necessário encaminhamento de uma unidade de saúde nem apresentar documentos que comprovem a situação de violência ou vulnerabilidade. O cadastro pode ser feito pelo aplicativo Acolhe Mais, disponível no Meu SUS Digital, com acesso por meio da conta gov.br. Clube News, a informação no seu rádio, diretamente do Departamento de Jornalismo da Rádio Clube, Gabriela Bortolato.
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14: Olá, está no ar o Comunica Indaial. 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
15: Entre os dias 4 e 7 de agosto, Indaial recebe a Semana Municipal de Segurança no Trânsito, com palestras, blitz educativa, pista de trânsito e cinema rodoviário. 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
14: Essas foram as principais informações da semana.
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0: Fabrício, com você não cuidou. Bom dia pra você, uma excelente manhã. Muito obrigado pela sintonia, pela sua audiência, pela sua participação. Manda sua mensagem, 8866-9955. 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
0: Clube FM, 10:38.
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0: Muito bem, vamos então falar para você sobre o nosso viver com saúde. A dica então desta quarta-feira é cuidar do tamanho do prato sem precisar cortar os alimentos que você gosta. Uma forma simples de equilibrar a refeição é preencher boa parte do prato com verduras e legumes, incluir uma fonte de proteína como carne, frango, peixe ou ovos e completar com uma porção adequada de arroz, batata, mandioca ou outro carboidrato. Essa combinação ajuda a aumentar a saciedade e evita que você dependa de grandes quantidades de comida para se sentir satisfeito. No emagrecimento saudável, quantidade e qualidade caminham juntas. Você não precisa então passar fome nem eliminar grupos alimentares, precisa encontrar equilíbrio e manter bons hábitos com constância. Uma refeição equilibrada hoje é mais um passo para a sua vida mais saudável amanhã.
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0: 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Carol, bom dia, uma ótima quarta-feira pra você, minha querida, tudo bem?

0: mundo ótico, né? É, vim falar um pouquinho sobre os primeiros óculos solares, os óculos de sol que foram inventados.
1: Fala pra gente.
0: Então, assim, ó, gente, vocês estão percebendo que já tem um tempo que eu venho falando sobre a importância do óculos de sol, né? Venho explicando alguns pontos importantes, falando, por exemplo, que o óculos de sol é importante em todas as épocas do ano. Hoje eu vim falar de quem realmente inventou o óculos de sol, né? O óculos de sol, pessoal, ele foi inventado pelo povo indígena do Ártico há cerca de 2000 anos atrás.
1: Olha só.
0: Sim, faz bastante tempo, né? E ele foi inventado realmente por conta da necessidade que eles tinham lá no Ártico, porque a neve, ela reflete muito, né, os raios solares, e isso acaba cegando, né, trazendo uma cegueira momentânea pro povo que existia lá no Ártico, o povo indígena, e eles criaram os óculos de sol realmente para proteger os olhos dessa cegueira momentânea trazida pelos raios solares, que refletiam na neve e batiam diretamente na visão. Então, assim, ó, se o povo lá de 2000 anos atrás já sabia da importância do óculos de sol, a gente tem mais é que usar também, né?
1: Exatamente. Se eles já sabiam... Agora eu fiquei curioso, vou até pesquisar mais sobre essa história.
0: Sim, isso é muito interessante, né? Pessoal, quem tiver um tempinho, joga ali na internet para vocês verem os óculos de sol de 2000 anos atrás. Eles eram feitos com ossos de animais, com madeira, com marfim. Eram materiais orgânicos mesmo, né? E assim, ó, é muito interessante. Então, assim, eles não foram criados com lentes em si. Não eram óculos com uma lente escura. Eram óculos de sol para proteger a visão, né? Era o óculos de neve, que muitos historiadores já apelidaram, né? Óculos de neve. E assim, ó, é muito interessante. Se vocês verem as fotos, não dá para acreditar que aquilo lá foram os primeiros óculos de sol, tá? Os primeiros protótipos, né? Depois, né, conforme o tempo foi passando, o óculos de sol, ele teve várias atualizações, né? Principalmente na China, ali pelo século 12, mais ou menos, que foram inventadas as primeiras lentes escuras. E as lentes escuras, né, não eram com a proteção UV que hoje em dia a gente conhece, mas essas lentes escuras, elas foram inventadas para os juízes da época utilizarem, né, para não demonstrar expressões, para não demonstrar sentimentos, expressões, para poderem fazer o julgamento dos casos, né, lá do século 12, sem demonstrar nenhum tipo de expressão. Então era realmente para esconder o rosto. Eram lentes feitas de quartzo esfumaçado, se eu não me engano. É muito interessante, vale muito a pena pesquisar, joga no Google Fotos ali que vocês vão encontrar um monte de fotos de óculos de sol dessa época. 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
0: 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Só minha colinha, gente. Eu trago todo

0: Toda quarta-feira eu trago uma colinha impressa pra eu não me perder, e às vezes eu ainda acabo me perdendo, né?
1: E claro, vai ter aula de colégio também na terceira idade hoje, hein?
0: Isso mesmo. O meu abraço especial hoje é pro pessoal da terceira idade. A Andressa já tá se preparando lá na loja, por isso que eu vim um pouquinho mais cedo, porque hoje tem baile lá no Ribeirão das Pedras, e eu desejo ali um ótimo baile pra todos os idosos, né? Curti bastante, né? Tarde de música, de dança, é só felicidade, né?
1: Coisa boa, coisa linda. 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
0: 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E quem quiser participar do sorteio também, né? Do mês dos pais, né? Hoje pode mandar mensagem, em nome da família, de vocês, de todo mundo que quiser participar, a gente tá liberado. Entrem em contato com as minhas meninas ali no WhatsApp, que elas já preenchem o cupomzinho e já tá concorrendo ao sorteio. Vai ser feito no dia 31, que é o último dia do mês, tá?
1: Perfeito, então. 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
1: 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Um beijo pra você, uma excelente semana, né? 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

Rodolfo com Hoje Não. Bom dia pra você, uma excelente manhã. Olha só, participando pelo nosso WhatsApp 88669955. Como é que você tá? Tudo bem? Tudo bacana? Coisa linda. Participa com a gente pelo nosso Zap Zap. Tem gente participando, tem gente na sintonia, tem gente clara com a gente. Olha só, muito bom dia. Quartou aqui, é o Éder de Indaial, ligado na programação. Fala, Éder. Bom dia, excelente manhã pra você. Tudo de bom e de belo hoje, sempre. Também conosco, muito bom dia. Tudo bem? Quero participar do sorteio dos ingressos? Tá participando, Rosemary. Excelente manhã. Roselita Mas Lois, também na estradinha, participando dos sorteios, parabenizando o filho Gabriel Lois, que está de aniversário hoje, desejando que Deus ilumine sempre o caminho dele. Também conosco, muito bom dia, Sueli de Indaial, no Baixada das Areias, querendo mandar um abraço para a família, participando dos sorteios dos ingressos. Beto Carreiro tá participando, meu amigo, excelente manhã para você. Também o Patrick do Arapongas de Indaial tá participando. Ô Patrick, bom dia. Débora de Timbó tá na sintonia, muito bom dia, uma excelente manhã para você, aquele abraço. Também muito bom dia, Juninho, quero participar dos sorteios do Beto Carreiro. Aqui a Carol. Oi, Carol, bom dia, tá participando. A Vera também já está com a gente, querendo ingressos para a neta, tá participando. A Kátia do Warnoff já está participando. O Rubens Reiter também conosco. Muito bom dia, aqui é a Vivi, da Estrada das Areias, quero participar dos sorteios do Beto Carreiro, tá participando, uma ótima quarta-feira. Também com a gente, muito bom dia, aqui é a Franci, do bairro Benedito, quero participar dos sorteios. Oi, Franci, tá participando. Samuel, do bairro Benedito, participando dos sorteios, mandando um abraço pra todo mundo, mandando um abraço pra JS Embalagens, do bairro Benedito, a JS Embalagens, tá participando, excelente manhã pra você. Também com a gente, o Leonildo, da empresa Sana Água, participando dos sorteios, mandando um beijão pra todo mundo, tá participando. Marlene Minato com a gente, da Estrada das Areias, bom dia, bom dia, bom dia, tá participando, Marlene, excelente manhã, querida, aquele abraço. Também muito bom dia, meu querido, trabalhando sempre ligado na clube, se possível me coloca no sorteio, estou precisando dar uma esparecida. Só a Elaine do Badenfurt. Oi, Elaine, bom dia, bom dia, bom dia, também com a gente participando, muito bom dia, Juninho, quero participar dos sorteios de hoje. Sou a Patrícia Vital Schitz de Indaial, manda um beijo pra Miklis, Miklis Josiane da Eleva Têxtil, bom dia pra você, tá participando, um beijão pra todo mundo aí da Eleva Têxtil, tá certo? Beijão pra vocês, aquele abraço, bom trabalho pra vocês. Seu Alvino do Tapajós tá participando conosco, bom dia. Lucas do Carijós com a gente. Seu Osni, bom dia Osni, excelente manhã pra você. Eduardo Leida Kraus da Féria Central de Blumenau também já está conosco participando. Eduardo de Indaial participando do sorteio, mandando um beijão para a esposa Daila e quer muito ganhar então os ingressos do Beto Carrinho, tá participando, meu amigo, excelente manhã pra você. O Márcio, fala Márcio, bom dia, excelente manhã. Elvira participando com a gente, ela que é da Estradinha. Oi, Elvira, excelente manhã pra você. O Hélio também participando, muito bom dia pra você, Hélio. Juan Carlos Rostenhoff participando, muito bom dia, mandando um abraço para o amigo Caê, Carlos Eduardo Chitos, que está de aniversário. Aqui é o Juan e Vitor, os amigos dele de trabalho. Abração pra você, Juan, excelente manhã. E também com a gente, mandando um quarto, uma excelente manhã, a Aline. Oi, Aline, bom dia, tá participando, excelente manhã pra você. Não sai daí, rápido intervalo.

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0: 4 e início com lembrança boa. Bom dia pra você, uma excelente manhã. Participa 88669955.
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2: Clube News chegando, trazendo informações. Ônibus escolar com 12 pessoas tomba em ribanceira de 10 metros em Rio do Oeste. O ônibus escolar da rede municipal de Rio do Oeste saiu da pista e tombou em uma ribanceira de aproximadamente 10 metros de altura na tarde de ontem, terça-feira. O acidente aconteceu por volta das 13 horas na Estrada Geral Águas Verdes. O Corpo de Bombeiros Militar de Rio do Sul e Tromudo Central foi acionado para atender a ocorrência. Segundo os bombeiros, havia 12 pessoas no veículo, sendo 10 crianças e 2 adultos, o motorista e uma monitora. Motorista e a monitora foram avaliados pela equipe do SAMU e, apesar do acidente, não precisaram de ser encaminhados ao hospital. Entre as crianças, 3 não apresentavam ferimentos aparentes e não relataram dores. Outras 5 tiveram ferimentos considerados leves e também permaneceram no local após a avaliação, ficando sob os cuidados dos responsáveis. 2 crianças precisaram ser encaminhadas ao hospital regional para avaliação e atendimento médico, também com ferimentos leves. Depois dos procedimentos realizados pelas equipes de emergência, a ocorrência ficou sob a responsabilidade da Polícia Militar. Clube News, a informação no seu rádio, direto do Departamento de Jornalismo da Clube FM, Marcelo Lucini.
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Clube FM 11:23. Amanhã a gente tem um pra você com muita música boa, muitos prêmios. É claro, a sua participação que é muito importante. Beto Carreiro também tem celular.com pra você. Então participa conosco, 88 66 9955, que é Clube Nossa.

0: com direitos iguais. Bom dia pra você, uma excelente manhã. Participa com a gente, 88669955. Tem gente mandando mensagem, tem gente participando. Uma excelente manhã pra você que tá participando com a gente. A Roseli de Timbó já está participando do sorteio. Também conosco a Josiane Tribés, do Blumenau, do Passo Mano, mandando Passo Manso, mandando um beijinho aí pra todo mundo, pra Eleva Têxtil, pra Patrícia, só na clube. Coisa boa, tá participando, minha amiga. Oi, Erotides, bom dia.
1: Bom dia, Juninho. Gostaria de participar do sorteio do ingresso do Beto Carreiro. É a Erotides.
0: Tá participando, Erotides. Bom dia, fala, Lidor.
2: Bom dia, tudo bom? Aqui é a Lidor do Bairro, queria participar do sorteio, ok? Bom dia, você aí, pronto, também.
0: Tá participando, senhor Lidor, excelente manhã pra você. A Gabriele tá com a gente também participando, muito bom dia, uma excelente manhã. Seu Valério, dona Valmira, bom dia, excelente manhã. A Natália também já tá participando dos sorteios, muito bom dia. A Terezinha Paula que também participando conosco, muito bom dia. Ela que no Tapajós tá participando com a gente. E o João Vitor participando dos sorteios do Beto Carreiro. Excelente manhã pra você, participa. 88669955.
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1: Clube FM 11:50.
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Aberto Carreiro, vamos lá. Nosso Manhã 101 chegando nos finalmente. Claro, você pode com certeza participar com a gente durante toda a nossa programação, que tem prêmios de montão pra você, tá certo? Vamos lá então, as ganhadoras desta manhã fica com Laís, Cristina e Woods. Levou pra casa um ingresso para o Beto Carreiro. Laís, parabéns! Levou pra casa um ingresso pra você. E quem ficou com outro ingresso também foi aqui, foi quem? Foi a Stephanie! Stephanie, levou pra casa mais um ingresso. Coisa boa, show de bola. A você, querido ouvinte clube, muito obrigado pela sua sintonia, pela sua audiência, muito obrigado pela sua participação. Anjo Lima ficando por aqui com o nosso Manhã 101, na sequência chegando Jonas Júnior pra você com o Clube Alto Astral, claro, com muita música boa, muitos prêmios também aqui na sequência da nossa clube, tá certo? Vou ficando por aqui, a todos uma excelente quarta-feira. Amanhã, a partir das 8 horas da manhã, estarei de volta com mais Manhã 101 pra você.

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1: Clube News chegando, trazendo informações. Tênis de mesa de Indaial sobe ao pódio na Liga Litorânea. A equipe de tênis de mesa da Fundação Municipal de Esportes de Indaial teve participação de destaque na terceira etapa da Liga Litorânea da modalidade, realizada no último sábado, dia 22 de agosto, em Araquari. O principal resultado veio com o atleta Jean Caio Ribeiro Machado, que garantiu a terceira colocação em sua categoria e levou o nome de Indaial ao pódio. Os demais representantes da equipe também entraram em quadra e avançaram até as fases eliminatórias de suas respectivas categorias. Apesar de não chegarem às disputas finais, os atletas apresentaram evolução e mostraram dedicação durante a competição. 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Diretamente do Departamento de Jornalismo da Rádio Clube, Gabriela Bortolato.
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Muito boa, boa, boa tarde, estamos chegando, nosso Clube Alto Astral. 101.1. Quarta-feira, quartou, quarta-feira love, dia 26 de agosto, vamos juntinhos por aqui, eu e você até as 2 horas, hein? Muito boa tarde pra você, ouvinte clube, tá no ar nosso Clube Alto Astral, pra agitar, pra animar a nossa tarde de quarta-feira. Eu, Jonas Júnior, vou com vocês até as 2 horas. A gente vai até as 2 horas juntinhos com muita música boa, Alto Astral. E hoje tem 2 sorteios pra você especiais, tá? Eu, Jonas Júnior, vou sortear pra você ingresso pro Beto Carreiro, tá? Vai ter um ingresso pro Beto Carreiro pra você aproveitar e se divertir. E tem também um vale compras aí de R$50 lá da celular.com pra você renovar o seu celular, trocar película, capinha, o carregador, para você aproveitar o que você precisar no seu smartphone, no seu celular, lá na celular.com. Então participe, 88669955. Vamos agitar hoje, vamos animar, porque é quarta-feira love, é isso aí, quartou, então vamos juntinhos por aqui, trazendo muita música boa para você, e vem chegando por aqui pra gente começar com o pé direito, vamos com o Zé Felipe, porque eu só sei amar tu, eita nós, sua boca mente, muito boa tarde.

0: De Matheus, sorte pra nós! Vem passar a vida comigo, é música boa pra você, sucesso! E hoje, além de música boa e sucesso, tem sorteio pra você rolando, tem ingresso pro Beto Carreiro, tem vale compra de R$50 da celular.com. Participe no 88669955. Pessoal que é participando com a gente, mandando boa tarde, gostaria de participar da promoção do Beto Carreiro, manda o nome, hein, gente? Tem que mandar o nome pra gente saber quem é que é, pra gente mandar aquele abraço, aquele salve, mas tá no sorteio, tá participando, tá? A Marilene tá aqui com a gente também, participando lá do Encanto Central. Um abraço, Marilene, uma ótima quarta-feira. Por aqui também, boa tarde, quero participar do sorteio do Vale Compras da celular.com. Um grande abraço a vocês aí, um abraço, querido. É o Jonathan aqui do Bairro do Sol participando com a gente. Por aqui também a André de Indaial aqui, ó, querendo ouvir Luan Santana, hein? Vou ver se eu acho aqui pra você uma música do Luan Santana. Obrigado pela companhia e pela participação, tá, Andréia? Mas, gente, pai, mandando aqui, ó, agradecendo aqui, ó, ganhou um ingresso aqui a Stephanie, né, Stephanie? Agradecendo que ganhou o ingresso, só aproveitar agora, hein, Stephanie? Um abraço pra você, a Laís Guts também agradecendo. Tem áudio por aqui chegando, boa tarde.
1: Bom dia, Juninho, aqui é a Iracema da Araponga.
0: Tudo bem, Iracema?
1: Queria ouvir uma música, queria oferecer pra toda a galera de Araponga.
0: Opa!
1: E o participar do sorteio. Muito obrigada, Juninho. Joizinho.
0: Valeu, Iracema, forte abraço, obrigado pela companhia, pela participação. Tem mais áudio chegando por aqui, boa tarde.
2: Boa tarde, aqui é a Katia, está em Bar de Benedito Novo. Gostaria de participar dos sorteios hoje.
0: Opa,
2: e também
0: bem?
2: Do Beto Carreiro, né?
0: Uhum.
2: Um beijo, um abraço a todos vocês aí da rádio,
0: valeu,
2: e todos
0: valeu.
2: Os ouvintes.
0: Valeu, Katia, pra você também um abraço, obrigado pela companhia, tá no sorteio do Beto Carreiro e no sorteio também da celular.com, viu? Obrigado pela companhia e pela participação. A Erotides por aqui, boa tarde.
3: Boa tarde, Jonas, gostaria muito de participar do sorteio do Beto Carreiro, é a Erotides.
0: Valeu, Erotides, um abraço pra você, obrigado pela companhia, pela parceria de sempre, tá no sorteio de hoje, tá? Boa tarde, Jonas, meu nome é Ângela, gostaria de mandar uma música para a Ivanilde Aparecida e participar do sorteio do Beto Carreiro. Ótima quarta-feira a todos. Valeu, valeu. Forte abraço, Ângela, pra você, pra Ivanilde. Aí vou ver se eu acho uma música pra ela, hein? Tá no sorteio do Beto Carreiro. Participe você também pelo WhatsApp 88669955. Hoje tem Beto Carreiro, tem celular.com. Participe. Fica ligadinho por aqui que logo, logo eu tô de volta.
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0: Clube FM, meio dia 35. Bora lá, chegando mais sucesso pra você, música boa, tá participando. Hoje tem sorteio do Beto Carreiro, tem vale compras da celular.com, manda pra cá. Tá chegando o Dilcinho, muito boa tarde.

Israel Rodolfo, Mari Fernandes, Seu Brilho Sumiu, é sucesso pra você, música boa, e hoje tem sorteio pra você, Beto Carreiro, celular.com, tá participando? Manda pra cá no 88669955. Deixa eu mandar um abraço aqui, ó, pro Cleito, no Ribeirão das Pedras, aqui, ó, participando do sorteio da gente do Beto Carreiro, aqui também o Kleber, aqui, ó, do Bairro dos Estados, participando com a gente aqui do sorteio do Beto Carreiro, Jean Carlos também participando com a gente. Boa tarde, Jonas, tudo bem? Uma ótima tarde para todo mundo, quero participar dos ingressos aí do Beto Carreiro, colocar o nome da minha filha Isabela, por favor. Valeu, valeu, forte abraço. Um abraço aí, obrigado pela companhia, pela participação. Tá no sorteio, tá, Kleber? Obrigado pela parceria e pela companhia, tá? Participe! 88669955, manda pra cá pra você concorrer.

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E aí, tá participando? Vamos juntinhos aqui na nossa programação da Clube. Clube Alto Astral tá a todo vapor nessa quarta-feira, dia 26 de agosto. E vem chegando por aqui Matheus e Cauã Litrão.

0: Fernando e Sorocaba, meu melhor lugar e seu melhor lugar é aqui na Clube FM, comigo no nosso Clube Alto Astral. Participe, 8866-9955. Manda pra cá o seu recado no nosso WhatsApp, eu tô esperando a sua participação. Hoje tem Beto Carreiro, tem também Vale Compras da Celular.com. Participe, tá? Deixa eu mandar um abraço aqui, ó, pra Gabriela, aqui do Ribeirão das Pedras, aqui, ó, quer participar do sorteio do Beto Carreiro. A Enia Bepler também aqui, ó, participando com a gente, aqui lá do Ribeirão das Pedras. Ela quer levar as netinhas aí dela, a Emanuela, a Gabriela, todo mundo participando por aqui. A Rosemary de Indaial aqui também quer ingresso pro Beto Carreiro. Fala, Rose! Um abraço pra você, obrigado pela companhia, pela participação. O Emerson também aqui mandando pra gente, Emerson Florencio aqui, ó, do bairro Encanto do Norte, participando com a gente. Um abração, Emerson, uma ótima quarta-feira. A Yara do Carijós, o Mário Correia por aqui também participando com a gente. Fala, Mário, um abraço, meu amigo, sempre sintonizado. Boa tarde, Jonas, curtindo a Clube de Montão, gostaria de participar do sorteio de hoje. Aqui é Josiane Tribés, do bairro Passo Manso de Blumenau. Forte abraço, Josi, pessoal de Blumenau tá por aqui também em peso, tá? Obrigado pela companhia e pela participação. Boa tarde, Jonas, manda um alô pra Thalita, que é o Fábio do Tapajós. Alô, Fábio! Um abraço pra você, pra Thalita, sempre ligadinhos por aqui participando. Por aqui também o João Vitor participando do ingresso do Beto Carreiro. A Elisiana também participando. Fala, Elisiana, uma ótima quarta-feira, tá no sorteio do Beto Carreiro. Participe, 8866-9955. Agora vem Minuto Pet, mas logo, logo eu tô de volta. Fica por aqui, hein? Está no ar o Minuto Pet com o Dr. Edgar Cardoso. 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
1: Boa tarde, amigos da Rádio Clube. Começa agora mais um programa Minuto Pet. Tudo o que você quer saber sobre animais de estimação, você ouve aqui. É provável que você tenha uma boa ideia do que acontece com uma pessoa, um animal, se eles não recebem comida. Eles passam fome até morrerem. Os carrapatos também podem passar fome até morrerem, mas esse processo costuma levar meses e até anos. Uma fêmea em jejum de carrapato pode viver de 126 dias a 203 dias, mas os carrapatos normalmente encontrados alimentam-se com facilidade. Geralmente atacam no início da primavera até o fim do verão. Podem ser encontrados em todos os cantos, desde áreas urbanas a parques, e se proliferam rapidamente no ambiente. Carrapatos possuem um ciclo de vida complexo que inclui ovos, larvas, ninfas e adultos, machos e fêmeas. As larvas, as ninfas e os adultos precisam de sangue. Geralmente a fêmea adulta é a que mais causa mordidas, já que é comum que os machos morram logo após a cópula. O carrapato pode viver meses ou anos. Para a postura, as fêmeas deixam seu hospedeiro e buscam um local protegido do sol e da chuva para a postura de seus ovos. Ela coloca em média 2.500 a 6.000 ovos. É isso mesmo que você escutou, uma única fêmea de carrapato pode pôr 6.000 ovos, mas já foi descrito até mesmo 12.000 ovos. Terminada a postura, a fêmea seca e morre. Todos os estágios, larva, ninfa e adulto, podem variar de 20 a 30 dias, mas, no inverno, podem permanecer inativos por um período de 6 meses a 1 ano sem se alimentarem. Explicando assim, porque temos épocas do ano, como no inverno, que quase não vimos carrapato e porque temos uma infestação enorme no verão. No Brasil, os carrapatos mais conhecidos são o carrapato estrela e o carrapato vermelho do cão. O carrapato vermelho do cão, de cor marrom avermelhada, é a espécie mais difundida em todo o mundo. Em todas as fases da vida, o carrapato está no ambiente, vai no animal e retorna ao ambiente. Ou seja, se o seu cão está com carrapatos, com certeza sua casa, o seu jardim também está. Para cada carrapato que você encontra e vê, a média é que existem 20 que você não vê e está aí na sua propriedade, seja na casa, seja na casinha do cachorro, seja no rancho, seja em algum local protegido do sol e da chuva. E não adianta dizer que varreu, limpou tudo. Carrapato não é poeira. Ele irá procurar lugares escuros, altos ou frestas para se esconder e ficar bem protegido da sua vassoura. Fique atento. Amanhã estou de volta a partir das 13 horas. Tchau, gente, até amanhã.
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0: 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Vamos lá, engatando mais uma marcha por aqui no nosso Clube Alto Astral. Bora agitar, bora animar, tem música pra você, tem sorteio pra você. Participe, 8866-9955. Hoje tem ingresso pro Beto Carreiro, hein? E tem também um vale-compra de R$50 da celular.com. Manda pra cá, tá chegando o Zeneto Cristiano, cadeira cativa. 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

0: Muito bem, Chitãozinho Chororó, meu disfarce, participação de Maíra, Cecília e Rodolfo, é sucesso pra você, música boa e tem sorteio também rolando por aqui, tá participando? Se não tá ainda, pega seu celular agora e anota esse número, 8866-9955, é o nosso WhatsApp aqui pra você participar, você anota, manda pra cá o seu recado, seu áudio. E você já vai estar participando e concorrendo das promoções e programação de hoje, tá? Hoje vai ter pra você aí ingresso pro Beto Carreiro. Já foi o Beto Carreiro? Se você já foi, você quer voltar a conhecer. Vai ter uma vida temática nova da Galinha Pintadinha. É isso aí. Uma área nova agora da Galinha Pintadinha pra você, uma área temática. E quem não foi ainda pro Beto Carreiro quer ir conhecer, aproveitar e se divertir, não é verdade? E tem também um ingresso, um vale compras da celular.com de R$50 pra você participar. 8866-9955. Deixa eu mandar um abraço aqui pra Graziel do Varno, participando com a gente, participando da programação, dos sorteios. Por aqui também o Luciano aqui, ó, participando do sorteio do Beto Carreiro. Fala, Luciano! Um abraço pra você, obrigado pela companhia, pela participação. Quem mais por aqui, ó, participando com a gente? O Emerson também mandando aquele recado. Pessoal sempre ligadinho por aqui, participando. Participe! 8866-9955. Fica ligadinho por aqui, logo, logo eu tô de volta. 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

Tudo FM 1:32. 101.1 é Clube Lindão, Clube FM a todo vapor, nosso Clube Alto Astral, tá chegando mais música por aqui, Rio Negro e Solimões.

0: Zé Neto e Cristiano, melhor ser uma saudade. Eita, nós, música boa, sucesso pra você. Participe! 8866-9955 é nosso WhatsApp. Você pode mandar pra cá a sua participação, o seu áudio, a sua mensagem. Hoje tem ingresso pro Beto Carreira, tem também vale compras de R$50 da celular.com. Participe e manda pra cá. Manda um abraço aqui pro Emerson participando com a gente. Boa tarde, Jonas. Aqui é a Jéssica do bairro Estrada das Areias. Quero participar do sorteio do ingresso do Beto Carreira. Valeu, Jéssica! Tá participando, hein? Tá no sorteio do Beto Carreira. Obrigado pela companhia e pela participação, tá? Tem áudio por aqui chegando. Boa tarde.
1: Boa tarde, Jonas. Aqui é o Vamora Murim, Tapajós.
0: Tudo bem, Vamora?
1: Do sorteio. Um abraço aí pra ti. Uma ótima tarde pra ti, Jonas.
0: Um abraço.
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0: É isso aí. 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É daqui. A Rádio que mais dá prêmio. Está no sorteio, tá, Vamora? Obrigado pela companhia e pela participação. Boa tarde, Jonas. Gostaria de participar do sorteio. Aqui é a Teri do Tapajós. Valeu, Teri. Um abraço pra você. Tá no sorteio, tá, Teri? Tá no sorteio de hoje. Oi, Jonas. Boa tarde. Aqui é a Tamara. Quero participar do sorteio de hoje. Valeu, Tamara. Tá no sorteio. Beto Carreira. Hoje também tem sorteio pra você da celular.com, tá? Tem um vale compra de R$50 pra você renovar seu celular. Trocar a capinha, película, carregador novo. Se precisa de um carregador mais potente, tem na celular.com. Então também tem ingresso aí. O vale compra de R$50 da celular.com, tá? A Kátia do Varno também participando com a gente. Ligadinha por aqui. Uma ótima tarde de quarta-feira. Obrigado, Kátia. Pra você também, uma ótima tarde. Todo mundo sintonizado por aqui participando. Participe, tá? Logo, logo eu tô de volta e na volta vou fazer o sorteio pra você do Beto Carreira. Então manda pra cá o seu áudio e sua participação.
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2: Clube FM, 7 para as 2. Bora lá fazer o sorteio. Tá participando? Bora ver quem vai ganhar esse ingresso pro Beto Carreiro. Quem vai conhecer a Vila Temática da Galinha Pintadinha? Quem não quer conhecer a Vila Temática da Galinha Pintadinha? Quando eu era pequeno, eu adorava a Galinha Pintadinha, hein? Vamos ver quem vai ganhar, mas antes vamos ver quem tá participando com a gente, as últimas participações. Aqui é o Emerson, aqui é o Emerson, quer ganhar demais, tá mandando mensagem pra gente. É, a Caroline também participando com a gente por aqui. Fala, Mércio!
10: Boa tarde, Jonas, sou o Mércio do Carajós, quero tudo participar certo desse sorteio da celular.com. A Clube é Nossa é daqui. Tchau, obrigado!
2: Tchau, obrigado, essa é nossa, é daqui, hein? Um abraço, hein, pra você, Mércio, obrigado pela companhia e pela participação. Bora ver quem vai ganhar, já temos a ganhadora, tá? É a Franci do bairro Benedito. Valeu, Franci! Vai poder aproveitar.

Tá aí, ó, ligadinha com a gente, participando sempre. Vai ganhar aí o ingresso aí do Beto Carreiro pra poder se divertir e aproveitar, hein, Franci? Obrigado pela companhia, pela participação de sempre, tá? Nosso Clube Alto Astral vai ficando por aqui, agora faltando 5 minutinhos pras 2 horas, mas continua ligadinho aqui na Clube FM, porque, ó, vou contar um segredinho pra vocês, tá? Vou falar até baixinho, ó. Vai ter mais sorteio, é isso aí. Vai ter mais sorteio pra você no Clube do Ouvinte com a Gabriela. Vai ter mais 2 ingressos do Beto Carreiro. Então continua participando, continua ligadinho por aqui. Eu vou falar baixinho pra Gabi não escutar, tá? Continua participando por a gente, mandando aquele recado, aquele áudio, porque vai ter mais 2 ingressos aí pra você aí no Clube do Ouvinte com a Gabriela Bortolato. Então manda seu áudio, manda sua participação. Ela logo vai chegar aqui às 2 horas pra poder agitar com vocês. Clube do Ouvinte é ali, diz ingressos aí pro Beto Carreiro. Vai ter também um vale compra de R$50 da celular.com, hein? Então tem muito ainda sorteio pra você durante hoje na programação. Participe, fica ligado na Clube FM, a rádio que mais dá prêmios, tá? Vou deixando vocês com Henrique e Juliano. Eu tô de volta amanhã a partir do meio-dia. Forte abraço, até amanhã. Tchau, tchau.

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1: Clube News chegando, trazendo informações. Indaial realiza 80 castrações gratuitas e anuncia nova etapa do programa. A terceira edição do programa de castração gratuita com microchipagem foi realizada no último sábado, dia 22 de agosto, em Indaial. A iniciativa é promovida pela Secretaria de Urbanização e Meio Ambiente por meio da Diretoria de Bem-Estar Animal e busca contribuir para o controle populacional de cães e gatos e para a prevenção de problemas de saúde nos animais. Ao todo, cerca de 80 cães e gatos foram castrados durante a ação, que contou com uma clínica móvel instalada na sede da Diretoria de Bem-Estar Animal. O atendimento foi destinado a famílias de baixa renda e protetores de animais que atendem aos critérios estabelecidos pelo programa. E quem perdeu essa etapa já pode ficar atento. A quarta edição está marcada para o dia 24 de setembro, uma quinta-feira. O atendimento novamente será realizado na sede da Diretoria de Bem-Estar Animal, na Rua Marechal Deodoro da Fonseca, número 4600, no bairro Ribeirão das Pedras. Clube News, a informação no seu rádio, direto do Departamento de Jornalismo da Clube FM, Marcelo Lucino.
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0: Clube FM 2:09. Muito mais alegria no seu rádio. 101.1. Chegando pra animar sua tarde, eu sou a Gabriela Bortolato e te acompanho até as 6 horas. Participe com a gente.
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0: Tô de volta na programação aqui da 101.1 na Clube. Boa tarde, meus amores. Como é que vocês estão por aí, hein? Como é que tá tudo por aí? Tá tudo certo, tá tudo show, tá tudo em cima. Por aqui tá tudo 100%. Acabei de

companhia, tudo fica ainda melhor e você pode participar no 8866-9955. Manda sua mensagem pra cá, porque hoje é dia de sorteio e dia de sorteio muito especial pra você. Olha, hoje tá demais, viu? Hoje tá sensacional e você pode participar dos nossos sorteios no 8866-9955. Participa com a gente. Hoje tem sorteio aí de 2 ingressos pro Beto Carreiro, então corre participar, que a gente tá chegando aí nos últimos dias da promoção. Corre participar do Beto Carreiro. 8866-9955.

carregador, pode comprar um carregador, são muitas opções. Tudo isso só aqui na Clube, então participa com a gente, manda sua mensagem já pra cá no 88669955. E você pode nos seguir nas redes sociais também no @clubefm101. E aproveita e me fala como é que você tá nesse dia. O que você vai fazer se você ganhar aí esse ingresso do Beto Carreiro? Quem você tá pensando em levar junto? Quem você tá pensando em sozinho? Tá pensando em levar alguém? E se você ganhar esse Vale Compras, hein? Esse Vale Compras da celular.com, vai ser a capinha que você vai levar? Vai ser aí uma película nova? Eu vou te contar que eu precisava de uma película pro meu celular, porque eu arranquei fora a película que eu tinha, a minha

participando com a gente. Excelente semana pra você, minha linda. Um beijo pra você. Obrigada pela sua participação. Olha, daqui a pouco eu trago mais participações por aqui. Antes, eu vou tocar aí algumas músicas pra você, porque a gente tá precisando dar aquela agitada, aquela animada, jogar tudo lá em cima, porque tá começando mais um Clube do Ouvinte.

0: Isso foi o Hugo e Guilherme pra você aqui no Clube do Ouvinte. Hugo e Guilherme que sempre trazem as melhores pra gente com Eu Não Sei Beber Só Uma. E você ouviu também Diego e Victor Hugo com Beijei a Cura, Jorge Matheus, Logo Eu e Cleiton e Romário, Namorando ou Não. Hoje a gente tá romântico por aqui, hoje a gente tá romântico, nem que seja assim um romance meio complicado, né? Mas a gente tá romântico por aqui. Olha só, e você pode participar da nossa programação no 88669955. Participa com a gente, porque hoje tá especial, todos os dias é especial, mas hoje, claro, é especial porque tem sorteio do Beto Carreiro pra você. São dois ingressos hoje e você pode curtir um dia de muita aventura. Já pensou passar um dia aí na Fire Whip, nas montanhas russas, passar um dia aí nas Hot Wheels? Olha, meu Deus, tem tanta coisa pra você fazer lá no Beto Carreiro, são tantas atrações e tem atrações novas, tem até galinha pintadinha agora, tem, deixa eu ver o que mais tem por aqui, não, são muitas atrações e isso tudo você pode conferir aqui no 88669955. São apresentações, passeio em família, atrações infantis, atrações adultas, passeio radical, muitas opções, então participe com a gente, 88669955. E tem também sorteio aí de um vale compras lá da celular.com. Tá pensando em trocar sua capinha de celular, mas ainda não tirou o tempo pra isso? Pois agora você tira o tempo e ainda não precisa nem tirar o dinheiro do bolso. 88669955, participe por aqui, tá bom, meu amor? Vou te dar essa dica. Você participa hoje e quanto mais você mandar mensagem, mais chances você tem de ganhar. Isso aqui é dica de amigo, viu? É dica de amigo, de best pra best aqui pra você. Mandar um beijo pro pessoal que tá participando aqui com a gente. Deixa eu dar um boa tarde. Vamos ver, um boa tarde pro Luiz Carlos Aires participando aqui com a gente. Um beijo bem especial pra Dayana de Vitimar Sul, que quer levar o filhão pro Beto Carreiro. Mas pode deixar que você já está no sorteio, minha linda. Um beijo pra você. Um beijo pra Mércia participando junto com a gente nessa tarde também por aqui. Deixa eu ver quem mais está participando junto com a gente. A Franci de Souza. Um beijo pra Franci, pra gente aqui participando junto com a gente. Um beijo pra Daniele do bairro Nações, que quer levar o filho pro Beto Carreiro. Mandar aquele abraço pro filhão que está escutando em casa com o pai a rádio. Olha só. Um beijo pra Daniele do bairro Nações. Ela que está aí, a Dani, ouvindo. E também o filhão dela e o maridão ouvindo junto com a gente. Beijo, meus lindos. Beijo pra vocês. Obrigada pelo carinho, viu? Isso é essencial pra gente por aqui. Beijo pro John do bairro Carijós, também participando aqui dos sorteios, e pra Rosemary, ela que é do Encano do Norte, aquele abraço pra você, minha linda. Excelente dia pra você. Participe com a gente, 88669955. Daqui a pouco eu trago mais informações, muito mais música, muito mais programação e, claro, aquele sorteio que você e eu adoramos. 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

0: Isso foi Ana Castela pra você aqui no Clube do Ouvinte com o nosso quadro. Música boa, hein? Teve também Bruno Rosa com Atriz Demais, Humberto e Ronaldo Romance e Fiduma e Jeca Bora Viver. Tudo isso aqui no Clube do Ouvinte pra você nessa tarde, tarde especial de quarta-feira, hoje dia 26 de agosto de 2026, agora 2h44. Mandar um beijo pra pessoal que tá participando por aqui, um beijo pra nossa querida Elisiana participando sempre com a gente, um beijo pra Emanuela também, está por aqui, um beijo aqui pra nossa amiga Carol participando dos sorteios do dia de hoje, um beijo pra Ângela Prusser, também um beijo pra ela que está participando dos sorteios de hoje. E falar em sorteio, deixa eu te contar que hoje tem sorteio pra você e sorteio daqueles bem especial, viu? Tem sorteio de 2 ingressos pro Beto Carreiro. Tá aí procurando aí alguma atração pra curtir final de semana, alguma coisa pra fazer? Pois eu já tenho a solução pra você. Que tal ir pro Beto Carreiro? Tem Splim Blast pra você, tem Super Soaker Splash, tem Rebuliço, Fire Whip, Big Drop, tem Madagascar, Crazy River Adventure, tem Tibum, tem Star Mountain, são muitas opções, Barco Pirata, Autopista, que é o Bate-Bate, as Xícaras Malucas, o Rasca Pusca, olha, meu Deus, eu vou ficar aqui o dia inteiro falando porque tem até cinema lá, ó, cinema 2D pra você, então participe com a gente, viu? 88 66 99 55, esse é o WhatsApp que você tem que mandar a sua mensagem dizendo o seu nome, o bairro do qual você está falando e o sorteio que você quer participar. Então, você já sabe. 88 66 99 55, 88 66 99 55, participe com a gente, mandar aquele beijo especial pra minha amiga Débora de Timbó, um beijo bem grandão, minha linda, beijo pra você. Quer curtir o Beto Carreiro com o maridão? É bom demais, né? É bom porque é um momento que a gente tem em família, um momento que a gente tem em casal, em comunhão mesmo, né? Juntos, que é o marido que tá junto na aventura, na riqueza, na pobreza, em tudo, né? É bom demais. Mandar aquele beijo pra Sandra de Oliveira também, bem de Timbó. Beijo pra essa linda, um beijo pra Maíra do Encano do Baixo, um beijo pra Maíra que é do Encano Baixo, tá participando do sorteio do Beto Carreiro. Uma linda tarde pra você também, minha linda, e um beijo pra você e pra todos os ouvintes. Ela mandou um beijo pra todos os ouvintes, tô repassando o beijo, viu, Maíra? Um beijo pra você também. Aquele áudio show de bola vem chegando por aqui, boa tarde.
1: Boa tarde, Gabriela, gostaria de participar do sorteio do Beto Carreiro, é a ele o tio.
0: Oi, minha linda, beijo pra você, Eliotides, pode deixar que você está participando. Emerson Florencio Santana também por aqui, do Encano do Norte, participando, concorrendo àqueles ingressos show de bola. E você que tá pensando aí, ah, mas eu preciso de uma coisa diferente, porque eu tô precisando de uma manutenção aqui no meu celular, tô precisando comprar uns equipamentos pra ele, uns acessórios. Ah, meu amor, aqui tem a solução pra tudo, vida. Você pode participar no 88 66 99 55 do sorteio do Vale Compras da celular.com. Pode comprar capinha, película, capinha pra celular, película pra celular, fone de ouvido, olha, muitas opções. Então participa com a gente, tá bom? Daqui a pouco eu tô de volta.
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0: Clube do Ouvinte, muito boa tarde, meus amores. Como é que vocês estão por aí, hein? Por aqui tá tudo em cima, tudo show de bola. Eu sou a Gabriela Bortolato e te acompanho até as 18 horas, até as 6 da tarde, aqui no Clube do Ouvinte, com muita música boa, a sua participação no 88669955. E hoje tem sorteio especial pra você. Sorteio de 2 ingressos do Beto Carreiro. E pra você participar, é só mandar sua mensagem com seu nome, dizer o bairro que você está falando e pronto, meu amor, você está concorrendo. 88669955. Você pode aproveitar o Betinho Carreiro 2D, que é a sala de cinema com imagem em 2D, montanha russa Dundum, tem também Rasca Pusca, o embarque na expedição na Rasca Pusca, que tem aí muita água envolvida, tem autopista bate-bate, xícaras malucas, barco pirata, Tiger Mountain, Star Mountain, muitas opções para o IP. Olha, tá show de bola, hein? Participe no 88669955. Mandar aquele abraço pro pessoal que tá participando, mas antes eu quero te contar que também tem aquele vale compras muito show de bola lá da celular.com. E você pode comprar aí capinha pro seu celular, película, pode comprar fone de ouvido, pode comprar cabo auxiliar, cabo para carregador, são muitas opções. Então participa com a gente, 88669955. Manda um beijo pro pessoal que tá participando por aqui, a neta Vera, um beijo pra netinha Vera, é um beijo também pra nossa amiga que tá participando por aqui, cadê o nomezinho dela? Não tem o nome dela, é, acho que é a Vera, um beijo pra Vera e pra sua neta também, um beijo aqui pra Enia, ela que tá participando junto com a gente, levar toda a família pro Beto Carreiro, por aqui o Márcio também com a gente, o Márcio também tá por aqui, boa tarde.
1: Boa tarde, Gabriela, o Márcio do Carioca, quero participar do sorteio da celular.com, a culpa é nossa, é daqui, tchau, obrigado.
0: Tchau, obrigado, Márcio, vai renovar e os acessórios do seu celular. Beijo, Márcio, muito obrigada pela sua participação. Beijo pra Traude de Timbó, participando aqui com a gente. Boa tarde.
2: Oi, Gabi, boa tarde.
0: Oi, Cássia
2: do Bairro Carijós, participando do sorteio do programa. Uhum. Desejando a todos e a você uma maravilhosa quarta-feira.
0: Oh,
2: valeu, linda. Beijão, tchau, tchau.
0: Beijo, minha linda. Excelente tarde de quarta-feira pra você também. Que seja uma tarde maravilhosa pra você e pra todos os ouvintes, com muita alegria por aí. Um beijo aqui pra nossa amiga. Qual é o nome dela? É a Terezinha, que tá participando por aqui. Beijo, Terezinha. Obrigada pela sua companhia, viu? Um beijo também pro Cleiton, que tá participando sempre aqui com a gente. Ele que é do bairro Ribeirão das Pedras e tá todos os dias por aqui. Isso é uma alegria que vocês não têm noção de ver que todos os dias vocês estão por aqui. Sou muito feliz mesmo e muito grata. Beijo pra Elisiana do bairro Ribeirão das Pedras e as demais participações eu trago pra você daqui a pouquinho. Enquanto isso, vamos tocar aquela música boa? Estado Civil, Bruno César e Rodrigo chegando pra você aqui no Clube do Ouvinte.

0: Nossa, Deus, vou te falar. 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
4: Clube News chegando, trazendo informações. A arrecadação federal atinge recorde em julho e passa de 289 bilhões de reais. A arrecadação do governo federal alcançou 289,3 bilhões de reais em julho, segundo dados divulgados nesta terça-feira na Receita Federal. O resultado apresenta um crescimento real de 8,97% na comparação com julho do ano passado, já considerando a inflação. O valor também é o maior já registrado para o mês de julho desde o início da série histórica em 1995. No acumulado dos sete primeiros meses de 2026, a União arrecadou aproximadamente 1,88 trilhão de reais, avançando real 6,89% frente ao mesmo período de 2025. 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

0: 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Sempre tem muita coisa boa por aqui.
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0: De volta na programação aqui da Clube do Ouvinte, muito boa tarde pra você, meu amor. Como é que você tá, hein? Eu sou a Gabriela Bortolato e estou aqui pra te alegrar nessa tarde, tarde de quarta-feira, hoje dia 26 de agosto de 2026 e agora 3 horas e 14 minutos. Você está no Clube do Ouvinte, o programa que mais dá prêmios pra você, tem muita participação especial e, claro, a sua companhia no 8866-9955. Hoje tem sorteio de 2 passaportes pro Beto Carreiro e, claro, tem ainda o sorteio de 1 vale compras lá da celular.com. E para participar, você só precisa mandar o seu nome, o bairro do qual você está falando e pronto, meu amor, você está participando no 8866-9955. Manda para cá, mandar um beijo para Ivone Lenk participando junto com a gente, ela que é do bairro Rio Morto. Também tem áudio chegando por aqui. Boa tarde.
2: Olá, me chamo Luiz. Eu moro no bairro Nações e gostaria de participar do sorteio dos passaportes do Beto Carreiro.
0: Show de bola, tá participando, meu amor. Um beijo pra Elvira, tá participando aqui com a gente, tá ligadinha na Clube, ela que é do bairro Estradinha. Um beijo pra você, muito obrigada pela parte do maravilhoso programa, é muito bom estar com você por aqui no Clube do Ouvinte. Boa tarde.
3: Boa tarde, Gabriela, que é o Mamor Murinho Tapajós e queria participar do sorteio. Um abraço aí pra ti, uma ótima tarde aí pra ti, Gabriela. A Rádio Clube é nossa, é daqui, a melhor da região, a que mais dá prêmio.
0: Beijo pra você. Você, muito obrigada pela sua participação, Valmor. Um beijo, muito obrigada, viu? Um beijo também pra Daiane de Timbó, que tá participando junto com a gente. E que foto bonita, viu, Daiane? Gostei dessa foto. Beijo, minha linda. Beijo pro Maicon, do bairro João Paulo II, também na torcida pra ganhar aquele ingresso do Beto Carreiro. Bom demais, né? Todo mundo tá querendo e a gente também tá querendo por aqui. Um beijo pro Breno Emanuel Aires, participando aqui com a gente. Beijo, meu lindo, beijo pra você. Excelente dia por aí. E pro Jefferson de Nael, que também tá participando. Daqui a pouco eu tô de volta com mais programação pra você por aqui, mais participações e, claro, você continua por aí, tá? 8866-9955. Participa com a gente. Não achou o telefone e não conseguiu pegar? Corre pro Instagram, @clubefm101, que por lá tem o telefone certíssimo. É só clicar que já dá retinho pra cá, tá bom, meu amor? Daqui a pouco eu tô de volta, vem chegando o Guilherme Benuto, quarto 67.

0: te mandou embora, viu, João Neto e Frederico, por aqui, mas não se preocupa que se ele te mandar embora, por aqui a gente recebe com muito gosto. Boa tarde pra você, meu amor. Eu sou a Gabriela Bortolato e te acompanho até as 18h. E por aqui tem muita música boa, tem claro a sua participação no 88669955. Manda pra cá que hoje tá especial, tá show de bola, mas a sua participação é sempre muito importante pra gente. E claro, hoje tem sorteio de dois passaportes pro Beto Carreiro e você pode concorrer super fácil, super rápido. Deixei o seu nome, o bairro do qual você está falando e pronto, meu amor, você está concorrendo. É só enviar pro 88669955. Já chama um amigo aqui do lado, você tá no trabalho, você tá em casa, tem alguém do seu lado, ou se você não tem ninguém, corre, pega o papel, a caneta, tô te dando aquele tempinho, viu? Ó, 3, 2, 1, tô te dando aquele tempinho pra você pegar o papel, a caneta, anotar que esse é o telefone que você vai mandar mensagem. 88669955. Manda pra cá que hoje tem sorteio de 2 passaportes do Beto Carreiro e tem ainda o sorteio de 1 vale compras lá da celular.com. Você pode comprar capinha pelo celular, capinha pro seu celular, película pro seu celular, pode comprar ainda carregador, pode comprar também fone de ouvido, são muitas opções. Então participe com a gente, viu? 88669955, minha vida. Olha, vamos trazer as participações por aqui. Tem muita gente chegando hoje, tá especial. Mandar aquele beijo pro Kleber do bairro dos Estados, meu vizinho de bairro, eu também sou do bairro dos Estados. Beijo, Kleber, beijo pra você participando aqui com a gente. Mandar aquele beijo também, as figurinhas são as melhores, ai meu Deus, eu amo essas figurinhas, bom demais. Mandar aquele beijo, vamos ver o nome do meu amigo por aqui que tá participando junto com a gente, o Jonas. Não, deixa eu mandar um beijo pra ele. Cadê o nome dele? Ai, não achei o nome. Não achei o nome, mas na próxima você me manda o nome, viu? Um beijo pro... É o Kleber também? Será que o nome dele é Kleber também? Um beijo pra ele que tá participando. A filha dele é a Isabela, tem 7 aninhos e ele quer levar ela pro Beto Carreiro. Mandar um beijo aqui pro nosso amigo também que também tá participando, o Patrick do Arapongas. Beijo, Patrick. Obrigada pela sua companhia, pela sua participação. Tem áudio chegando por aqui. Boa tarde.
1: Boa tarde, minha jovem. Otávio Cusinado de Timbó, tudo bom? Participar do sorteio aí do Beto Carreiro. Manda show pra nós aí um Raul Seixas, se for possível.
0: Olha!
1: Um abraço a todos.
0: Sempre tem os fãs de Raul, né? Sempre tem os fãs de Raul e eu sou uma delas também. Muito obrigada pelo carinho, viu? Meu amigo, um beijo pra você que tá participando aqui com a gente, é o Altair Fusinato. Beijo pra ele, beijo também pra nossa amiga Emanuela que tá por aqui. Oi, tudo bem?
2: Oi, aqui é a Emanuela do Ribeirão das Pedras. Gostaria de participar do sorteio do Beto Carreiro. Um beijo.
0: Beijo, meu amor. Um beijo pra você tá participando. Mandar aquele beijo também pro nosso amigo Gabriel, que tá por aqui. Um beijo pra ele, participando dos ingressos do Beto Carreiro. Daqui a pouco eu tô de volta com mais informações, mais participações por aqui. Enquanto isso, você vai mandando, hein? Não perde o foco, é 88669955. Daqui a pouco eu tô de volta.
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0: de Brito e Samuel, eu nasci pra morrer de amor, ô, coisa boa! Você está no Clube do Ouvinte, muito boa tarde, meu amor! Como é que você tá por aí, hein? Eu por aqui tô show, tô tudo certo, tá tudo show. Você já tomou a sua água hoje? Olha que o caminhãozinho da água, o lembrete da água tá passando na sua rua e eu estou lembrando agora você de tomar a sua água, porque nem só de café e chá vive o homem. E chimarrão também, né? Nem só de café, chá e chimarrão vive o homem. Então aproveita, toma aí a sua água. Eu já tô do lado da minha também. Hoje tem que bater a meta de água, meu Deus. Tem que bater a meta de água, porque senão a gente fica desidratado e pedra no rim. Ninguém merece, ninguém quer ter, não é mesmo? Eu também não quero ter mais, viu? Olha, duas já foi suficiente pra aprender. Mandar um beijo pro pessoal que tá participando por aqui. Um beijo pro Rafael Vitoff, que tá na área. Márcio Rafael Vitoff tá na área junto com a gente, participando dos sorteios do dia de hoje. Ele que me mandou uma figurinha, várias figurinhas, e eu não tô conseguindo abrir aqui, não sei por que a figurinha não está carregando. Acho que deve ser minha internet. Mas enfim, um beijo pra ele, que é do bairro dos Estados, mas é de Timbó. Eu sou do bairro dos Estados aqui de Indaial mesmo, viu, ô Márcio? Mas um beijo pra todo o pessoal de Timbó participando com a gente. Isso, você já está no sorteio, meu amor. Estamos ao vivíssimo por aqui. Um beijo pra você. Também tem áudio chegando por aqui. Boa tarde.
1: Boa tarde, Gabi. Queria participar da celular.com do sorteio. Sou Luzia do Bairro Benedito.
0: Oi, Luzia. Beijo pra você. Tá participando, viu, minha linda? Beijo pra você. Boa tarde.
2: Fala, Rádio Clube. Estamos aqui em Blumenau ouvindo vocês.
0: É, maravilha.
2: Somos de Itajaí. Um abraço. Show. Gostaríamos de concorrer os ingressos do Beto Carreiro.
0: Show de bola, tá participando, meu lindo. Beijo pra você, beijo pro Pablo Cardoso, que tá sempre com a gente por aqui. Um beijo pro Mário Correia, junto com a gente também, ele que é do Ribeirão das Pedras. Pra Raquel do Carijós, participando do sorteio do Beto Carreiro, pra curtir o dia com o maridão, o John Lennon, e com a filha Heloísa. Inclusive, mandaram uma foto dia anterior aí, hoje de manhã, coisa mais linda, ela com uma fantasia do Stitch. Gente, que coisa linda, o útero chega a coça, vou te falar, viu? Emerson, fecha as orelhas. Ele é Emerson que olha. Emerson é meu namorado, pra quem não sabe. Emerson, fecha as orelhas que o útero tá coçando. Beijo pro Adalberto participando aqui com a gente. Um beijo pra ele e pra netinha Isis também por aqui. John do Carijós, ó, sua esposa tá concorrendo, viu, John? Beijo pra você. Tatiane, beijo, minha linda. Beijo pra Tamara participando junto com a gente. Por aqui a Ana também. Ana Carolina Machado levando aí o netinho. Ela quer levar o netinho pra participar do Beto Carreiro. Ele que faz aniversário na sexta-feira. E olha, fica atenta que amanhã é dia de bolo do aniversariante por aqui, você pode participar do 88669955. E você que tá por aí? Hoje tem sorteio do Beto Carreiro, são dois passaportes pro Beto Carreiro e também tem sorteio de um vale-compras lá da celular.com. Participe no 88669955. Daqui a pouco eu tô de volta.
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0: Isso foi Bruno e Marrone com Não Recomendo. Isso pra você aqui no Clube do Ouvinte. Muito boa tarde, meu amor. Como é que você está por aí, hein? Teve também Marcos e Belucci, Pena Que Namora e Henrique e Juliano. Como é que a gente fica? Olha, Henrique e Juliano, eu não sei você, mas eu tô muito bem por aqui, viu? E você aí de casa, como é que você tá, hein? Nessa tarde de quarta-feira, hoje dia 26 de agosto de 2026, agora 16:01. Hoje é dia de sorteio. Sorteio pra você aqui no Clube do Ouvinte. Sorteio de 2 passaportes pro Beto Carreiro e, claro, sorteio de 1 vale compras lá da celular.com. E para participar, você manda sua mensagem no 88669955. Chama o seu amigo, pega sua caneta, já pega o papelzinho, anota aí que eu vou falar, hein? 88669955. Esse é o telefone que você tem que mandar mensagem para participar dos sorteios. É só dizer o seu nome, o bairro do qual você está falando e pronto, meu amor, você está participando. Mandar aquele beijo especial pro Erio do bairro do Carijós, participando pra gente, com a gente aqui, um abraço pra você, Erio. Um beijo pra Rosemary, também participando aqui com a gente, ela que é do Encano do Norte, participando do sorteio do Beto Carreiro. Um beijo pra Tainara, do bairro João Paulo II, tá colocando o filho Oliver no sorteio também, mandando aquele beijo pra mamãe Vera, pra irmã Patrícia e pra sobrinha Carol, que estão costurando e escutando a melhor rádio, a Rádio Clube, com certeza. Beijo, meus amores, excelente dia de trabalho aí pra vocês também. Beijo pro João Marcelo Santos, participando aqui do bairro Mude, junto com a gente, pra Yaritza Correia, também por aqui, e claro, pra Marli Machado, que tá com a gente nessa tarde. Mandar um beijo ainda especial pra Tamires, do Bairro do Sol, que tá concorrendo aos ingressos e mandou aquela foto especial pra gente, diretamente do rádio do carro, ligadinha na 101.1. Beijo, minha linda, muito obrigada pelo carinho, viu? Um excelente dia pra você também por aí. E olha, você pode participar dos sorteios, vale compras pro celular.com, você pode comprar capinha pro celular, película, são muitas opções e ainda 2 ingressos pro Beto Carreiro. Daqui a pouco eu tô de volta com mais informações, vem chegando um Clube News.
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2: Clube News chegando, trazendo informações. Justiça garante desconto em passagens interestaduais para idosos de baixa renda. Uma decisão da Justiça Federal reforçou o direito de idosos de baixa renda ao desconto de 50% nas passagens de ônibus para viagens interestaduais. A determinação tomada em Rondônia tem validade em todo o país e deve ser cumprida pelas empresas de transporte interestadual. Pelas regras atuais, pessoas com 60 anos ou mais e renda de até 2 salários mínimos, o equivalente hoje a R$3.242, têm direito a 2 vagas gratuitas em cada veículo, além do desconto de 50% quando essas vagas já estiverem ocupadas. A justiça também considerou ilegal a exigência de que o passageiro idoso tivesse que comprar a passagem com antecedência limitada para ter acesso ao benefício. Clube News, a informação no seu rádio, direto do Departamento de Jornalismo da Clube FM, Marcelo Lucini.
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0: Jorge e Matheus, seu astral, e ainda teve também por aqui Breno e Matheus, Ai Cowboy, ô maravilha, hein? Tudo isso aqui no Clube do Ouvinte, muita música boa e claro, a sua participação no 8866-9955. Manda pra cá, participa com a gente, já pega o papel, já pega a caneta, já fala pro amigo escutar bem direitinho, porque eu vou falar o telefone agora e vou falar pra você pegar e mandar a sua mensagem, porque hoje tem dois passaportes pro Beto Carreiro, serão dois ganhadores do Beto Carreiro ainda hoje e também um vale compras do celular.com. Então, celular.com aí que tem muitas opções pra você e acessórios pro seu celular. Aproveita e participa com a gente no 8866-9955. Pega o telefone aí e já manda pra cá. E você pode participar e quem sabe levar pra casa um passaporte do Beto Carreiro ou então aí o Vale Compras. Maravilha, né? Beijo pra Letícia do bairro Arapongas participando com a gente nessa tarde, tarde de quarta-feira. Beijo pra ela. Beijo também pra nossa amiga Daila e pro Eduardo também por aqui participando daquele sorteio bacana aqui com a gente. Um beijo pra Enia do bairro Ribeirão das Pedras. Ela que quer levar as netinhas, Emanuela e Gabriela. Um grande abraço pra você também, linda. Um beijo pra Natália. Eu ia falar pra Nath, mas é pra Natália e pra Nath, né? Participando aqui com a gente do sorteio do Beto Carreiro. Ela que está concorrendo aí. Também a Camila da Estrada das Areias participando com a gente. E toca aí pra nós uma dos anos 2000. Ai, nem fala. Nossa senhora. Meu Deus, botar uma Kelly Key aqui, vou eu e a Kelly Key junto cantando. É bom demais, né? Uma dos anos 2000 é bom demais. Beijo, minha linda. Beijo pra você. Um beijo pro Cláudio Linhares. Oh, e apesar de que eu sou dos anos 2002, eu sei bastante dos anos 2000, tá? Sei de antes, porque a minha irmã me ensinou, ela me formou. Minha irmã tem 10 anos a mais que eu, então ela me deu uma formação completíssima naquela época, ó, minha filha. O que eu escutei de Fernando e Sorocaba não está escrito, hein? E eu gostava, gosto até hoje. De vez em quando eu fico triste, Fernando e Sorocaba tem também... poxa, agora me fugiu o nome. Mas tem umas bandas tão perfeitas que eu escuto volta e meia, que era da época, uns cantores que era daquela época, sabe? Fazia sucesso. Eu amo demais. Beijo pro Cláudio Linhares participando junto com a gente. Stephanie Zermiani também por aqui. Um beijo pra Kátia do Varno. Tem áudio chegando. Muito boa tarde. Alô.
1: Boa tarde, Gabriela.
0: Oi, minha linda.
1: Aqui é Maria do Ribeirão das Pedras. Gostaria de participar do sorteio.
0: Tá bom, meu amor. Tá participando, viu, minha linda? Beijo pra você. Beijo pra Lenice, minha amiga Lenice, que já tomou bastante água no trabalho hoje e agora tomou aquele suco de graviola. Suco de graviola? Lenice, você tem que me contar, porque olha, essas suas comidas e bebidas, eu vou te falar, hein? Uma mais maravilhosa que a outra. Graviola. Eu não lembro qual o sabor do suco de graviola. Até me ocorreu agora. Tenho que tomar de novo. No decorrer do dia tem que tomar mais água. Isso mesmo. E você aí de casa, toma a sua água, viu? Aproveita e toma água. Eu por aqui já tô com a água do lado. Já tomei whey protein também. Ai, que eu tô ficando maromba agora, né? Tô ficando fortinha. Um beijo pro Vitor do bairro Varno também e pra Elisa participando aqui com a gente. Daqui a pouco eu trago mais participações por aqui pra você aqui no Clube do Ouvinte. Participe com a gente no 8866-9955. Antes quero dar um beijo especial pras gurias do Boto Rosa T-shirt. Beijo pras gurias do Boto Rosa T-shirt do João Paulo II. E ó, acelera aí, tá? Pé na sexta-feira tem que acelerar na produção, viu, meninas? Beijo pra vocês, minhas lindas. Daqui a pouco eu tô de volta com mais informações, muito mais música pra você aqui no Clube do Ouvinte. 8866-9955. 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

0: e alma, três vícios pra você aqui no Clube do Ouvinte. Muito boa tarde, meus amores. Como é que tá por aí, hein? Por aqui tá tudo certo, tá tudo show, tudo em cima, como eu sempre digo, porque tá tudo bem mesmo. E você, como é que você tá por aí? Tá feliz hoje? Tá cansado? Tá descansado? Já aproveitou esse dia maravilhoso que tava fazendo ali fora? Agora já tá mais nublado, né? Mas antes tava bem gostoso também. E você já aproveitou o dia de hoje pra fazer alguma coisa bem especial? Vai aproveitar depois? Aproveita e me conta, 88669955. Conta pra gente o que você está fazendo neste momento. Eu por aqui tô do ladinho do meu bom e velho galãozinho de água, porque afinal a gente tem que tomar água, mas daqui a pouco chegou a hora do meu café, do cafezinho do dia, né? O segundo da tarde agora, né? Então, você, como é que tá por aí? Aproveita, me conta, 88669955. Mandar um beijo pro pessoal que tá participando, mas antes disso, trazer aí pra você que hoje tem sorteio especial aqui no Clube do Ouvinte, tem sorteio de 2 passaportes pro Beto Carreiro. Serão 2 ganhadores pro passaporte aí do Beto Carreiro. Então participe com a gente no 88669955. Você pode levar passaporte pra casa. Tem aí também um vale compras pra você curtir aí muitos acessórios lá da celular.com. Tá precisando trocar sua capinha, sua película do seu celular, comprar um fone de ouvido ou quem sabe um carregador? Então na celular.com tem todas essas opções. Então aproveita e participa no 88669955. Não pegou o telefone, daqui a pouco eu te passo de novo, viu? Trazer as participações por aqui, mandar aquele beijo especial pra Josiane Tribes, participando com a gente diretamente da Eleva Têxtil. Um beijo pra Eleva Têxtil, todos que estão trabalhando agora na Eleva Têxtil. Beijo pra vocês e que seja um dia maravilhoso de trabalho por aí. Beijo pra Juliana, que tá participando com a gente, ela que é do bairro Carijós e quer levar o filhote pra conhecer aí o passaporte, né? O Beto Carreiro. Um beijo pro João Victor, ele que quer conhecer o Beto Carreiro também. Jefferson de Apiúna, beijo pra você. Pode deixar, tocou agora Corpo e Alma. Serve Corpo e Alma? Tá bom demais, né? Vou dar uma olhadinha na passarela por aqui pra você. Quartou na clube, né, meu amor? Quartou na clube. Beijo pra Doraci, que tá sempre com a gente. Um beijo pra ela, que é do João Paulo II. Inclusive, você tá muito linda, viu, Doraci? Beijo pra você. Gostei desse cabelo, ficou muito bom em você. Beijo pra Gê, que tá participando com a gente aqui. Um beijo pra ela. E daqui a pouco eu respondo a sua pergunta, viu, Gê? Daqui a pouquinho já te respondo. Um beijo pra nossa amiga Fernanda, ela que tá participando por aqui. E tá mandando um beijo também pras meninas da FIJ Confecções. Um beijo pras meninas da FIJ Confecções. Beijo pro Márcio Gebrard, também participando aqui com a gente. E um grande, grande beijo aqui pra nossa amiga que tá participando com a gente. Deixa eu ver se eu acho o nome. É o Márcio Rafael, que tá participando aqui com a gente. Ele que quer dar um pulinho no Beto Carreiro. Ó, família, coisa linda! Um beijo pra essa família tão especial. Ah, por aqui também com a gente, ligadinho na clube, passando pra tentar a sorte, querendo ganhar esses ingressos do Beto Carreiro e comemorar aniversário de casamento. Olha só que maravilha! A carteira tá pedindo socorro. Um beijo pro Nilson dos Santos, comemorando aí o aniversário de casamento. Uma boa tarde pra você. E você que tá por aí de casa, participe também. 88669955. Deixa eu mandar um beijo aqui também pra pessoal que tá participando. Tem mais uma participação aqui. A Bruna Laís Vitoff, o Gabriel Augusto Vitoff, Felipe Emanuel Vitoff também participando aqui com a gente nessa tarde, tarde de quarta-feira. E a Carla da Cunha Vitoff. Beijo pra todos vocês que estão concorrendo aí, viu? Daqui a pouco eu tô de volta com mais informação, mais participação pra você aqui no Clube do Ouvinte.
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0: Muito bem, você ouviu Diego e Victor Hugo, moça pra casar. E olha, Diego e Victor Hugo, eu também sou moça pra casar, viu? Garante o meu que eu garanto o teu por aí também. Israel e Rodolfo, marca evidente, Zezé de Camargo, cada minuto, coisa linda, né? Isso tudo aqui no Clube do Ouvinte. Você está no maior clube, o melhor clube, o clube que tem mais música boa pra você por aqui nessa tarde na 101.1. E olha só, vem chegando participação por aqui, mas antes eu quero trazer pra você que você pode concorrer aí a um vale compras lá da celular.com, ou então você pode participar também de dois passaportes pro Beto Carreiro. Serão dois ganhadores aí pro passaporte do Beto Carreiro. Então participe com a gente no 88669955. Mandar um beijo aqui pro nosso amigo, pra nossa amiga Sueli de Indaial, do bairro Estrada das Areias, mandando aquele abraço pra família e participando do sorteio. Um beijão pra você também, viu? Beijo pra você, minha linda. Um beijo também por aqui pra Caroline, que tá participando com a gente, pro Fábio Batista, sempre com a gente, todas as tardes e todas as manhãs no Jornal da Clube também. Obrigada, muito obrigada mesmo pelo carinho, viu, Fábio Batista? Um beijo pra você e pra Thalita, não posso esquecer da Thalita. Beijo, Thalita! Um beijo com muito carinho pra você, pra Thalia, Vitória e Cauã e pro Silvio Luiz também aqui participando com a gente. Deixa eu mandar um beijo aqui também pra Carla, que tava participando com a gente, ela que é ouvinte nova na área. Olha que delícia, que coisa mais maravilhosa. Isso, por aqui, eu amo demais. E com o radinho pendurado, e pendurado mesmo, bom demais. Beijo, minha linda. Beijo pra Patrícia Rodrigues, ligadinha diretamente de Itajaí. Coisa linda, gente. Vocês me emocionam, por isso que eu vou dormir feliz. Beijo pra ela. Beijo também participando por aqui, a Diandra. Oi, Diandra.
1: Fala, Rádio Clube, tudo bem? Primeiro,
0: tudo certo.
1: Quero participar desse sorteio, que eu fiquei sabendo que tá rolando ingresso aí pro Beto Carreiro. Quero participar e desejar um ótimo resto de quarta-feira pra todo mundo. Vamos embora.
0: Que voz maravilhosa, Diandra, que isso, deu um show por aqui. Beijo, minha linda, um beijo pra você, obrigada pelo carinho, você tá participando demais. Beijo pro Edson de Itajaí, locutora Gabriela, isso mesmo. Um beijo pra Juliana, que mora no loteamento Souza, na Estrada das Areias. Beijo, minha linda, beijo pra você e pra Laís também, pra Laís que está sempre participando com a gente por aqui. Deixa

0: Daqui a pouco tem sorteio pra você aqui no Clube do Ouvinte, já é no próximo bloco, viu?
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0: Clube News chegando, trazendo informações. Matrículas abertas para a modalidade EJA, ensino fundamental e médio, com início das aulas em setembro. A Prefeitura, por meio da Secretaria de Educação, mantém um convênio com o SESI Indaial, o qual é responsável por ofertar a modalidade EJA, Educação de Jovens e Adultos, ensino fundamental aos alunos matriculados de forma 100% gratuita, disponibilizando também professores e estrutura adequada ao aprendizado. O SESI oferta também a modalidade EJA, ensino médio, contudo, nesse caso, a gratuidade realizada pelo espaço em parceria com as indústrias e destina-se a colaboradores das empresas. O programa EJA é voltado para jovens e adultos que não finalizaram os estudos na idade regular e buscam melhores oportunidades pessoais e profissionais. As matrículas para o ensino fundamental e médio estão abertas, oferecendo uma oportunidade nova para quem deseja concluir os estudos de forma rápida e adaptada à rotina dos estudantes. As aulas contam com um formato flexível, com encontros presenciais de uma a duas vezes por semanas. A conclusão dos estudos pode ocorrer em até 13 meses. Os interessados podem realizar a inscrição diretamente pelo WhatsApp no número 47-3231-5366. As aulas iniciam em setembro. 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

0: isso foi Simone Mendes, Guilherme Benuto, manda um oi aí, ô coisa boa, hein? Teve também Gustavo Lima com Bala Alojada, Jorge Henrique Rodrigo Nunca Mais e Thales Lessa, Dedinho de Por Aliança. Tudo isso aqui no Clube do Ouvinte, meus amores. Muito boa tarde pra você. Como é que você tá nessa tarde, hein? Tarde essa de quarta-feira, hoje dia 26 de agosto de 2026, agora 5 horas e 25 minutos. É delícia, hein? E essa tarde tá especial para participar daquele sorteio bacana que você também gosta no 88669955. Participe com a gente, 88669955. Antes eu quero mandar um abraço, um beijo muito especial para minha mãe. Minha mãe que tá ouvindo hoje o programa. Beijo, dona Margarete Bortolato, um beijo para você. Muito obrigada pelo carinho. Um beijo pro Hugo. Hugo Bortolato Caio também participando, meu sobrinho lindo do meu coração, que a tia ama demais, a tia apaixonada demais. Um beijo para toda a minha família, o Kevin, a Samira, que é minha irmã, o Kevin, meu cunhado, o meu pai, Valmor Bortolato, meu irmão Jades também. Então, um beijo para todo mundo aí participando com a gente hoje no programa aqui no Clube do Ouvinte. É, Gabi não é filha de chocadeira, Gabi tem família também. Tá achando o quê, meu amor? Olha só, vamos pro sorteio, vamos ver quem é o ganhador, a ganhadora do primeiro passaporte do Vale aí, do nosso passaporte do Beto Carreiro. Pra você participar, é só mandar uma mensagem com o seu nome, o bairro que você está falando, no 88669955. E já temos o primeiro ganhador, a primeira ganhadora, que é da FJ Confecções, é a Fernanda. Um beijo, Fernanda, você acabou de levar pra casa esse passaporte do Beto Carreiro. Também um beijo participando por aqui com a gente, olha só, tem participação do Luciano Panhan. O Luciano Panhan que tá participando com a gente aqui da promoção do Beto Carreiro. Beijo pra ele e pro Jean Carlos também. Excelente dia pra você, pra Elisiana junto com a gente, Rosemary, o Cleiton também, mandar um beijo pra ele e pro Célio do Encano Baixo e pra Sally também do Encano Baixo. Beijo pra vocês, daqui a pouco eu tô de volta com mais informação, muito mais participação pra você aqui no Clube do Ouvinte. Daqui a pouco também tem o resultado do sorteio do Vale Compras da celular.com. Antes, vamos trazer, claro, o ganhador já do próximo sorteio do Beto Carreiro, né? Já tá tudo por aqui, então vamos trazer já os dois neste minuto. E a ganhadora foi a Diandra. Parabéns, Diandra, você acabou de levar pra casa esse super sorteio aí, esse passaporte do Beto Carreiro. Um beijo pra você, daqui a pouco chega a mensagem. Logo, logo eu tô de volta com mais participação, mais informação pra você no Clube do Ouvinte.
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0: Oi, direitos iguais. Simone Mendes aqui pra você, a nossa coleguinha, sempre trazendo as melhores. Teve também Zé Neto e Cristiano, alimentando vontade. Luan Santana com clone. Oh, música linda. Essa clone, hein? É especial demais. E você pode participar da nossa programação aqui no 88669955. Participe com a gente. 88669955. E vem chegando agora o resultado do sorteio do nosso querido Vale Compras lá da celular.com. Você que pode aí comprar uma capinha, uma película pro seu celular, um fone de ouvido, um cabo para carregador, um carregador. Olha, criatividade é o que não falta para fazer compra, não é mesmo? Na hora de fazer compra a gente tem ideia até de, olha, não sei de onde é que tira tanto. Então, participe com a gente 88669955 dos sorteios todos os dias. Vem chegando agora esse sorteio e o resultado já saiu por aqui e quem foi a ganhadora dessa vez foi a Ana. Um beijo pra Ana. Acabou de levar pra casa esse super prêmio, a Ana aqui de Indaial. Beijo, minha linda. Muito obrigada pela sua participação. E você que participou, mas não ganhou, não chora, não fica triste, meu amor. Não fica triste, meu pequeno querubim. Porque se você participar todos os dias por aqui, com certeza você vai ganhar. Uma hora você vai ganhar, tenho certeza absoluta. Então participa com a gente, tá? 88669955. E olha, daqui a pouquinho eu estou de volta com mais informações, muito mais música pra você aqui no Clube do Ouvinte.
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0: Eita, que eu não gosto, eu amo Henrique e Juliano, pra você aqui no Clube do Ouvinte, muito boa tarde, meus amores. Teve também Cowgirl com Elis Juste e João Neto e Frederico, tudo em minha volta. Oh, música boa, hein? Tudo isso aqui no Clube do Ouvinte. São 17h59, 5h59, e o Clube do Ouvinte vai ficando por aqui. Eu já vou me despedindo de você, porque às 6 horas eu bato meu cartãozinho e ó, tchau, tchau, vou pra minha casa fazer as minhas coisinhas. Então, deixar um beijo pra você, lembrar que amanhã eu estou de volta a partir das 6h40 da manhã, aqui no Jornal da Clube e com transmissão nas redes sociais no @clubefm101, Instagram, Facebook e também YouTube, e depois a partir das 14h aqui no Clube do Ouvinte. Um beijo pra você, se cuide, continue tomando a sua água e também aproveite pra descansar. Beijo e até amanhã. Tchau, tchau.
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2: Amado povo de Deus, você que é ouvinte da Rádio Clube, nesta oração da Ave Maria, hoje a coisa mais rara que eu vejo é um filho pedir a bênção do pai, pedir a bênção da mãe. Antigamente todo mundo tomava bênção. Parece que hoje muitos pais têm vergonha da sua missão. Eu penso que às vezes a gente não mais dá bênção porque você tem vergonha da sua missão. E tendo vergonha da sua missão, você não vive a dimensão da missão de Deus na sua vida e no seu existir. Não pode haver vergonha da missão, mas deve haver verdadeira realização da missão para que a gente possa ser feliz e fazer também os outros felizes a partir da nossa vocação, da nossa missão e do nosso existir. Que Deus abençoe você, abençoe sua família, abençoe seu lar, abençoe todos de sua casa, trazendo paz ao coração da sua família, em nome do Pai, do Filho e do Espírito Santo. Amém.
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13: Nota de falecimento. A funerária Santa Catarina de Indaial informa. Faleceu no Hospital Beatriz Ramos, em Indaial, a senhora Anita Machado, aos 75 anos. Deixe lutados filhas, genros, 3 netos, 2 bisnetos, demais familiares e amigos. O velório ocorre na Capela 1 do Cemitério Municipal de Indaial, na data desse dia 26, a partir das 13h30. E o encerramento será às 16 horas do dia 26, no Cemitério Municipal de Indaial. Informou a funerária Santa Catarina de Indaial, o falecimento da senhora Anita Machado, aos 75 anos. A família enlutada, as nossas mais sentidas condolências.
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final de tarde pra todos, já praticamente um comecinho de noite. Vamos pras melhores. Eu sou o Kleber Massaneiro e tô chegando agora pra ficar junto com você. Que bacana ter você aqui junto comigo. Vamos começar então agora as melhores.

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1: Pedro e Benício. Todo mundo tem uma lembrança boa, né?

0: Essa é a Clube, é nossa, é daqui. Maiara e Maraíza, 90-10. Aí tivemos aqui os Brunos, Bruno com Barreto e a Texana 37. Aí teve o Bruno com Marrone e esqueci, os Brunos com Barreto e com Marrone aqui no bloco. A gente ouviu também o Pedro Benício e o Jorge Matheus. Você está ouvindo as melhores do dia, é aqui na programação da Rádio Clube.
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0: que toca muito mais músicas. Nesse bloco, Lucas e Igor com Flash. Minha vida é um flash. É um flash tua vida também? Que beleza. 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Em cada sorriso, é um flash. Lucas, aliás, Ícaro e Gilmar com a Viola e eu, com Eduardo Costa. Teve Felipe Rodrigo, Mari Fernandes, Diego e Vitor Hugo. E você continua nas melhores do dia da Rádio Clube. Teremos mais um bloco ainda, trazendo só as melhores, hein, gente? Só as boas músicas da programação. Tá a fim de curtir? Então continua comigo. Estes são as melhores do dia.
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Sanero com esse programa sensacional, as melhores. Só aqui na Clube. Agora tem Guilherme Benuto, filho da mãe.

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6: Boa noite pra todos que estão aqui na Rádio Clube. 101.1 é Clube. 101.1. É hora de começar as melhores da noite.

casa, quantos ainda estão trabalhando, né, pessoal? Poxa, então tenhamos todos um bom trabalho, uma boa folga, uma boa viagem pra casa, uma boa ida, onde quer que você esteja indo. Mas fique junto com a gente aqui na Rádio Clube, porque vamos começar agora aqui na programação o Clube Sem Parar. E é uma hora só de música, gente, só isso. Uma hora de música dá pra você viajar um montão ligado na programação da Clube. Começando então uma hora de música com Cleiton e Romário. Opa!

0: Branca, música do Thierry. E você só curtindo de boa, né? Só de boa, né, cabrinha? Ah, maravilha. Você está ouvindo o Clube Sem Parar nas ondas da Rádio Clube. Só dou uma passadinha aqui, ó, pra dizer a você que a música não para não, hein? A música continua aqui na Clube. E agora nós temos o Guilherme Benuto com o Filho da Mãe.
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0: 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Eduardo Costa, olha ela aí, nas melhores.

0: tem nem a música da Madonna pra tocar no fundinho aqui, né? Mas agora é o seguinte, gente, fechando primeira hora, primeiro blocão com uma hora direto só de música na Clube. Daqui a pouco, após intervalo comercial, eu já vou voltar com mais uma hora de música direto. Sim, gente, é o Clube Sem Parar na sua noite com Kleber Massaneiro. Partiu intervalo pra voltar então com mais uma hora direto só de música pra você curtir, esteja onde você estiver.
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intervalo comercial. É uma hora de música boa no seu rádio pra curtir e deixar rolar. 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Boa noite, eu sou Kleber Massaneiro. No Instagram você já sabe, né? @Kleber.Macaneiro. Mas se você não tá me seguindo ainda, já segue lá no Instagram. A minha conta, Kleber.Macaneiro, tem aquele selinho azul de originalidade. E aí é eu mesmo que respondo, ninguém responde por mim não, tá? Sou maior de idade. Então vai lá no Instagram, segue @Kleber.Macaneiro. Me segue, eu sigo você. Enquanto a gente vai ouvindo, uma hora direto de música e

0: sosseguei.
1: Jorge Matheus, eu sosseguei. Sossegou, tá sossegado. Se tá sossegado, tá muito bom, né, cabrinha? É o que a gente quer, um sossego. Tocando muita música. Nesse bloco teve o Jorge Matheus, João Neto e Frederico, Matheus e Cauã, Felipe Amorim, um monte de música ainda. E a gente continua porque é clube sem parar. Uma hora só de música na clube. Que tal a gente ouvir agora o Natan com o Zé Felipe, a música Homem é Homem, Moleque é Moleque?
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2: Brasil. As notícias do governo federal que movimentaram o país no dia de hoje.
3: Boa noite.
4: Boa noite para você que nos acompanha em todo o país.
3: Sexta-feira, 10 de abril de 2026.
4: Vamos ao destaque do dia: mais de 50 milhões de reais para a educação superior.
3: No estado de São Paulo, o presidente Lula participa da inauguração de mais uma unidade da Universidade Federal do ABC e também do campus de Sorocaba do Instituto Federal no estado.
4: O presidente destaca que investimentos em educação se convertem em melhor. Ora na qualidade de vida das pessoas.
5: Para qualificar as nossas mulheres e os nossos homens, os nossos trabalhadores, para viverem melhor, para ganharem mais, para criar a família de forma mais decente e mais digna.
3: Investimentos também na formação de médicos.
4: O governo do Brasil vai investir 41 milhões no Instituto do Coração da Universidade de São Paulo.
3: Recursos serão aplicados no novo centro de ensino, simulação e inovação, que vai formar equipes médicas com mais tecnologia e precisão.
4: E você vai ouvir também: Brasil e Estados Unidos ampliam combate ao crime organizado.
3: Dois países fecharam um acordo de cooperação para a troca de informações sobre o envio de mercadorias de origem criminosa, como drogas e armas. Nazi Brum.
6: Com um acordo entre os dois países, haverá uma troca de informações sobre o conteúdo de contêineres e remessas que passam por sistemas de raio-x.
4: Hoje, na apresentação da Voz do Brasil, Mariana Jungmann e Luciano Seixas.
3: E acompanhe a gente ao vivo. Acesse radiogov.ebc.com.br ou o canal Gov na sua TV aberta.
4: Mais investimentos em educação superior.
3: Presidente Lula entregou hoje em São Paulo novas obras em uma universidade e um instituto federal.
4: Foram investidos ao todo mais de 50 milhões de reais por meio do novo PAC nessas entregas.
3: A repórter Graziele Bezerra acompanhou tudo isso e traz pra gente as informações ao vivo a partir de agora. Boa noite, Graziele.
7: Oi, Mariana, boa noite para você também, boa noite para o Luciano e para o ouvinte da Voz do Brasil. O presidente Lula participou agora há pouco da inauguração da sede própria do campus Sorocaba do Instituto Federal de São Paulo, que antes funcionava em espaços cedidos por uma universidade e pelo Estado. Com essa entrega, agora será possível atender mais estudantes. Foram investidos 20 milhões de reais do novo PAC, o Programa de Aceleração do Crescimento, nesse novo campus, que passa a oferecer uma estrutura completa para o ensino técnico e também tecnológico, incluindo aí blocos de salas de aula e laboratórios. Para o ministro da Educação, Leonardo Barchini, o investimento em institutos federais contribui para diminuir as desigualdades do país.
8: Só assim a gente vai conseguir uma educação de qualidade, desenvolvimento para o nosso povo, diminuir as desigualdades, com inclusão, colocando jovens negros da periferia dentro de uma educação, de uma escola de qualidade. A gente precisa de muito mais escolas como essa.
7: Os institutos federais oferecem gratuitamente desde cursos técnicos a cursos de pós-graduação. O governo do Brasil já investiu mais de 1 bilhão e 400 milhões de reais no fortalecimento da rede federal de educação profissional, científica e tecnológica. Em todo o país, são mais de 100 novos campi em processo de implantação. Para o presidente Lula, esses espaços também ajudam no desenvolvimento econômico e social do país.
5: Nós vamos terminar esse mandato com 780 institutos federais para qualificar, sabe, as nossas mulheres e os nossos homens, os nossos trabalhadores, para viverem melhor, para ganharem mais, para criar a família de forma mais decente e mais digna. E eu digo sempre, investir em educação é uma coisa muito sagrada, é o melhor investimento que a gente faz.
4: Grazi, mais cedo hoje, o presidente Lula também entregou obras em uma universidade.